0: Sado! Essa é boa, né? Escolhi dar dedo pra você. E o meu amigo lá pediu, como é o nome dele lá? O Nengão, né? De Paramirim. Hoje ele tá em Paramirim, né, produção? Hoje ele tá em Paramirim ouvindo o nosso programa. Isso é bom demais, né? E onde ele estiver, ele tá de bituca aqui no programa.
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0: A gente vai um breve apoio cultural, são 21h05. Na sequência, tem muito mais pra você. Ainda hoje, tem Geraldo Ferreira e o Sintonia Emocional.
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1: 9h05.
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Tem alguém pra falar com a gente aí? Tem música. Doutora Silvana e Cia, a mulher do próximo.

0: Bacana, bacana, doutora Silvana e Cia, a mulher do próximo. A gente encontrou essa música aqui, que se passasse você, a gente matar a saudade, né? Da época que a gente passava essa musgona aí, né? Naquela época era show de bola, todo mundo pedia. Sério, é sério.
1: Boa noite, Marcos Coimbra.
0: Boa noite, linda. Esse é o nosso programa. Esse programa que faz das suas noites mais agradáveis, né? Nostálgicas. Ah, as coisas simples da vida são tão boas, né? As coisas que a gente viveu no passado e a gente revive agora. A gente lembra de momentos que são inexplicáveis, né? Parece até que a gente volta no tempo em algum momento pensando nessas lindas músicas que a gente ouve. Aquelas que fizeram parte, foram trilha sonora da nossa vida em algum momento, né? Foram trilha sonora. Como essa aqui, ó. Ó. Paralamas? É Paralama, produção? É? Do sucesso? Solta aí pra gente ver, solta aí.

Aí, música boa, Alagados. Essa daí também matou a saudade, não matou, não? Paralamas do Sucesso, que fez sucesso de verdade, né? Ô, falta, tem também Engenheiros do... Ah, essa daí, produção, ó. Essa que eu tava procurando também, né? Daquela mesma época nossa. Paralamas do Sucesso, Engenheiros do Havaí, Cazuza, né? Lobão, lembra? Eita, a gente relembra tudo isso aqui, viu, meu amigo Rony da Espírito Santo? É verdade, aí, ó. Vamos passar. Passa essa daí, né? Só essa daí também?

0: Mulher que não envelhece. Que de abelha. Que de abelha é a banda, na verdade. O nome dela é Paula Toller. Essa mulher não envelhece de jeito nenhum. Não sei o que significa isso. Me conta aí, Geraldo, qual é o segredo? Será que é fazer amor de madrugada? Hã? Por que, Geraldo? Hã? Boa noite.
1: Boa noite, Coimbra. Boa noite, ouvintes do Romance na Cidade. Deve de ser, né?
0: Deve ser, né?
1: A galega
0: porque
1: é bonita.
0: Essa galega, além de ser bonita, tem um corpão. Ela tem um corpo jovial, Geraldo. Ela não mostra até a idade que ela tem. Ela parece uma menina de 25 anos, 27 anos. A Paula Toller. Ô, Paula Toller, me conta o segredo. Que diabo você bebe? Que coisa você come? Porque eu já tô com 48 e eu já tô com um jeito de velho, não tô, Geraldo? Eu já tô com jeito cansado assim de velho, não tô?
1: Barbicha de bode velho.
0: Não, veja bem. Aí agora você tá enganado, Geraldo, porque desde os meus 22, eu tenho uma barba já grisalha, já começou a ficar branca. Não, é genético, não é velhice. Mas eu tô falando no aspecto físico, né? Assim, tirando a barba, porque a barba é genética. Desde os 22 anos eu já tinha barba já branca. Mas vamos deixar isso pra lá, porque eu ainda tenho muita coisa pra viver. O cabelo não tá me mostrando velho, não. Eu não quero, não, não quero ter esses pés de galinha que você tem aí. Olha os pés de galinha que você tem aí. Mas também tem razão, né? Você pode ser meu avô, você pode ser meu bisavô, não pode não.
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0: O Alberto Fernandes, ele tá lá num evento, ele tá sendo mestre de cerimônia. É, vai estar sendo um locutor do evento lá, viu? Lá no bairro Monte Azul. Rapaz, esse Alberto tá surpreendendo a gente, não tá? Chegou aqui dando bênção, não sabia de nada. Agora já é mestre de cerimônia, locutor porta de loja, apresentando shows aí. Rapaz, um show, inclusive, né? Que tem um patrocínio da prefeitura, de alguns vereadores. Está acontecendo lá no Monte Azul, é ressaca de São João. Ah, moça, eu vou dizer, uma ressaca de São João em pleno mês de julho, quase no final, Geraldo. Que desgraça essa é essa?
1: Pois é.
0: Nós estamos. Hoje é 25, né? 24?
1: 24.
0: Hoje é 24, viu? Seu dia, Geraldo.
1: Olha, colega. Deixa de chikungunya.
0: 21 horas e 31 minutos. O que você tem para os seus ouvintes hoje?
1: Hoje eu tenho um poema de José Pereira, o filho de Potrás, já falecido, mas um saudoso confrade da Academia Guanabense de Letras.
0: Aí, tem que dar valor nessa gente, né, Geraldo?
1: Isso.
0: Mas tem muita gente boa aqui pra cá, não tem? Pro nosso lado aqui?
1: Tem.
0: Pois é, tem muita gente boa aí, gente boa de violão, gente boa de canto. E tem gente boa de poesia,
1: de
0: né?
1: Poesia,
0: de bom de trato,
1: teatro,
0: de cultura.
1: E o teatro fechado.
0: Infelizmente, né? Mas a prefeitura de Guanambi anunciou recentemente uma coisa que será o divisor de águas, viu? A prefeitura de Guanambi, deixa eu colocar aqui uma trilha de jornalismo, produção. Coloca aí. A prefeitura municipal de Guanambi, através do prefeito Arnaldo Azevedo Nau, anunciou que em breve, naquele espaço que está ao lado do CETEP, vai ser construído um auditório municipal. Geraldo, eu recebi essa informação com muita alegria. Porque, muito embora eu não seja da cultura, nem muito menos da palestra, ou nada desse segmento, mas eu sou entusiasta de ver os espaços públicos sendo bem aproveitados. E infelizmente, nós temos um centro de cultura acusticamente projetado, muito bem feito. É tão bem feito que um som absurdo lá dentro não é ouvido do lado de fora. Aquilo ali é porque foi preparado de maneira acusticamente profissional, né?
1: Um teatro é pro ator falar e ser ouvido, né?
0: E lá dentro,
1: lá,
0: né?
1: Dentro.
0: Lá dentro. Mas aí a prefeitura, sentindo a necessidade e querendo se desprender desse espaço que é estadual, não é municipal, muito embora a prefeitura ajude a manter o espaço, mas é pequeno em relação ao tamanho de Guanambi. É por isso que as pessoas gostavam do Nilo Coelho. O Nilo Coelho era exagerado. E esse exagero fez de Guanambi ser o que é. Porque Guanambi é uma cidade que antes não era tão grande, mas já tinha largas avenidas, duplas mãos. Aí o cemitério de Guanambi colapsou. O governador Nilo Coelho fez logo um cemitério de 5 hectares, que é o Parque das Acácias, muito bonito. Um espaço muito bem aproveitado, com estacionamento.
1: A Zequinha da Antártida
0: ajudou, né?
1: Doou
0: uma parte. Nilo já estava com uma visão grande. Aí o Zequinha falou: vamos fazer esse negócio ficar maior, Nilão. E deu certo. Então, Guanambi é uma cidade de grandes coisas, sabe? É claro que.
1: Agora, normalmente, teatro é desse tamanho mesmo, certo?
0: É.
1: A depender, né? Não só o Centro de Cultura aqui está fechado, quase todos da Bahia.
0: É mesmo, Geraldo?
1: Inclusive o Castro Alves, em Salvador, estava fechado. Terminou a reforma ultimamente.
0: Meu Deus do céu, eu não sabia dessa informação. Eu só sabia do de Guanambi, que já vem.

0: já é algo da prefeitura, foi doado na época, o governo comprou, doou para a prefeitura na época. E aí dá até um espaço bacana que era garagem de ônibus. Vai fazer um auditório lá com capacidade para quase 1000 pessoas. E como eu sou entusiasta desse tipo de coisa, né? Eu não quero ver os munícipes de Guanambi pedindo espaço do ginásio de esporte, da Câmara de Vereadores, do falido. Eu vou dizer falido porque nunca funcionou o Centro de Cultura.
1: Funcionou.
0: Não, eu tô falando direito. Nunca funcionou direito. Funcionava em determinado momento, mas não tinha uma frequência de funcionamento. Nunca teve uma frequência de funcionamento.
1: Teve.
0: Então foi um período curto.
1: Teve. Agora é o seguinte.
0: Eu lembro do lançamento do DVD de André Mazinho.
1: Não, teve vários espetáculos, teatro e tudo mais.
0: É, né? você sabe mais do que eu, porque você é da cultura, né?
1: Tá? E um teatro é aquilo mesmo, certo? Agora, o Guanambi precisa do teatro. Para os artistas locais e para as companhias de fora. Para a gente ver as companhias de fora que rodam as capitais chegar aqui também.
0: Exato. Geraldo, e para além disso aí, serve para muitas outras coisas. Pode ser feito simpósios, reuniões, né? Congressos, disso, daquilo outro. Um ponto, uma referência. Por exemplo, eu acredito que lá tenha capacidade para umas 300 pessoas, aproximadamente.
1: Eu acho que sim.
0: Umas 300 pessoas. Eu já entrei lá uma vez, é lindo, gente. O Centro de Cultura de Guanambi é lindo e tá aquela coisa parada lá. É um pecado, sabe, aquilo lá tá parado? É uma...
1: Eu não consigo entender por que tá parado.
0: Eu ouvi dizer, Geraldo, alguém disse pra mim, alguém que falou, pode acreditar, é isso, eu te falo, porque eu sei. Eu falei, você tem certeza? E essa pessoa disse, tenho certeza absoluta. Diz que foi uma pane no sistema elétrico. E eles ficaram com medo de acontecer o pior e isolou o local. Eu esqueci até o nome da entidade, que também pertence ao governo, mas que tem autoridade, autonomia para cessar, para parar,
1: mas
0: até a segunda
1: é só
0: ordem.
1: Esse centro de cultura, tá? Infelizmente, eu creio que uma situação dessa seria. O teatro foi tecnicamente, cientificamente construído. Um engenheiro fez a planta. Não é uma gambiarra comum.
0: Uma vez eu tive na cidade.
1: Não acredito que seja. O problema.
0: Pois
1: estrutural
0: é.
1: Também não é, que o terreno é bom.
0: É, o terreno é firme, fixo, né? Eu entrei lá uma vez, eu achei lindo o Centro de Cultura de Guanambi, é lindo. Agora, um lugar bonito daquele, acusticamente preparado, com as cadeiras, poltronas, do jeito que tem que ser um teatro.
1: De arena,
0: né? Aquele negócio tipo arenado, né?
1: É.
0: Como era feito antigamente em alguns lugares.
1: Grécia,
0: que... eu queria que fosse feito algo daquele jeito, mais redondo. E chegando assim, né? Descendo e chegando ao palco para a visão de todos em escada, né, Geraldo? Porque é a visão sequencial, né? Porque quem está em cima, o outro vai abaixando, todo mundo vê.
1: É
0: chamado um teatro, tem o coberto, que é tipo o Centro de Cultura, e tem aquele aberto. Eu fui numa cidade uma vez, uma cidade chamada Cícero Dantas, e eu vi um desse numa praça. Eu achei lindo. E disse que faz muitos eventos lá. Eu esperava, talvez, quem sabe um dia alguém tenha a ideia de fazer um daquele lá no Parque da Cidade, Geraldo.
1: No fundo do Castro Alves, em Salvador, tem. Esqueci o nome.
0: É
1: uma arena para 50 mil pessoas.
0: É uma arena. É tipo uma arena, é redondo.
1: Redondo.
0: É uma cópia da ideia.
1: Aberto, a céu aberto.
0: É uma cópia da ideia romana,
1: aí,
0: né?
1: Sim, dá para fazer grandes shows, etc. Para espetáculo de teatro fica difícil.
0: Exatamente.
1: Fazer ao ar livre.
0: É porque, né? Você ouvinte que está aí do outro lado, veja bem, quando é feito desse jeito, com essa engenharia. Já foi provado, cientificamente falando, que quem está no centro do palco, quando é redondo e dessa forma descendo, né, degradando, mesmo sem microfone, o que está falando é ouvido por todos.
1: Por todos.
0: É uma coisa impressionante.
1: As paredes são revestidas também.
0: Se eu não me engano, parece que lá em Salvador tem algo parecido, é chamado de concha acústica.
1: A concha acústica.
0: A concha acústica, né?
1: Não, mas a concha acústica é para 50 mil pessoas a céu aberto.
0: A céu aberto.
1: A céu aberto.
0: A concha acústica.
1: Aí você me lembrou.
0: A gente precisa de algo desse jeito aqui em Guanambi, mas já estamos indo bem. Guanambi tem homens que trabalham, tem políticos que trabalham de ambos os lados, todos eles trabalham, todos são representados e representam, mas a visão do Arnaldo foi maravilhosa, oportuna, inclusive, está de parabéns.
1: Aí praticamente é um centro de convenção, né?
0: Isso. Vai servir para vários propósitos.
1: Isso.
0: Vai servir para vários propósitos. Eu acredito que isso não vai demorar de ser feito, porque esse dinheiro já está no orçamento.

0: Está garantido e acredito que o prefeito Arnaldo não vai demorar de entregar para Guanambi essa grande e espetaculosa obra, né? Uma coisa extraordinária. E por ser na Praça do CETEP, já dispõe de estacionamento, já dispõe de todos os benefícios, né? De logística, de estrutura. Agora, vamos ver a estrutura. A estrutura, segundo o Arnaldo, é boa, já tem um pré-projeto, porque vai, quase mil pessoas, é um projeto grande, né, Geraldo? É um projeto grande, quer dizer, supera em 3,5 vezes o Centro Cultural?
1: Sim.
0: Supera em 3,5 vezes, né? Você viu aí que coisa bacana? Ia dizer alguma coisa, Geraldo? Vocês jantaram?
1: Não. Resta saber se é em escada ou se é plano, né?
0: Não, eu acho
1: que... Mas o objetivo tá valendo...
0: Eu acho que vai ser semelhante, um pouco parecido com a Câmara de Vereadores, eu acredito, né? Muito embora com maior estrutura, que a Câmara de Vereadores também, apesar de ser um lugar planejado, muito bonito, muito bem feito, mas é pequeno para Guanambi. Mas também.
1: Não, né? Não, para a Câmara de Vereadores está.
0: É para aquele propósito ali, da beleza, né?
1: Por falta de espaço, de teatro,
0: exato,
1: e de outros espaços, termina fazendo ali.
0: Pois é, olha.
1: Mas diga-se passagem.
0: Os
1: colégios de Guanambi têm bom teatro. O CEP tem um bom teatro, o Modelo tem outro.
0: Isso, o Colégio Modelo tem um bom espaço.
1: Teatro profissional.
0: O Colégio Modelo tem um bom espaço. Eu acredito que futuramente nós teremos outros espaços semelhantes a esse. Porque algumas reuniões de evangélicas, alguns encontros, alguns congressos é realizado lá no ginásio de esporte, que tem ajudado Guanambi nesse quesito, né? Tem sido uma mão na roda, né, Geraldo?
1: Isso.
0: Tem ajudado, porque é o único espaço decente hoje para fazer um grande evento. Por incrível que pareça, não tem nada de bom na acústica lá. A acústica lá é horrível, mas é o que tem dado certo, né?
1: Não fez acústica, né?
0: Não fez.
1: Um ginásio de esporte.
0: A acústica é horrível, mas tem ajudado o povo, né? A se reunir ali para fazer qualquer coisa. Geraldão, o tempo já passou, mas Geraldão, você vai falar para o povo aí como será o programa, o que você tem para hoje, Geraldo?
1: O poema de José Pereira, né? Um saudoso acadêmico da Academia Guanabense Letras.
0: Pronto, você já tinha dito no início, mas eu queria que reforçasse mais para que as pessoas ficassem ligadas. Além da boa música, né, Geraldo?
1: Isso.
0: Da participação, Geraldo faz live ao vivo e tudo mais.
1: Sintonia também, tô tocando 2-3 músicas de cantores guanabenses.
0: Pronto. E nós temos aí, viu? Agora tem, só se procurar. Gente, bom final de semana para todos vocês. Se for beber, não dirija. Se for dirigir, não beba. Cuidado com os excessos. Curta com responsabilidade. Você precisa voltar para casa. Tem alguém que te ama esperando por você. Gostou, Geraldo?
1: Gostei.
0: E também não queremos que você seja notícia ruim na próxima segunda-feira. Um abraço, um beijo. Vem aí, Geraldo Ferreira e o Sintonia Emocional. Tenha fé em Deus, tenha fé na vida. Tente outra vez.
2: Nove horas e 43 minutos.

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0: 10 horas.
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Boa noite, Guanambi região. Boa noite, Bahia do meu coração. Boa noite, Brasil. Buenas noites, Latinoamérica. Boa noite, planeta Terra. 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

0: Eu quero aqui externar meus agradecimentos a Jesus Cristo e a Maria, sua mãe, nossa mãe, a você, ouvinte do Geraldo Ferreira, e o Sintonia Emocional, razão maior deste programa, deste locutor e desta emissora. Expandi meus agradecimentos a Tony Nogueira, o nosso diretor, o cara legal, a Marcos Coimbra, meu professor de sonoplastia, e aos demais colegas locutores desta emissora, na pessoa de Val Rodrigues. Registrando a audiência de Pedro, de Edileuza Silva Moraes, de Marco Silva. Boa noite, sejam bem-vindos ao Sintonia Emocional. Caros ouvintes, o tema do nosso programa de hoje é Eu Sem Você. Portanto, vamos ouvir Paula Fernandes, Eu Sem Você.
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0: Tocando poesia musical no Sintonia Emocional. Edna Rosa, boa noite, obrigado pelo carinho da audiência. Cantor Del Lima, boa noite, obrigado pelo carinho da audiência.

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1: 22:18, ou seja, 10:18 aqui na Rádio Cidade de Guanambi, Bahia. Caros ouvintes, a atividade física é fundamental para nossa saúde física e mental. 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E hoje é sexta-feira, é dia de sextar, é dia de tomar o kit Viagra e de bater o Presto Barba na parede do banheiro. É

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3: 22:24, ou seja, 10:24 aqui na Rádio Cidade. Registrando a audiência de Yuri, de Ingrid, Isaquiri e de Cida Vieira em Presidente Jânio Quadro Bahia. Sejam bem-vindos, bem-vindas ao Sintonia Emocional. 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E vamos ouvir o reggae que fizeram para mim assim, ó.

mandando pra vocês José Augusto Queirê e É Poder. Registrando a audiência de Assediol, de Arminda de Fátima Rocha, de Hélio Moraes Júnior, de Alcimara Araújo, quem mais? Ana Pereira em Palma de Monte Alto, Bahia.

0: 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Vamos aos nossos apoiadores culturais.
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1: 22:36, ou seja, 10:36 aqui na Rádio Cidade. Registrando a audiência do empresário Jussier, do supermercado e do Recanto JM Bar. Boa noite, seja bem-vindo ao Sintonia Emocional. Buteria, Valdeli Furtado, Irã Santos de Souza, sejam bem-vindos ao Sintonia Emocional. Também a Ian, Edson Dutra Júnior, Edinho Cafoninha, filho do velho Cafona, Jonas Viana e Dona Delma, na Fazenda Mulungu, o empresário Tom e Dona Léa da Probike, Gilda Mochila, Morena Lima Oliveira e Dona Zélia, sua mãe, na Fazenda Vargem da Flecha, Alminon Pereira e família, Marlúcia Técnica Enfermagem, Glória Maria, Geraldo Scrubirubi, Dona Luizinha, Geraldo Fernandes, Cida no bairro Paraíso, Cláudio Castro na Barão do Rio Branco, Sidão da Pipoca e sua esposa, Zélia Santos e o filho Biel, Dona Benedita, filhos e netos no bairro Amambaí. 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Caros ouvintes, o tema do nosso programa de hoje é Eu Sem Você. Portanto, vamos ouvir o rei Roberto Carlos com Eu Sem Você.
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1: 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Carlos Vilas Boa, boa noite, seja bem-vindo ao Sintonia Emocional.

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3: 22:44, ou seja, 10:44. Vamos ao momento poético de hoje.

Romântico com Geraldo Ferreira no Sintonia Emocional. Você pode interagir com o seu poema, tanto escrito ou com áudio gravado, através do WhatsApp 99996-1208.

Caros ouvintes, o poema de hoje é do saudoso confrade José Guimarães Pereira, que era acadêmico da Academia Guanambiense de Letra, cadeira 15, era a cadeira que ele ocupava, que tinha como patrona a professora Wanda Neves Freitas de Lely. Este poeta e artesão nasceu na cidade de Guanambi, Bahia, concluiu o ensino médio no Colégio Estadual Governador Luiz Viana Filho, é um dos autores dos livros Sudoeste Baiano em Poesias Modernas e Novo Olhar, Novo Amanhã, e do dicionário Autores Baianos, editado e lançado pela Secretaria de Cultura e Turismo do Estado da Bahia. Autor dos livros Pensamento no Amor, O Renascer de um Novo Tempo, Homenagens e Temas Escolares, conquistou primeiro lugar no projeto Poesia em Destaque, realizado no antigo Viola Urubá, em 13 de outubro de 1990. Foi vencedor do Troféu Cultura 2003, recebeu o diploma Cidadão Cultura e o diploma de reconhecimento público, ambos no ano de 2006. Foi terceiro lugar no projeto AVE Artes Visuais Estudantis e no projeto TAL Tempo de Artes Literária, ambos organizados pela Rede Estadual de Ensino do

Guimarães Pereira tem como título Eu Sem Você. Eu sem você sou estrela que não brilha, sou sol que não ilumina, meus caminhos sem trilhas que a vida declina. Eu sem você sou água parada, riacho que não corre, solidão que afaga, coração que morre. Eu sem você sou pássaro sem ninho, buscando caminhos, sou peregrino, perambulando sem destino. Eu sem você sou noite estrelada, sem a mulher amada, sou ventos que sopram, meus cabelos que redobram. Eu sem você sou criança, sem infância, sem brinquedos, sou lembranças que trazem segredos. Eu sem você não quero espaço sideral, naufragando mistérios, se não tenho seu corpo carnal para me tirar do tédio. Para complementar o tema, vamos ouvir os poetas Claudinho e Buchecha, Fico Assim Sem Você. Claudinho e Buchecha, acorda, meus filhos, vai.

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1: 22:53, ou seja, 10:53 aqui na Rádio Cidade.

0: de Nodiera e de Adailson. Boa noite, sejam bem-vindos ao Sintonia Emocional. Norma Neves, boa noite, seja bem-vinda ao Sintonia Emocional. Obrigado pelo carinho da audiência. 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E no oferecimento da Mundo Music, vamos ao Música Erudita, música instrumental de hoje.
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0: Música erudita, música instrumental de hoje vai com um dos maiores violonistas brasileiros de todos os tempos, Dilermando Reis, executando a peça Eterna Saudade. Registrando a audiência de Lídia Fernandes Gomes, Lúcia, Anitta Benta, Nodiera, Adailson, Hélio Moraes Júnior, Elicimar Araújo, Professor Ovalina, Adna Rosa, Norma Neves, Igma Gomes, Eliane Farias, Joelão do Vumitamel, Vavá Santos da Mais Frio, Ivan Soares Luz, João Mota, João do Táxi na rodoviária de Guanambi e todos os demais taxistas de Guanambi região, Floriano da Guanambi Premiável, Leandro Guedes em Seraíma, Neymar do Alvorada e sua esposa Claudiane, Almido Renascer 2, Edivaldo Ribeiro no bairro São João, Léo Suri, Solon e família, professora Noélia Câmara, Doutor José Lúcio Nogueira da Contar Contabilidade, professora Valdirene Bezerra, Dalva Maria, Lúcia Natomé de Souza, Buraquinho, Rony, Adalto no bairro Santo André, Juventina Guimarães, Cris Oliveira, Hélio Flamenguista, professor Vandi Leão e Coquim da Vila Gay, Douglas e Edmar, funcionários da Pai Bahia, Orlando Normanha, Almi Bahia, professora Dete Nascimento e o cantador João de Diocrido, acorda Diocrido. Dona Marlita, a família Marilene Silva, Heitor Alessandra Isabelle, sempre na escuta do Sintonia Emocional, Avelino Pereira na Vila Nova com rádio ligado, Miro na Vila Nova também, Gil Gomes da Guanambi Premiável, Francisco Tio Sam, Dona Feliz, Maurício, motorista de aplicativo, e todos os motoristas de aplicativos de Guanambi e região, Joel da Pedreira e sua esposa, Jackson Iru Coimbra, Flávio Miller, boa noite, sejam bem-vindos ao Sintonia Emocional. E vamos emendando aqui, né? Vamos emendar com quem, com quem, com quem? Bruno e Marrone, Se Não Tivesse Ido.
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0: Tocando poesia musical no Sintonia Emocional.

0: Zeide, de Soledade Pereira e de Ildonete Maria, boa sorte dentro do Buzu, voltando para São Gabriel. Boa noite, sejam bem-vindos, bem-vindas ao Sintonia Emocional e vamos aos nossos apoiadores culturais.
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1: 23:08, ou seja, 11:08, aqui na Rádio Cidade, e meu boa noite para você.
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Registrando a audiência de Manuel Inácio da Silva Paz, caros ouvintes, participe do Sintonia Emocional, mande mensagem pro WhatsApp da nossa emissora ou para as nossas lives aqui, tá? O WhatsApp da nossa emissora é esse aqui, ó. Bora, Chico. Oh, meu Deus do céu, cadê você, Chico?

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3: 23:13, ou seja, 11:14 aqui na Rádio Cidade. 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E hoje é sexta-feira, é dia de sextar, é dia de tomar o kit Viagra e de bater o Presto Barba na parede do banheiro, é dia de tomar uma, negão, vamos, bebe, negão. Renato Fechini. Vai, Renato, solta a cobra.
4: É isso aí, meu bom.
3: É isso.
4: Acorda pra tomar, gagal.
3: Desse jeito. Nossa.

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3: 23 horas e 20 minutos, ou seja, 11 horas e 20 minutos aqui na Rádio Cidade. Registrando a audiência de Leandro Guedes em Seraíma, tomando todas. A colega radialista da Rádio Alternativa 104 FM de Candiba, Bahia, Wanda Lúcia. Ana Conceição em Brumado, Bahia. 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E vamos de música, né? Tem mulher que fica enchendo o saco da gente. O que é que Caetano Veloso manda a gente falar? Não enche. Desse jeito, não enche. Ah, mulher miserável.
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0: tá na 104, tá feliz, tá no Sintonia Emocional, melhor ainda, quer ficar feliz, faça tudo certinho e fique comigo.
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0: Aqui na 104,9 FM. 23 horas e 25 minutos, ou seja, 11 horas e 25 minutos aqui na Rádio Cidade.

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E vamos ouvir a dupla guanambiense Adão Reis e San Francisco com a música de Corpo e Alma.

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1: 23 horas e 33 minutos, ou seja, 11 horas e 33 minutos aqui na Rádio Cidade. E registrando a audiência do professor Vandir Leão, o mordedor de fronha da Vila Gay. Vamos ouvir a pedido do meu amigo Floriano, do bairro Marabá, bonde do maluco, tá, assim, ó.

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1: Aqui na 104,9 FM. 23:37, ou seja, 11:37 na Cidade FM. 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E vamos botar a mulherada pra chorar, porque mulher gosta de brigar. E aí fica perguntando pra gente, por que brigamos? Bárbara Eugênia.

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3: Aqui na 104,9 FM. 23 horas e 42 minutos, ou seja, 11 horas e 42 minutos. Registrando a audiência da colega professora Terezinha Santos e de Soledade Souza. Boa noite, sejam bem-vindas ao Sintonia Emocional. 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E atendendo ao pedido de Edivaldo Ribeiro, Ana Conceição também gosta, e o Donete Maria Boa Sorte, Morena Lima Oliveira, Amado Batista. Estou só, bem só, Donzelão.

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1: Tá na 104, tá feliz. E eu também tô feliz porque você está aqui ouvindo Sintonia Emocional. E vamos de The Fibres, vem me ajudar.
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1: Comunicando, e eu quero dizer a todos que já estou com fome. Eu estou procurando uma coisinha pra comer. Hora é de gamão branca. Arriba!

Os ouvintes, são 23h55, ou seja, 11h55. É hora do lobisomem guanambiense voltar para casa. É hora do lobisomem guanambiense procurar uma coisinha para comer, uma cosita de sangue. É hora do lobisomem turrado.

programação da nossa emissora para amanhã, sábado e domingo. Amanhã, sábado, a nossa emissora começa às 5 da manhã, de 5 às 7 da manhã. Na Cagada do Galo tem o colega Dagoberto Santos com o programa Sertanejo Bom Demais e professor Vandir Leão já estará com o rádio ligado ouvindo. Das 7 às 9 da manhã, Salvani Coutrin com as músicas sertanejas antigas. Das 9 às 13 horas, o velho dinossauro do rádio guanambiense, de tão velho que é, o Cafona. Eu tô falando de Edson Dutra, o Cafona e sua trupe. 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A maior esculhambação do rádio guanambiense regional e brasileiro. 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No domingo nós temos o programa do professor Lúcio Cunha, dividido em duas etapas. A primeira parte do programa do professor Lúcio Cunha chama-se Encontro Cultural, das 7 às 8 da manhã, onde o professor vai dissertar sobre um determinado conteúdo cultural. A segunda parte do programa chama-se Encontro com o Rei. Neste momento, o professor vai tocar música de Roberto Carlos e dele, do professor Lúcio Cunha, que também é compositor. Caros ouvintes, fiquem com a paz de Jesus Cristo e Maria, sua mãe, nossa mãe, que ele nos dê um final de semana tranquilo, em paz, com saúde. Boa noite a Elisângela Costa, apareceu assim de fininho, rapaz. Durma com as anjas. Colega Terezinha Santos, boa noite, durma com a paz de Jesus Cristo. Edilene Alves, boa noite, durma com a paz de Jesus Cristo. Leandro Guedes em Seraíma, durma com as muriçocas, com litro de cachaça, rolando a serra até cair lá no sangradouro da barragem. Elcimar Araújo, durma com a paz de Jesus Cristo. Hélio Moraes Júnior, durma com a paz de Jesus Cristo. Adeilson, durma com a paz de Jesus Cristo. Soledade Souza, durma com a paz de Jesus Cristo. Ana Conceição, durma com as anjas. Morena Lima Oliveira, tá na hora de menina dormir. Avelino Pereira, na Vila Nova, durma com as muriçocas. Professor Orvalina, durma com as anjas. Adna Rosa, durma com as anjas. Professor Vandir Leão, durma com litro de cachaça, com as muriçocas rolando no chão. Demais ouvintes, fiquem com a paz de Jesus Cristo e Maria e até segunda-feira, se assim ele nos permitir. E aqui eu e o padre Alessandro Campo nos perguntamos: o que é que eu sou sem Jesus? Eu não sou nada. Roberto Fernandes atacou de locutor, velho.

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1: Meia-noite e três.
2: Pai nosso que estás no céu, santo é o teu nome. Que o teu reino venha sobre nós e a tua vontade seja feita aqui na terra, assim como é feita no céu. Dá-nos hoje o alimento de que precisamos. Perdoa as nossas ofensas, como também nós perdoamos os que nos ofenderam. E não nos deixes cair em tentação. Livra-nos do mal. Amém.
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0: amiga, eu quero desejar para vocês muita paz, muita luz, que o coração possa acolher a graça de Deus que está sempre vindo ao nosso encontro e nós possamos fazer bem todas as coisas. Eu gostaria de conversar sobre a felicidade. A felicidade será apenas um instante? Ou nós podemos ter uma felicidade duradoura? A felicidade certamente significa vida bem-sucedida. E sobre isso é fácil conseguir unanimidade. Mas a questão é como conseguir uma felicidade duradoura? Será só uma questão de postura? Uma questão de estilo de vida ou das circunstâncias que envolvem a cada um? Felicidade significa estar bem consigo mesmo e de acordo consigo mesmo. Mas também é certo que a felicidade absoluta, como muitos pretendem e imaginam, está vedada a nós seres humanos. O que experimentamos é sempre uma felicidade relativa. A felicidade absoluta, dizem-nos os teólogos em seus escritos, nos espera somente após a morte no céu, quando não haverá mais necessidade e nós seremos plenos. Daí a palavra plenitude. Em nosso dia a dia, a felicidade é sempre atacada e ameaçada. Não podemos de forma nenhuma tê-la no sentido de possuí-la, agarrá-la e segurá-la com a mão. Só raras vezes conseguiremos experimentar um momento de felicidade absoluta. No momento em que temos esta experiência, nada falta. Mas pode ser que no instante seguinte já nos sintamos de novo dilacerados. Algo vai mal em nossa vida, uma experiência de dor, de morte, de falta de saúde, já vem e abala o coração de quem antes sentia a felicidade. Por isso a felicidade é aquele estado de alegria, de satisfação que acontece na nossa vida quando nós assumimos a vida como ela é. Um filósofo da antiguidade dizia: não te esforces para que as coisas aconteçam como desejas, mas deseja os acontecimentos como acontecem e terás uma vida feliz. Ou seja, nós precisamos viver na situação em que nós estamos inseridos, sem continuamente só desejar outra coisa, outra realidade. O importante é viver a vida que nós temos, a situação que nós temos, e ir superando sempre da melhor forma e encontrar nisso aí, nessa realidade, razões para ser feliz. Um forte abraço. Deus te abençoe em nome do Pai, do Filho e do Espírito Santo. Amém. Até o próximo encontro.
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0: Alô?
1: Ei, isso aqui é o Alair, irmão do Alaor. Tá lembrada de mim?
0: Alô?
2: Não, tô lembrada não.
1: Sou eu que apareço sorrindo naquela foto que você tá segurando uma pomba.
0: Linha cruzada.
2: Ah, não sou eu não.
0: Alô?
2: É a Eunice.
0: Eu pergunto se você quer sair comigo.

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1: Independente de tudo, a gente não poderia deixar de gravar essa daqui. Eu já tô sentindo saudade desse dia, de estar com vocês.

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2: Ok, ok, são 5 horas, cadê os minutos, rapaz? Cadê? Vê? 5 horas mais 3 minutos, manhã sertaneja aqui com Dagoberto Santos, iremos até às 7 horas tem Salvani Cotrim. Bom dia para você, 5 minutos. Bom dia para você que está com o radinho ligado aí na cabeceira da cama, na boleia do seu caminhão, no seu táxi, no mototáxi. Alô, Guanambi! Alô, Pindaí, alô, Mutança, alô, Guirapá, alô, Caetité, alô, Seraíma, alô, Candiba. Muito obrigado a todos vocês que estão com o radinho ligado aqui na mais ouvida, mais querida Rádio Cidade de Guanambi, Bahia. Aos amigos aí na Feira Livre de Guanambi, sempre prestigiando a nossa emissora, muito obrigado pela sintonia.

dia a vocês aí na UPA, no hospital regional, né? Na rodoviária, nos postos de gasolinas, né? A todos vocês que estão sempre prestigiando a nossa emissora, muito obrigado pela sintonia, né? A todos aqueles que prestam serviço ao nosso povo, né? Passaram a noite aí trabalhando, servindo o nosso povo, muito obrigado pela sintonia aqui na mais ouvida, mais querida Rádio Cidade Guanambi, Bahia. Ah, a partir de agora estaremos juntos até às 7 da manhã, aliás, até às 10 para 7, né? Porque a gente termina um pouquinho antes e vem aí o apoio cultural. Mas muito obrigado a todos vocês pela sintonia aqui na Rádio Cidade de Guanambi, Bahia. Meus amigos, né? E nossos ouvintes internautas, né? Tem aí o grande amigo Wilson Barcelo, né? Tem também o quem mais? O Noronha, né? O Noronha sempre prestigiando aqui a nossa emissora, Palmiro, o Didi Prisco lá em Campinas, né? Também ouve a gente, né? Analina. A todos vocês que sempre estão prestigiando a nossa emissora, muito obrigado. Eu daqui e você daí. Vamos lá? Vamos ouvir? É modão. Essa é boa, hein? Alô, Paulinho de Santinho na Fazenda Cabaceira, né? Muito obrigado pela sintonia. João Mineiro e Marciano, impossível te esquecer. É sucesso aqui na 104, a mais ouvida, a mais querida Rádio Cidade de Guanambi, Bahia. Vem comigo. Muito boa, hein?

Opa, são 5h17, Manhã Sertaneja aqui com o Dagoberto Santos. Iremos até às 7 horas, tem Salvoni Cotrim. Muito obrigado aos amigos aí na Feira Livre de Guanambi ouvindo a gente. Tem um branco. E agora, Carlão? Preto, né? Preto, o Beto, o. Como é que chamou lá? Pai? Vanderlei, né? A Lourinha, o. Quem mais, rapaz? Passou o nome que passou aqui. Todo dia eu lembro assim, sempre precisar olhar. Né? Muito obrigado a vocês aí, ouvintes aí, na Feira Livre de Guarabi, já com a mão na massa, trabalhando, né? Arrumando aquela mercadoria, aquela bananinha que o Carlão entregou aí, né? De primeira, né? E todas as frutas, né? Muito obrigado a vocês aí pela sintonia. E a partir deste momento estaremos juntos até às 7 da manhã, tá bom? E para vocês eu vou tocar aí de Léo Canhoto, Robertinho, depois vem Lio Léo. Essa é boa, hein, Carlão? Essa é Mão de Ferro. Quem não se lembra, né? Só quem nasceu aí nos anos 60, 70, 80 em diante que vai lembrar isso aí. É para trás que vai lembrar isso aí. Os mais novos curtem aquelas músicas tchaca, tchaca, tchuca, tchuca, que não, ninguém entende nem o que está escrito, nem o que está falando, né? O que está falando aí. Mas essa é boa demais, hein? Vamos lá? Venha comigo.

Tá aí, muito boa essa, hein? Muito boa, né, Carlão? Manda um abraço aí ao meu amigo e ouvinte assíduo aí do meu programa, ou do nosso programa, Chico do Gesso, amigo aí do meu amigo Zuíno lá do Bradesco. Alô, Zuíno, forte abraço, amigo, muito obrigado pela sintonia. Chico do Gesso, que não perde um só programa. Todos os sábados ele está aí com o radinho ligado. Muito obrigado, meu amigo, pela sintonia. Para vocês eu toco agora de Chitãozinho Chororó, Rancho Fundo. Vai para você, meu amigo, que está sempre prestigiando a nossa emissora. Chico do Gesso e Zuíno lá do Bradesco. Os amigos aí da Feira Livre de Guanambi, o Roxo, o Milton, a Lourinha, o Beto, né? Palmeirense aí, o Carlão, o Rei da Banana. Para vocês, Chitãozinho Chororó.

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0: 5:35.
1: Opa, estamos de volta, são 5:35, Manhã Sertaneja aqui com Dagoberto Santos, na Rádio Cidade de Guanambi, Bahia, mais ouvida, mais querida. Abraçando aos nossos amigos aí na Feira Livre de Guanambi, sempre prestigiando a nossa emissora, o Beto, o Roxo, o Milton, a Dona Maria, melhor lanche da cidade, e o novato aí que está por aí, o Carlão me falou aqui, o Deca, né? Muito obrigado a vocês aí pela sintonia. Para vocês eu vou tocar aqui, bom, tem outra amiga aqui também que está na linha, está aqui ouvindo a gente, o Paulo de Santinho lá na Fazenda Cabaceira, meu amigo Neguinho, né? Meu primo lá em Suzano também está ligado aqui através da NET e toda a família, muito obrigado pela sintonia. E para vocês eu toco de Tião Carreiro e Pardinho, Travessa do Araguaia. Vem comigo, é sucesso aqui na 104. Além do Vanderlei, né? Vanderlei da Verdura também está ligado aí na feira. Muito obrigado pela sintonia. Venha comigo.

Ok, estamos de volta, são 5 horas e 44 minutos, Manhã Sertaneja aqui com Dagoberto Santos, e às 7 horas tem Salvani Cotrim. Manda um abraço aos amigos aí na Fazenda Pintadinho, Ricardo, Lucas e Zilda, né? Muito obrigado, na Fazenda, fazendo o quê? Cadê, rapaz? Onde é que tá aqui? Para o outro, o Joaquim Cruz, na Fazenda Varge, Joaquim Cruz, o Nilson, Bidu, a Eva, e também lá em Seraíma, o Sargento Gileu, aí na Fazenda Gamileiro, ouvindo a gente, muito obrigado pela sintonia. Bené da Coelba também tá sumido, é, Bené? Seu Manuel Alfaiate, Dona Leda aí na Casimiro de Abreu, seu João Cardoso e Dona Dalva, muito obrigado pela sintonia. E para os amigos na feira, eu vou tocar agora do trio, não, Tonico e Tinoco, hein, Carlão? Você gosta dessa aí, né? E pro meu amigo Wilson Barcelo, lá em São Paulo, também, que tá ouvindo a gente através da NET, muito obrigado pela sintonia. O Didi Prisco, irmão do vereador Vanderlei, também lá em Campinas, ouvindo a gente. É, Tonico e Tinoco, Pé de Pé, e depois vem Trio Parada Dura, as Andorinhas. Venha comigo, é sucesso aqui na 104. Quem nasceu aí nos anos 50, 60 e 70, 80, vai lembrar dessa aí, hein?

Ok, ok, são 5 horas mais 51 minutos. Manhã Sertaneja aqui com Dagoberto Santos. Iremos junto até às 7. Às 7 horas tem Salvani Cotrim. Manda um abraço aos amigos lá em São Paulo ouvindo a gente. Meu grande amigo Wilson Barcelo, tá ligado aqui. Os amigos aí do grupo, sempre amigos, né? Tem vários aí. Vou tentar lembrar aqui o nome de alguns, né? É, porque não, de todos não dá para lembrar. Tem aí o Lima, tem o Noronha, Palmiro, tem o Wilson Pescoço, meu grande amigo Wilson Rocha, né? Tem também, quem mais? A Magno, Eli, tem a Lília Palma e Renato, José Ricardo Soares Prado, que saudade, ei, que é um grande homem esse, hein? Que saudade, educação ali chegou e parou, né? Também tem a Rosana Pequim, tem a Lucinha, quem mais? Tem o Maurão, tem é tanta gente que não dá, só escrevendo o nome aqui para não, uma lista, né? Para não perder o foco. Mas todos os amigos aí do grupo, sempre amigos, um forte abraço a vocês, vou oferecer aí para todos vocês, falei de Noronha já? Noronha é ouvinte assíduo aqui do nosso programa, né? Então, um abraço a todos vocês aí do grupo Sempre Amigo, ex-colegas aí do Bel, né? Tem a Lisete, Santos, né? O Alex, ninguém sabe por onde anda, né? Tá, sumiu o homem, ninguém dá notícia. Mas são tantos. Niversino, meu grande amigo, meu padrinho Niversino, e Dona Maria, o Nildo, a Eliane, né? São pessoas que a gente aprendeu a gostar e está no coração. Forte abraço a todos vocês, que Deus abençoe. E vou tocar para vocês Chitãozinho e Chororó, Colcha de Retalho. E oferecer pro meu amigo Carlão, né, o Rei da Banana também, que adora essa música. Muito obrigado pela sintonia. Venha comigo, é sucesso aqui na 104.

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Opa, estamos de volta, são 6 horas mais 9 minutos, Manhã Sertaneja aqui com Dagoberto Santos, iremos junto até às 7 e às 7 horas tem Salvani Cotrim. Mandar um abraço ao Carlão e Ana aí no bairro Belo Horizonte, ouvindo a gente, muito obrigado. Gildásio Damião, quem mais aqui? Jardel, filho da dona Cida, o nosso artista, artista da nossa cidade. Alô também para Valma Mitec, tá ouvindo a gente. Abelino e João, Abelino da Sanfona, ouvindo. Mototáxi, o Elton, foi colega de Salvani Cotrim, colega de escola. Gildásio Damião. O amigo Fernando aí no Sacolão Cardoso, meu amigo, meu grande amigo Luiz da União Construção. Precisou? É só falar. Luiz da União Construção tem também lá um marido de aluguel, que é o Salvador da Pátria. 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Então tá aí. Meu amigo João Kleber, João e Kleber e Vinícius aí na Moto Peça Ribeiro também, estão ouvindo a gente, muito obrigado pela sintonia. Seu Manuel Afaiate, Dona Leda, Joaquim Cruz na Fazenda Vargem, o Nilson, Bidu, a Eva, muito obrigado a vocês aí pela sintonia. E os amigos, sempre prestigiando a nossa emissora aí na Feira Livre de Guanambi, muito obrigado. Alô, Zuíno, meu amigo Zuíno, o Chico do Gesso também está ligado, muito obrigado pela sintonia, tá bom? O João, sim, João Motozão, João Motozão, Silvinho, Dona Maura, Sivaldinho aí na fazenda Bananeira, ouvindo a gente, muito obrigado. Para vocês eu toco de Chico Rei Paraná, Canarinho Prisioneiro. Venha comigo, é sucesso aqui na 104.

0: Que alegria, que emoção estar nessa festa maravilhosa. Boa noite! Boa noite, Paraná!
1: Boa noite, Chico Rei! Boa noite!

Ok, são 6:18. Manhã Sertaneja aqui com Dagoberto Santos. Iremos até às 7, às 7 horas tem Salvani Cotrim. Deixa eu ver se é que eu esqueci aqui de alguém. Sim, Francisco de Assis aí no bairro São Francisco, tá ligado, muito obrigado pela sintonia. Quem mais? O Felipe e Geraldo e a Helena também ligado, muito obrigado pela sintonia, não falou aqui o lugar, mas na nossa Guanambi, muito obrigado a vocês. Cláudia e Ancinha, que é o meu amigo, Nego Som, na fazenda Tabua, Tabua Grande, é? Isso, Tabua Grande, acho que é Tabua Grande, fazenda Tabua Grande, tá ligado aqui também, o Negão Som, meu Nego Som, meu amigo Nego Som, Vaqueiro, o Lalá também, seu filho, um dos melhores da região, a Bia, sua esposa, a Márcia, a Cláudia, né? A família toda ligada, muito obrigado pela sintonia. Para vocês eu vou tocar, esse é demais, hein? É da nossa cidade, é da nossa Guanambi, um dos maiores artistas hoje da nossa Guanambi, Dildo Acordeon, né? Não é época de São João não, mas música boa a gente ouve qualquer hora, né? E depois vem Zezé de Camargo Luciano, Cada Volta é um Recomeço. Essa aí, vocês pensaram que eu esqueci de vocês? Não, de jeito nenhum. Mulheres apaixonadas têm que ouvir Zezé de Camargo Luciano. Minhas amigas, lá Saborina Lanche, o melhor lanche da cidade. Da dona Cida, lá na feira, é o melhor lanche da feira, né? E da cidade é o Saborina Lanche, das minhas amigas, né? E também o meu amigo tal do pastel, que adora Zezé de Camargo Luciano. Para vocês e por vocês, Dildo Acordeon, Ingratidão, e depois vem Zezé de Camargo e Luciano. Venha comigo!

Tá, e ouvimos de Zezé de Camargo Luciano para minhas amigas apaixonadas lá na Saborina Lanche. E agora vou tocar Jardel Pereira, artista da nossa cidade, Luz do Amor.

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Ok, são 6 horas mais 39, 40 minutos, chegando aqui já na reta final, agradecendo a Deus por mais um programa, por mais um sábado, por mais uma semana cheia de paz, né? Que Deus abençoe a todos vocês, nossos amigos ouvintes, em qualquer parte da cidade, aos amigos internautas que ouviram o nosso programa, Wilson Rocha, né? O Noronha, o Wilson Barcelo, Didi Prisco, lá, Analina, Palmiro, lá em Campinas, ouvindo a gente, muito obrigado pela sintonia. Lembrando, se você estiver dirigindo, não beba, estiver bebendo, não dirija. Outro causador de acidente é o uso do celular ao dirigir. Se tiver necessidade

bobo, né? Por uma falta de responsabilidade e de atenção, né? O 17º Batalhão está aí para coibir os infratores. Forte abraço à família do 17º Batalhão, né? Muito obrigado a vocês pela sintonia. E por isso, agradecer a Deus por mais um programa, por mais um dia. Esperamos que tenhamos uma semana cheia de paz e muita alegria. Fique com Deus. Vou deixar aqui as últimas músicas. Essa aqui eu vou oferecer para você que está apaixonado, assim como eu. Claro, vou oferecer para minha amada, minha esposa Yolanda, meu filho Luiz Gustavo. Você vai oferecer para quem você ama. O Zuino lá do Bradesco vai oferecer para sua esposa e seu filho. O Chico do Gesso vai oferecer para sua esposa ou sua namorada. Eu não sei se ela é casado. Na verdade, eu nem conheço. Pedindo alô aqui, o meu amigo Zuino. Um forte abraço, Zuino. Um forte abraço, Chico do Gesso, né? E a todos vocês, amigos aí na Feira Livre de Guarambi, os frentistas, os nossos ouvintes aí na UPA, no hospital regional, na rodoviária, prestando serviço de excelência ao nosso povo. Fique com Deus e até o próximo sábado, assim se o nosso Pai permitir. Tchau, tchau. Minhas amigas na Saborinda Lanche, até sábado, se Deus quiser. Para vocês, Zezé de Camargo Luciano, Flores em Vida.

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0: dia eu quero desejar para vocês muita paz, muita luz, que o coração possa acolher a graça de Deus que está sempre vindo ao nosso encontro e nós possamos fazer bem todas as coisas. Eu gostaria de conversar sobre a felicidade. A felicidade será apenas um instante? Ou nós podemos ter uma felicidade duradoura? A felicidade certamente significa vida bem-sucedida. E sobre isso é fácil conseguir unanimidade. Mas a questão é como conseguir uma felicidade duradoura? Será só uma questão de postura? Uma questão de estilo de vida ou das circunstâncias que envolvem a cada um? Felicidade significa estar bem consigo mesmo e de acordo consigo mesmo. Mas também é certo que a felicidade absoluta, como muitos pretendem e imaginam, está vedada a nós seres humanos. O que experimentamos é sempre uma felicidade relativa. A felicidade absoluta, dizem-nos os teólogos em seus escritos, nos espera somente após a morte no céu, quando não haverá mais necessidade e nós seremos plenos. Daí a palavra plenitude. Em nosso dia a dia, a felicidade é sempre atacada e ameaçada. Não podemos de forma nenhuma tê-la no sentido de possuí-la, agarrá-la e segurá-la com a mão. Só raras vezes conseguiremos experimentar um momento de felicidade absoluta. No momento em que temos esta experiência, nada falta. Mas pode ser que no instante seguinte já nos sintamos de novo dilacerados. Algo vai mal em nossa vida, uma experiência de dor, de morte, de falta de saúde, já vem e abala o coração de quem antes sentia a felicidade. Por isso a felicidade é aquele estado de alegria, de satisfação, que acontece na nossa vida quando nós assumimos a vida como ela é. Um filósofo da antiguidade dizia: não te esforces para que as coisas aconteçam como desejas, mas deseja os acontecimentos como acontecem e terás uma vida feliz. Ou seja, nós precisamos viver na situação em que nós estamos inseridos, sem continuamente só desejar outra coisa, outra realidade. O importante é viver a vida que nós temos, a situação que nós temos, ir superando sempre da melhor forma e encontrar nisso aí, nessa realidade, razões para ser feliz. Um forte abraço. Deus te abençoe em nome do Pai, do Filho e do Espírito Santo. Amém. Até o próximo encontro.
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1: Aqui na Rádio 104, agora 7:01, começando o nosso programa de sábado, o programa Salvanicotrim, tocando as músicas sertanejas mais antigas, aquelas músicas que fizeram sucesso há 80 anos atrás, 100 anos atrás. Foram músicas tão bem feitas, tão bonitas, tocaram tanto, que até hoje são tocadas, regravadas pelos novos artistas. Essas músicas não morrem nunca e a gente faz questão de tocar todos os sábados aqui na Rádio 104 FM, das 7 às 9 da manhã. Hoje, sábado, 25 de julho, abraçando a turma que levanta mais cedo, né? As donas de casas, as empregadas domésticas, os comerciantes, os taxistas, mototaxistas, os padeiros da cidade, os farmacêuticos da cidade, o pessoal aí do Mercadão Municipal, da Feira Livre, as barraqueiras, né? Que trabalharam durante toda a noite, umas estão indo para casa agora descansar, outras já estão chegando, e sempre com o rádio aí das barracas, do Mercadão Municipal, da Feira Livre, o rádio ligado aqui no nosso programa. Muito obrigado, hein? Um bom sábado para vocês. Você que tá no sítio, tá na roça, vai pra roça, aproveita o sábado. Eu vou lá ver o quê, moço? Ver a cerca, rapaz, o arceiro, ver se a cancela não ficou aberta, se a porteira não ficou aberta, se não botaram fogo lá no quintal, lá no se não, eu tenho que ir lá, aí aproveita o sábado de manhã pra ir na roça, já levanta mais cedo, tira o carro da garagem, coloca o carro de frente, agora liga o rádio do carro, o rádio da sala já tá ligado, o rádio da cozinha já tá ligado e vai acompanhando o nosso programa. Muito obrigado, hein? Um bom sábado pra você, hein? Deixa comigo, é hoje, é aqui agora, é na Rádio 104 FM, 7:02.

Toninho Tinoco cantando Mourão da Porteira. Meu amigo Jaime aí do bairro Aeroporto Velho, ele tem uma rocinha lá na Barra do Riacho, município de Monte Alto. Ele chega a se emocionar, ele fala: oh, meu Deus do céu, oh, tempos bons, quais tempos, que tempos já? Antigamente, moço, no tempo dos agaios. Eu falei: ô, Jaime, você tá velho, mas tá vivo, rapaz, tá? Agradeço a Deus. Eu falei: é mesmo, que a pessoa ganhou idade e tal, fica mais emotiva, né? Fica mais emotiva e tal. Eu falei: saudoso daqueles tempos. Ele falou assim: moço, quem já fui eu, né? Tem esse negócio, quem já fui eu? Aí o Jaime, você já foi novo, tá velho hoje, mas tá vivo, agradeça a Deus, rapaz. Eu falo: é verdade, é isso mesmo. Ouvindo uma música dela boa, de manhã, sábado, manhã cedo, né? Tomando um cafezinho com um pedacinho de requeijão, um pedacinho de bolo frio, é bom, né? E ouvindo uma música sertaneja boa, de qualidade. Ei, tempo bom é ouvir uma música dessa, não? Já, meu amigo Jaime aí do bairro Aeroporto Velho. É a Belar Normanha, na Avenida Santos Dumont, ali na Praça do Feijão, é do mesmo jeito. Fica saudoso daquele tempo antigo, do tempo dos revoltosos, né? Da revolta lá de Luiz Carlos Prestes, o Abelardo, agradeço a Deus. Falei: eu agradeço. Tá ouvindo, tá? Abelardo Normanha, na Avenida Santos Dumont, na Praça do Feijão. Quinho da Bahia Só falou: quem manda na Avenida Santos Dumont, na Praça do Feijão, é Abelardo, Savani. Direito adquirido, 60 anos residindo aí na Avenida Santos Dumont, na Praça do Feijão. Falei: é capaz mesmo, é perigoso. 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O Marola me mandou um vídeo. O esposo está na cozinha, aí chorando. Aí chega a esposa: ué, o que é que está chorando? Não estou chorando, não. É essa cebola aqui que eu estou cortando que me fez marejar os olhos. A esposa fala: ué, mas isso não é cebola, isso é um tomate que você está cortando. Aí o marido saiu assim, escabriado, saiu de fininho assim: ah, eu sei, já sei, é porque o Vasco perdeu. Aí começou, aí que ele chorou, né? Ei, Léo, Vascão, hein? Ei, Marola, você não me manda essas coisas, não, Marola? Você não me manda esses vídeos, não? Porque eu acabo tendo que falar aqui no programa, então o pessoal do Vasco fica com raiva de mim. Vinícius na manhã tá retado. Ei, passou por mim, você larga o meu Vasco. Eu falei: é, você é o Vasco?
sabia que era filho. Venilson Amanha, que é advogado, que é professor da UNIFG, que é diretor aí da Verdete Esportes, é quem mais aí, Nilo Coelho, Carlão, motorista de... Carlão falou, não, Vasco não, Botafogo. Quem mais é Vasco? Eu falei, mas daí tem muito vascaíno no Guarabi. Tem muito vascaíno. Só não tem igual o Flamengo. O Flamengo, a torcida do Flamengo é maior, não, malvadão, né? É isso aí. Vamos lá. 7:14 aqui na Rádio 104, programa Salvando Cotrim, todo dia, meio-dia, 104, hein? 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Meu amigo Luiz Carlos Fernando da Bahia Solo gosta das músicas sertanejas mais antigas, ele fala, rapaz, é música boa, ele lembra lá da comunidade do Arroz, quando ele morou no Arroz, ele nasceu no Arroz, o Arroz é a comunidade lá de Gaporã, ele veio para Guanambi. Novinho, né? Que a história de Luiz é uma história de muita luta, muita labuta. Às vezes a pessoa fala, ah, ele é muito rico, ah, ele é fazendeiro, ele é pecuário. Sim, graças a Deus que ele lutou, batalhou, conquistou o espaço dele, mas a pessoa não sabe do processo, né? Não sabe do caminho que teve que ser enfrentado. Luiz Carlos da Bahia Solo, ele perdeu a mãe dele com 4 anos de idade, né? Foi com 6 anos de idade, ele perdeu o pai. E aí foi criado por parentes, ele agradece muito aos parentes que criaram ele e tal, e teve que enfrentar a vida muito cedo. Você acredita que com 10 anos de idade, Luiz Carlos da Bahia Solo montou uma borracharia para trabalhar? É empreendedor desde sempre, desde novinho, com 10 anos de idade ele já montou uma borracharia para ele poder trabalhar, ganhar o dinheirinho dele, ganhar um reizinho dele. Ele falou, eu precisei trabalhar, Savana, precisei. Eu falei, muito bem, e Deus ajudou, tem ajudado e tal, enfrentou as adversidades da vida e está vencendo, né? Então, às vezes a pessoa vê, fulano de tal está naquela posição, esquece do processo, do caminho, né, que foi percorrido. Né? Hoje é um empresário, um pecuarista respeitado em todo o Brasil, meu amigo Luiz Carlos Fernando da Baís. Depois dos 10 anos, ele passado uns 2 ou 3, depois de 3 anos na borrachariazinha dele, ele foi trabalhar em oficina, posto de gasolina, trabalhou a vida toda, depois continuou estudando, foi contador, foi representante, foi vendedor. Hoje tem 20 empreendimentos, ele não gosta que eu fale, você não fala não, eu acabo de 10 fazendas. E mais 10 empreendimentos. Eu não sei como é que dá conta. E a fazenda é grande, fazenda de 10 mil hectares, 5 mil hectares. Eu falei, marmou, como é? Eu falei, né? É porque o povo agora quer estar querendo que eu. Eu falei, rapaz, ali é trabalhador, meu amigo Luiz Carlos Fernandes, da Bahia Sol. Luiz é empresário, pecuarista, produtor rural, político, fazendeiro, palestrante, professor, psicultor, estudioso da metrologia, contador, industrial, sapateiro, borracheiro, saboneiro, eletricidade, ali, pererê. Ele também é jogador de bola. Jogador de bola não, que não sabe jogar bola, que chuta pra fora. É igual eu. Yuri Alberto essa semana fez uns 3 gols, não foi? Yuri Alberto do Corinthians. Luiz pode não saber jogar bola, mas gosta de bom futebol, não é isso, meu amigo? Luiz Carlos Fernandes, da Bahia Sol. 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

Vídeo Irineu, meu poço já secou, conferindo. Agora 7h24, programa Salvando e Cotrim aqui na Rádio 104 FM, todos os sábados, das 7 às 9 da manhã, tocando as músicas sertanejas mais antigas, hein? 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Olha, quem está nos ouvindo é o deputado federal campeão de votos em Guanambi, o deputado federal campeão de votos na região. O povo gosta dele, hein? O povo gosta dele. Ele é trabalhador, deputado federal Charles Fernandes, tá ligado, tá acompanhando nosso programa de rádio, gosta das músicas sertanejas aqui no nosso programa, né? As músicas sertanejas raiz. A família de Charles é lá do Tamboril, né? Tamboril ali pertinho de Pajeú do Vento e tal. Os pais de Charles, os irmãos, os mais velhos, nasceram lá. Mas Charles chegou, o pai dele já morava em Guanambi, né? O pai dele já morava, a família já morava em Guanambi. Parece que ali morava na rua Rio de Janeiro, por ali, próximo ali da Igreja Cristã do Brasil. Foi ali, né? Agora, os irmãos mais velhos chegaram a nascer lá no Tamboril, não foi, Charles? Lá no Tamboril, ali pertinho de Pajeú do Vento, né? A família é dali. É acostumado a ouvir Zé Bétio, as músicas boas, antigas, né? Então, tá ligado, tá com. Obrigado, obrigado, meu amigo, deputado federal Charles Fernandes, pela audiência de sempre. Vamos seguindo aqui na Rádio 104. Agora, 7h25. Quem é esse aqui? Olha, hoje amanhã, hoje, ih, rapaz, o Vasco vai receber o Mirassol, né? Aí vai ser fácil. Hoje o Vasco ganha, viu, Marola? Você tá escutando a resenha do Vasco? Hoje o Vascão ganha, o Vasco vai receber o Mirassol, né? Cruzeiro e Botafogo lá em BH amanhã, hein? O Bahia joga amanhã contra o Corinthians na Fonte Nova, o Barabahia, minha porra, minha porreta. Hoje tem Santos, Chapecoense, Atlético Paranaense, Internacional. 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E Jaildo Coutrim, Jaildo, né? Jaildo, se fosse novo, né? E se fosse jogador, seria um bom zagueiro, né? Tirando assim, esse cara alto, não ia deixar Pedro, viu, Roberto Solatinta, meu amigo Roberto Solatinta, pintando o sete com os preços. E Roberto, Dona Dalila melhorou, Roberto? Ela tinha levado uma queda, a mãe do meu amigo Roberto Solatinta, Dona Dalila é fã do nosso programa, não perde jeito nenhum. Ela melhorou, Roberto? Viu, Roberto? Jaildo Coutrim, da Retífica Jancar, 33 anos da Retífica. Se fosse jogador, se fosse novo, né? Quer dizer, ele ainda é novo, mas nem tanto assim. Mas se fosse mais novo, seria um bom zagueiro. Quer dizer, aí eu queria ver Pedro fazer gol. Pedro, não quer? Que Pedro é alto e faz gol de cabeça. Com Jaildo na zaga, da mesma altura, Jaildo cotovelada, né? Tá ligado, gente boa, coração bom, meu amigo Jaildo Coutrim, empresário que tem uma carreira de sucesso em Guanambi, 33 anos da Retífica Jancar, apoiando as informações do Campeonato Brasileiro aqui do nosso programa. 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
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Seguinte, deixa comigo agora 7:29, o Roberto mandou aqui. Roberto, Solatinta pintando 7 com os preços baixos na Avenida Santos Dumont, próxima à Praça do Feijão. No dia 25 de setembro, a Solatinta vai completar 35 anos, hein? Roberto falou: eu tô pensando em fazer uma festa, só ali uma comemoração em homenagem aí aos 35 anos da Solatinta. Tô pensando fechar a avenida e tal. Vou pedir Nau. Prefeito, vou pedir Nau. Eu falei: você vai pedir o show para Nau? Ele falou: não, eu vou pedir autorização para fechar a avenida. Você tá tonto? Falei: ah, sim. Aí, Quinho é muito. Quinho da Bahia Sola, é lutrido, né? Lá na Rosa fala lutrido, siliguistido. Quinho é muito siliguistido, que ele é entrão, ele entra na conversa dos outros, né? Quinho falou: ô Salvani, mandou mensagem na hora. Quem manda na Avenida Santos Dumont é Abelardo Normanha. Eu falei: como assim, moço? A direito adquirido, há 60 anos reside, mora aí na Avenida Santos Dumont, meu amigo Abelardo, tem que falar com ele. Eu falei: ah, também, né? Também. Tá bom, Quinho, tá bom? Obrigado. Viu, Roberto? Olha, essa festa vai ser boa, hein? Vai pedir Nau autorização para fechar a avenida, vai fazer uma festa, comemorar os 35 anos da Solatinta na Avenida Santos Dumont, próxima à Praça do Feijão. Roberto mandou aqui mensagem: bom dia, Solani. Mãe tá bem, tá ótima. Hã? Tá, mãe tá boa. Hã? Larga a vida de mãe em paz. Larga a vida de mãe sossegada. Dona Dalila, não perde nosso programa de rádio de jeito nenhum. Pedro, melhor atacante do Brasil. Se tivesse ido para a Copa do Mundo, o Brasil seria campeão. Tomando aqui um café na casa de mãe, né? Olha aí. Roberto da Solatinta, tá. Jair Rocha já mandou aqui a mensagem, né? O Marola também mandou a mensagem: torcer pro Vasco é bom, né? Ruim é quando começa o jogo. Aí, Marola quer acabar com a vida do Vasco, né? Quem mais aí? 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
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Alô, Neguinho, Natália, Maísa. O Neguinho tá mandando um alô pra seu nom na Fazenda Pica. Ei, seu nom, Neguinho tá lembrando o senhor. Neguinho falou, não, esquece de seu nom, Savoni. Eu falei, de quem, Neguinho? Seu nom, você tá surdo? Eu falei, ah, sim, seu nom, lá na Fazenda Picadas, tá ligado, tá acompanhando nosso programa. Muito obrigado, viu, seu nome? Obrigado, Neguinho. Estão oferecendo aqui a música Tição Aceso para Boni Silva. De quem é essa música, Tição Aceso? Oferece aí para Boni Silva, moço. Boni Silva, radialista, meu amigo, sempre ouve nosso programa. Ah, estão oferecendo aqui a música Tição Aceso com Gino e Geno para Boni Silva. Toca aí, toca aí para a gente, toca aí, mano.

É o Gino e Geno, Tição aceso. Falaram, oferece pra Bonicinho, não sei por qual motivo, mas a música é boa, né? É boa a música. Gino e Geno, Tição aceso. 7:38, vamos seguindo aqui pela Rádio 104 FM. Vamos juntos até as 9:00 da manhã. Meu amigo Zé Carneiro, Zé Carneiro ligou pra Neymar. Você já pensou um negócio desse, como dizia Maritãozinho? Aí o pessoal, você está inventando esse negócio que Zé Carneiro, toda a verdade. Pergunta Zé Carneiro, Zé Carneiro da JC Metalúrgica, Zé Carneiro da JC Autoescola, meu amigo Zé Carneiro, né? Zé Carneiro ligou para Neymar, que ele é santista, né? Falaram que ele era Vasco da Gama, ele deu um pinote. Epa! Zé Carneiro é santista, time grande. Falaram que ele era Vasco, mas não ficou bom. Aí o que acontece, né? O Santos estava mal, o Neymar não estava treinando direito, estava raparigando demais, a noitada, aquelas moças, aquelas. Aí Zé Carneiro ligou para Neymar para reclamar. Neymar não atendeu. Aí o pessoal soube, né? Eu falei, Zé, você não baixa a cabeça, não? Você sabe por quê? Esse pessoal muito rico, muito famoso, não atende a gente, não, moça. Uma vez eu liguei para Silvio Santos, né? E o pessoal soube, Zé, ligou pro homem do baú, você vai lá no. Eu falei, não vou, por enquanto não vou, não, né? Ele não atende. Agora, larga para lá, como disse Nilo Coelho, naquele debate contra Jairo Magalhães, Nilo e Jairo. Em determinado momento do debate, Nilo se retou com Jairo. Larga pra lá, viu, Zé, meu amigo Zé Carlos, larga pra lá. Outra coisa, o dia que Neymar souber quem é você, é ele que vai ligar pra você, que a vida dá voltas, as águas se trombam, né? Viu, Zé? Aí o pessoal fala assim, ele ligou mesmo? Ligou, moço, ligou. Eu não sei onde é que ela achou o telefone de Neymar. Neymar da Seleção Brasileira, do Santos, Neymar do Al-Hilal, é. Conferindo agora 7:40, olha, atenção, e você tem aí uma roça, um sítio, uma lagoa para limpar, um entulho para levar de um lugar para outro, uma cavação, uma fundação para fazer, uma escavação, você 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

não consegui acompanhar meu amigo Joselito Nascimento da Cobara Autopeças e Serviço na caminhada. Não fiquei bom, não. Daqui a pouco passou por mim numa velocidade, dessa vez correndo, sabe quem? Joselito Nascimento da Cobara Autopeças. Aí eu falei, ué, que deboche é isso? Que desaforo é isso? Falei, agora me pago. Eu falei, estiquei as pernas assim, dei uma parada, estiquei as pernas, falei, vou passar por ele igual um relâmpago, né? E com tudo. E fui correndo, né? Corri, tentando, cansando, olhava assim, ele estava lá na frente. Daqui a pouco olhava mais na frente. Falei, ah, não deu para mim. Né? Larguei para lá, não consegui acompanhar. Meu amigo Joselito Nascimento da Cobar Autopeças de Serviço, nem na caminhada, nem na corrida. Ô baixinho rápido, hein? E você pensa que é só lá? Você tá pensando que é só lá no Parque? Não. Outro dia eu tô na Praça do Bradesco, assim, passando, lá vem ele, com um monte de papel assim debaixo do braço, numa velocidade, e passou por mim assim, numa rapidez. Chegou a falar assim: se eu fosse funcionário dos Correios, eu trabalhava era por três. Quando eu olhei assim, rapidamente, passando, era ele. Ele não para, não, papai. Falei, ah, Zé Lito, moço. Rapaz, ele é rápido, hein? 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Conferindo, agora 7h44 aqui na Rádio 104, é o programa Salvani Cotrim, tocando as músicas sertanejas mais antigas.

É, as gargantas de ouro do Brasil, Milionário e José Rico, quem disse que esqueci, conferindo agora 7:48. 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Conferindo, 7:49. Prepara uma música aí de Léo Canhoto e Robertinho. Léo Canhoto e Robertinho. Olha aqui, Jovino. Jovino Neto, meu amigo Jovino Neto, né? Jovino Neto, ele trabalha na prefeitura de Guanambi há mais ou menos uns 27 anos, no mesmo setor, no setor de patrimônio. Um servidor público, um profissional, um funcionário, um servidor, fica por 27 anos seguidos no mesmo setor, é porque ele é produtivo, né? Ele é correto, acima de tudo correto. Meu amigo Jovino Neto, há 27 anos seguidos aí no setor de patrimônio da Prefeitura de Guanambi. Isso de segunda a sexta, porque sábado e domingo, Jovino Neto, Jovino, moça, aquele assim, do rosto assim de bolacha. Bolacha não, o rosto de. Parecendo uma. É, do rosto redondo, uma bola de capotão. É, Jovino. É um carequinha, é Jovino. Então, gente boa demais, pai. Pense no cara, coração bom, atencioso, assim, ele tem uma natureza boa, né? Isso é espiritual, rapaz, isso é espiritual. Então, o que acontece? Sábado e domingo, Jovino vai pra roça, pro sítio Sombra da Serra, né? Cara de bolacha. Vai lá pro sítio Sombra da Serra, Fazenda Lagoinha, Mutans. Quando Jovino chega, chapeuzão de couro. Chapeuzão de couro na cabeça, camisa da putuada e tal, assim. Tá. Quando ele chega, você sabe que os animais, as aves, quando a pessoa tem um coração bom, as aves, os animais aproximam. Quando o coração ruim, todo mundo corre. Já é explicado espiritualmente. Quando o coração é ruim, todo mundo sai fora. Cachorro corre, passarinho para lá, lagartixa some, e calango passa correndo, né? Agora, quando o cara junta tudo, vem tudo. Quando o Jovino Neto chega, rapaz, as galinhas vêm tudo. Quando elas descobrem que ele chegou, lá vem galinha de um lado, galinha do outro, 300 galinhas, 500, 1000 galinhas, junta assim aquela galinhada, vem tudo assim, vem, junta tudo ao lado de Jovino, fica assim, olhando para cima, olhando para ele, como se dissessem, papai chegou. Jovino chega a se emocionar e tal. Porque essa interação do homem com a natureza, com os animais, com as aves, isso é coisa de Deus, rapaz. Jovino chega a se emocionar. Sabe por quê? As galinhas são, diz Jovino, são satisfeitas. Elas são criadas livres, soltas, livres de gaiola, soltas lá na natureza, na roça, são criadas. Por isso que os ovos das galinhas de Jovino são ovos caipira de qualidade. É, ele tem essa produção lá, ele falou assim, então agora com 6 galpões. Eu falei, com quantos? 6 galpões. Ave Maria. Bora bem, ali é trabalhador, hein? Ele só anda trabalhando, moço? Você só, quando não está na igreja, quando ele não está trabalhando, de noite é dia de quê, jovem? Você vai na igreja? É quinta e sábado, é sexta e domingo? Ele vai na igreja, ele é evangélico. Ele falou assim, eu sou da igreja, você para de resenha comigo. Aí ele vai na igreja quinta e parece que quinta e sábado é sexta e domingo e vai. Aí quando não é, entra na prefeitura, quando é na prefeitura está no sítio. Olha, é um sujeito, a vida dele é trabalhar e para a família e para a igreja, né? E vender os ovos. Ovos de galinha caipira é das galinhas de jovem. Então eu estava falando de quê?
Eu estava falando assim, os ovos de qualidade, que as galinhas são criadas soltas, livres de gaiola, as galinhas do meu amigo Jovino, Jovino Neto, Jovino da Prefeitura de Guanambi, do setor de patrimônio, sítio Sombra da Serra. Então, são ovos de qualidade. Quando você for aí no mercado, nos melhores mercados, se quiser comprar ovo de qualidade, precisar, você vai procurar pelos ovos das galinhas de Jovino. Tem que estar escrito assim no frasco, ó, no frasco, na embalagem, sítio Sombra da Serra. 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Se não tiver assim, não for assim, de sítio, Samba da Serra, você não compra não. Ele fala, quero ver os ovos das galinhas de Jovino, cadê? Onde é que estão? Né? Então você liga para Jovem. Jovem, você pode entregar os ovos aqui? Você traz uma dúzia, duas dúzias, eu pego onde? Aqui também dias de domingo, segunda e quinta, olha aí, domingo, segunda e quinta tem a barraquinha dele, a barraquinha lá na feira, de domingo ele tá lá, né? Lá, porque o sogro dele ajuda. É Lolô Ioiô, como é o nome do seu sogro, Jovem? Ele falou, é Lolô, Ioiô, Tererê, Tororô, me ajuda, Lolô parece, Lolô, porque a esposa de Jovino, ela é irmã da esposa do vereador Fausto Azevedo, presidente da Câmara de Vereadores de Guanambi, Fausto. A esposa de Fausto Azevedo, se eu não estou enganado, mas é, né? Filho de Celolô, né? A esposa de Jovino Neto é irmã da esposa de Fausto Azevedo, presidente da Câmara de Vereadores de Guanambi. É isso mesmo, agora que eu lembrei. Então, o sogro dele está lá ajudando ele. Aí Jovino falou bem assim, Salvani, que o sogro dele parece que tem quase 80 anos, né? E aí ele falou, você vai me ajudar lá a vender os ovos e tal. Aí você pode chegar assim umas 7:30 mais ou menos. Aí ele falou pro sogro dele, né? Você chega lá 7:30, não se preocupa não. Né? Aí quando é 5 horas da manhã, o sogro dele já tá lá. Aí quando ele, Jovem, chega para montar a barraca, ele já tá lá. Ué, eu não falei para você vir cedo. Não, quis levantar mais cedo, já venho aquilo na cabeça, o negócio dos ovos na cabeça, eu já veio. Na natureza da pessoa, seu Lolô foi trabalhador a vida toda, né? A pessoa acostumada a levantar cedo, né? Quando você chega lá na feira, 5 horas da manhã, o sogro Jovem já está lá, né? Aí Jovem falou o seguinte, Salvani, você acredita que me copiaram na gamela, me copiaram nos ovos, me copiaram no... Quero ver copiar no chapeuzão de couro. Copia no chapeuzão de couro que eu quero ver, Jovem falou. Eu falei, outra coisa, Jovem, quero ver também a copiar na qualidade. Na qualidade dos ovos das galinhas criadas soltas, livres de gaiola e com procedência. Você sabe de onde vieram os ovos, entendeu? Importante isso. Esses ovos de aí vieram da onde? Você vê na outra. Sei não. Aí é ruim, você sai fora. Agora, os ovos das galinhas de Jovem, você sabe. É do Cis, Samba da Serra, aqui região de Morrinhos, região de Mutãs. Região de Mutãs. E você tem certeza da qualidade. Entendeu? Galinhas criadas soltas, aquela alegria da galinha, agora as galinhas chateadas, presas. Ah, mas quem é que é esses ovos? Vamos seguindo aqui, agora 7:50, os ovos das galinhas de Jovem são ovos de qualidade, ovos caipira de qualidade, hein? Então, não misture não, né? E outra coisa, não entra na conversa fiada dos outros, não. Esse aí é o Léo Canhoto, é? É bom, Léo Canhoto e Robertinho, aqui na Rádio 104, olha a hora, 7:56 agora.

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1: Conferindo agora 8:03 aqui na Rádio 104, o programa Salvani Cotrim, todos os sábados das 7 às 9 da manhã, tocando as músicas sertanejas mais antigas. Meu amigo Marcão da Guanacô, tá ligado? 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Quando você chegar, quando você for à loja de material de construção, da sua preferência, da sua amizade, você fale com, pergunte pro vendedor, pro gerente, pro proprietário da loja, cadê os produtos Guanacô? Se não tiver Guanacô, vou embora. Vou mesmo. É porque, não é só porque é de Guanambi, é porque tem qualidade e porque é de Guanambi também, né? Então nós temos que valorizar os nossos produtos, as nossas marcas, né? As coisas da nossa terra, da nossa região. 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E trabalhador correto, né? 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Meu amigo Marcão aí da Guanacô. 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Olha que coisa boa, hein? 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Quando você chegar na loja de material de construção e não tiver, você pergunta, por que que não tem aqui? Por quê? Você está contra o Guanambi? Você está contra... O que é isso? Você fica brabo, porque nós temos que vender e valorizar. Não é só porque é de Guanambi, é porque tem qualidade. É igual o pai de Zezé de Camargo. Você lembra de... Como era o nome? São Francisco. Né? Você, no filme... Os filhos de Francisco tem, né? Francisco estava pelejando ali para poder ligar para a rádio, né? Ligava para as rádios. Ele trabalhava de pedreiro, seu Francisco, e ele, o dinheirinho que ele ganhava, ele comprava de, que antigamente tinha os orelhões, né? Aqueles orelhões, não tinha celular, não tinha telefone assim, móvel, né? Aqueles orelhões nas ruas, nas praças, e ele comprava as fichas para ligar. E ele ligava para as rádios, né? Lá em Goiânia, imitava, mudava a voz, botava, ele comprava. Né? E chegou um dia que ele chegou na construção, ele trabalhava de pedreiro, servente pedreiro, tinha mais ou menos assim uns 20 colegas de trabalho dele. Ele comprou assim o ordenado dele, tudinho de ficha, e deu ficha para um, para outro e tal. E aí chegou um momento que ele falou assim: aqui, liga para lá, para a rádio, peça a música, é o amor, peça a música, cadê a música de amor? Preparei. Preparar aquela música, é o amor de daqui a pouquinho, né? Aqui tem outra aqui de Zezé, tem a outra do Zezé. Então, a música é o amor, que é a música que ia revelar, que revelou Zezé de Camargo e Luciano no Brasil. Então, o pai dele, o seu Francisco, ele chegou um momento que ele falou assim: não é só porque é filho meu, não, é porque é bom mesmo, é bom, rapaz. Eu lembro, no filme fala assim, então, que ele chegou um momento e falou assim: né, é pro meu filho, então, mas não é só por isso, não, é porque é bom mesmo, tem qualidade. Então, é igual a Guanacô, moço, não é só porque é de Guanambi, não, é que tem qualidade, é bom mesmo. 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Ô, Marcão, Guanacô, hein? Não esqueça, Guanacô. Toca a música, Zezé, toca aí.

0: Zezé de Camargo e Luciano cantando Refém de Mim, conferindo agora 8h11, programa Salvani Cotrim, Rádio 104 FM, todos os sábados, das 7 às 9 da manhã, tocando as músicas sertanejas mais antigas, seu Ioiô, seu Clóvis, o pai da minha amiga Lucinei. Lucinei foi minha colega de sala de aula lá no Colégio Luiz Viana Filho. Seu Ioiô mora aí no bairro Paraíso. Aí Lucinei falou: pai, não perde seu programa de rádio, jeito nenhum. Eu falei: como é que é? Lucinei, não perde! Pai, seu Ioiô, seu Clóvis. Seu Clóvis, antigamente, ele morava ali na Avenida Barão de Rio Branco. Antigamente tinha ali a garagem da Novo Horizonte, onde é hoje a loja. Como é que é aquela loja lá, moço? De veículos? Diamantina. Diamantina é marca de. Diamantina Veículos, né? Da Toyota, isso ali, naquela esquina. Ali antigamente era a garagem da Novo Horizonte. Ali de frente morava seu Clóvis, seu Ioiô. Ele está morando hoje lá no bairro Paraíso. E Lucinei falou: pai, casou. Eu falei: como é que é? Pai, casou de novo com mãe, 60 anos, boda de diamante. E que foi uma alegria, deu para aquela alegria toda, 60 anos. Cadê a mensagem que o Lucinei mandou, moça? Lucinei mandou aqui, deixa eu pegar, ela foi semana atrasada, ela mandou assim: pai, casou. Eu falei: como é que é, Lucinei? Porque eu sabia que o seu Ioiô já tem mais ou menos uns 110, uns 70, já tem 80, seu Clóvis? Seu Ioiô, Lucinei, já tem 80? Parece que tem. Eu falei assim: seu Ioiô casou de novo, com mãe de novo. 60 anos de casamento. Se casou, se tem 60, ele deve ter uns 80 anos, né? Mais ou menos 20 anos ali, mas. Tem uma mensagem que ela mandou, moço. Deixa eu ver se eu acho aqui. Aqui, ó. 60 anos, diamante. Os diamantes são eternos. A pedra mais preciosa foi escolhida para representar a durabilidade e o auge da estabilidade na vida de um casal. Após 60 anos de casamento, nada é capaz de destruir a relação que foi cultivada ao longo dos anos. O diamante também significa que, ao atingir esta etapa, o casamento é para sempre. Olha que coisa bonita. Seu Ioiô, pai da minha amiga. Seu Clóvis, pai da minha amiga Lucinei, lá no bairro Paraíso. Eu dando uma alegria doida. 60 anos de casamento. Que beleza, hein? Que beleza, parabéns, hein? Parabéns, seu Ioiô. E ela falou assim: pai, não perde seu programa. De jeito nenhum, nem para poder. E assim, quando você começa a falar, ele corre para perto do rádio. Ele corre: obrigado, seu Ioiô, obrigado, seu Ioiô. Vamos aqui tomar um cafezinho, um pedacinho de requeijão, né? É agora 8h14. É o requeijão de Tony Lima, né? Tony Lima, da ProBagonabi, loja de bicicleta. Tony Lima falou assim: ei, quer saber de um? Eu vou para Maniaçu final de semana, lá no Junco. Maniaçu ela é distrito de Caetité. Indo ali pro. Aí quando você chegar e passar ali em Caetité, não tem aquela avenida que vai de destino a Brumado? Ali, quando você chegar ali no perto ali da feira, você quebra o braço assim à esquerda, sobe na ladeira. Aí tem um cemitério. Aí ali é pro Junco, pro Maniaçu, é a terra de Tony Lima, da Propaganda lá de bicicleta. Tony Lima falou assim: aí, você quer saber de uma? Eu falei: eu não quero, não. Eu vou falar. Mas mesmo assim eu vou falar. Eu falei: fale. Eu sou primo de Ivana. Eu falei: você é primo de Ivana Bastos? Ele falou: não, de Ivana Lima, dona das Casas Lima, mais rica do que Ivana Bastos. Eu falei: eu não sabia, não, mas ela é primo de Ivana Lima, é? É a família dos Lima, seu Chico Lima. Ah, seu Chico Lima lá de Caetité, mas é uma família muito tradicional, um pessoal muito trabalhador. É por isso que Tony Lima é trabalhador, moço. Eu falei: essa é prima de Ivana Lima. Aí falou: Ivana. Aí eu falei: de Ivana Barra. Ele falou: não, de Ivana Lima, dona das Casas Lima, mais rica do que Ivana Barra. Eu falei: entendeu? As duas são ricas mesmo. Ei, Tony Lima, obrigado, meu amigo, Tony Lima. É, aí na ProBagonabi, loja de bicicletas. Daqui a pouco ele manda mensagem xingando: ele falei que você não falar, você falou. Falei, eu falo mesmo. Vamos tomar um cafezinho, agora 8h16, a gente volta já no seu rádio, é rapidinho.
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Essa música aí deve ter mais ou menos uns 110 anos, 115, por aí. As Galvão cantando aqui. Alecrim da Beira d'Água. Você conhecia essa, Roberto? Meu amigo, porque Roberto, ele sabe de tudo. Eu sei de tudo, eu sou tudo. Você conhecia essa música aí, Roberto? As Galvão. Alecrim da Beira d'Água. Alecrim da Beira d'Água. Você conhecia, Roberto? Que ele fala que sabe tudo. Eu sei de futebol, eu sei de política, eu sei quem vai ganhar para prefeito de Guanambi. Eu falei, quem é? Eu não vou falar, não. Falou bem assim comigo. Eu sei quem vai ganhar, futuro prefeito de Guanambi, daqui 2 anos e pouco. Ué, você virou adivinhão? Agora, Dona Dalira é capaz de saber dessa música aqui, Dona Dalira, né? Dona Dalira é a mãe do meu amigo Roberto da Solatina, da mãe de Robinilson, da mãe de Zé Carlos. Zé Carlos tá meio que vê aquele zagueiro do Botafogo antigamente, Gonçalves, ou mais parece Gonçalves. Quando eu vejo assim Zé Carlos, eu fico assim, né? Falei, não falo nada, não, mas parece, viu? Parece demais Gonçalves, zagueirão do Botafogo. Tinha também um jogador chamado Oséias, lembra de Oséias? Fez um gol contra, mas foi um golaço. Fez um cruzamento lá, ele foi tirar pra fora, assim, tirar pra. Ele acertou o gol, mais uma cabeçada, moço. Oséias jogou no Palmeiras, né? Mas, rapaz, que golaço, hein? Contra. Jesus. Agora, quem não faz gol contra é meu amigo Roberto Carlos Ramos Barba. Ali é bom de baixinho. Meio que vê DNDV, baixinho no tamanho, que grande na categoria, grande na responsabilidade, na inteligência, no empreendedorismo, na gente boa, é meu amigo Roberto Carlos Ramos Barbosa. Roberto Carlos, ele é empreendedor, ele é representante comercial, vendedor, há mais de quase 40 anos, rodando, viajando o Brasil, né? Ele é representante comercial e ele tem em Guanambi 10 lojas, 10 empresas, né? E ele deu oportunidade, trabalha muita gente, pai de família, e continua viajando, porque é o que ele gosta mais de fazer, o que ele sabe mais fazer, é vender, ser representante comercial, né? Quando a pessoa consegue trabalhar naquilo que ela gosta, parece que é mais feliz, né? A tendência é ser mais produtivo, produtiva. É o caso do meu amigo Roberto Carlos Ramos Barbosa, ele tem 10 lojas. 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Vamos seguindo aqui. 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
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Você vai procurar quem? Quem ele vendeu, né? Não? Aí a pessoa, eu vou lá na loja. Chegou lá, ué, cadê a loja que estava aqui? Aí perguntou o vizinho, ah, não, fechou. E o dono, ah, voltou, foi embora. O dono voltou para São Paulo, Belo Horizonte, Salvador. Você entendeu? 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Vamos seguindo aqui na Rádio 104 até as 9 horas da manhã. Às 9 tem o menu, né? Com Cafona, Cris Pelourinho, Cris Produções. Cris Produções também que vê aquele cantor, moço, aquele do paraibano, Chico César. Outro dia, Cris mandou uma mensagem aqui no meu WhatsApp. Falei, ué, Chico César aqui, deixa eu ver o que ele quer, se é alguma coisa de show. Quando eu fui ver, era Cris Produções. Mer que vê Chico César. Ah, para. Você é a prima dele, Cris? É, conferindo agora 8 horas 28 minutos. Quem é esse pessoal? Quem é esse aqui? É daqui, da tererê, tererê, da tererê. A pesquisa para o presidente, está aí, entra aí que você sabe, entra lá nos jornais, você sabe quem está na frente, quem está atrás, quem vai ganhar, quem vai perder, entra lá, e veja lá, né, comigo. Olha aqui o quem é? Ah, aqui, rapaz, Jair Rocha mandou aqui a mensagem, tá ali, Léo do Carmo. Ei, Léo, Léozão do Carmo, torcedor do Vasco. O Vascão, hein, Léo? O Vascão tá aí, hein? Vai melhorar, o Vascão vai melhorar. Tem aí a tabela dos jogos, do Campeonato Brasileiro, já tá na 20ª rodada, né? Faltam 18, no caso, né? Com essa agora, mais essa, faltam 19. A 20ª rodada, neste final de semana, hoje tem Atlético Paranaense Internacional, ainda hoje Santos e Chapecoense. Olha o Vascão aqui, do meu amigo Léo aí do Castro, supermercado Vasco e Mirassol. Hoje o Vasco ganha, viu, Léo? Vinícius Normanha, da Verdete Esporte, né? Marco Nogueira trabalha no aplicativo de transporte de veículo, trabalha também como vigilante lá no Hospital Regional de Guanambi. Marco Nogueira, você é Vasco? Eu falei, muito bom, Marco. Marco Nogueira ligado, Vasco e Mirassol. Amanhã tem Cruzeiro e Botafogo. Botafogo pelejou para ganhar a vitória, pelejou, mas não ganhou. Toma! Está pensando o quê? Que é assim, não perdeu, mas também não ganhou. Né? Não ganhou, não. Lá no Rio de Janeiro, lá no Engenhão. Mas pelejou, quase perto, que o Vitória pegou um contra-ataque lá. Né? Mateuzinho, baixinho, 1,40m, rápido, para cair, igual a Podi. Então tem Cruzeiro e Botafogo amanhã, tem Bahia e Corinthians, bora Bahia, minha porreta, bora ganhar do Corinthians, Corigão, Timão vai se lascar amanhã na Fonte Nova, hein? Que hora vai ser o jogo? 4 horas da tarde na Fonte Nova, Bahia e Corinthians. Também amanhã, Bragantino e Coritiba, o Grêmio joga com quem? Grêmio joga com Fluminense. Olha eu. Abelardo Normanha, Avenida Santos Dumont, Praça do Feijão. Torcedor do Flusão, hein? Flusão joga amanhã contra o Grêmio, lá no Rio Grande do Sul. Hein? Vai tomar um cacete, viu, Abelardo? Desculpa falar aí, mas o Fluminense não ganha do Grêmio no Rio Grande do Sul, viu, Abelardo? Não ganha, não. É? Olha o Mengão malvadão, meu amigo Roberto da Solatinda. O Mengão vai jogar contra o São Paulo, hein? No Maracanã. Amanhã é 18:30, 18:30. É Flamengo e São Paulo. É capaz do Flamengo ganhar, é capaz, né? Que mais aqui? Remo e Vitória. Vitória vai, né, ao Mangueirão, né? Lá no Pará, jogar contra o Remo. O Remo tomou um cacete essa semana do Corinthians, foi 3-0, né, pro Corinthians, né? O Remo vai voltar pra. É uma pena, né?
É uma pena. Eu queria tanto que o futebol assim ficasse diversificado, não só no, sul, no sudeste do Brasil, ali sul, né, mas a região norte ali, que precisava manter alguém na Série A, né? Parece que o Remo, depois de quase 40 anos fora da Série A, voltou e agora parece que vai retornar para a Série B, né? É o penúltimo colocado, né? Só à frente da Chapecoense, que é o último colocado. Então, Remo e Vitória, né, amanhã, às 19h30. E para terminar a rodada, Palmeiras e Atlético Paranaense. O Verdão vai bem, hein? 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Agora 8h35. Olha aqui Zezinho, Zezinho Nobre mandou uma mensagem. Obrigado, Zezinho. Meu amigo, hein? Zezinho Nobre mora ali na Avenida Joaquim Dias Guimarães, no bairro São Francisco. É a esposa de Nenega. Mas não é que botaram fogo de frente à casa de Zezinho, moço? Tem um lote lá, que ali é centro da cidade, praticamente, é pertinho da Policlínica, Hospital Policlínica, é centro da cidade, tem um lote lá, a pessoa não mura, não capina, não limpa, e ainda botaram fogo, não sei quem botou fogo, mas botaram fogo no lote de frente à casa de Nenega, rapaz, no bairro São Francisco, e à frente da casa de Zezinho. Zezinho é a esposa de Nenega, Nenega é a esposa de Zezinho,
né? Zezinho jogou na seleção do Guinambi, futebol, foi grande exímio cobrador. Foi exímio cobrador de falta, era grande jogador da seleção de futebol de Guinambi. Então, Zezinho trabalhou na prefeitura, né? É o esposo de Nenega, o pai de Maria Luísa, o pai de André, o pai de Tiago, né? Então, você vai lá, moço. Agora, tem que ver lá. Quem foi que botou fogo? Que é a malvadeza, né? É a malvadeza. Né? Aí, Zezinho tá lá, né? Com uma certa idade, né? É, Zezinho, às vezes os netos chegam lá, né? Nenega. Aí você tem que sair da casa porque a fumaça entrou dentro de casa. Fechou, correram tudo, fecharam as portas, aquela fumaça, aquela agonia. A fumaria, quem é que aguenta inalar a fumaça? Você tá doido. Aí fecharam as portas por causa da fumaça, e a fumaça entra pelos cantinhos assim da parede, pelos cantinhos do telhado, assim elas entram e tal, assim, você abre o quarto, tá aquele cheiro de fumaça, vai pra lá, você corre pra cozinha, tá aquele cheiro de fumaça. É terrível, né, rapaz? É terrível. Quem foi que botou fogo no terreno em frente à casa de Nenega? Que é isso, eu acho que filmaram lá, que tem umas câmeras lá que filmam, hein? Leva pra polícia. Porque é crime, rapaz. No centro da cidade, às vezes tem um idoso na casa do vizinho, tem uma criança, pessoa, né? E ninguém merece estar inalando fumaça, não, rapaz. Agora a pessoa, a velha tem um lote, a velha mandar limpar. Eu não estou dizendo que quem colocou o fogo foi o dono, não estou dizendo não. Estou dizendo que botaram fogo lá. Aí estranho, né? Porque houve a notícia que a prefeitura vai mudar aí as regras de acompanhamento, monitoramento para quem não limpa lote, para quem não mura. Estava um horror de mato. Aquele matagal, aquele mato, aquela sujeira, é rato, é carrapicho, é mosca, né? É escorpião, né? E aí agora, botaram fogo? Por que não mandou limpar? E outra coisa, é no centro da cidade, moço, não é? Mesmo que seja no bairro, não importa onde é, limpa, mure. Você tem um lote daquele lá, é um lote valorizado, né? Bem localizado, um valor alto e tal. A pessoa pode ter o lote, mas não pode murar, é? Não pode mandar limpar, não, é? Capinar direitinho, tirar o entulho dali, levar para outro lugar. Ah, que é isso, rapaz. Né? Eu não sei quem foi que filmaram lá. Que vão levar para mostrar aí para as autoridades, né? É uma sacanagem, rapaz. Vou falar logo, né? Fala logo. É uma esculhambação isso aí. Cadê a música? Cadê a música boa? Essa aí é Amado Batista. Amado. Toca aí aqui na Rádio 104. Conferindo agora. 8 horas, 38 minutos.

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1: 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Alucinei, minha amiga Alucinei, que foi minha colega de sala de aula aí no Colégio Luiz Viana Filho, mandou aqui a mensagem. Pai, tá na alegria doida, seu Clóvis, seu Ioiô, lá no bairro Paraíso. Fala, pai tá falando que os amigos dele estão falando que ouviram e tá, eu tô muito agradecido, pedi para tocar a música aí de Chico Rei Paraná, né? Lucinei mandou aqui a mensagem agora, pai, pedi para tocar a música de Chico Rei Paraná, eu, pode deixar, deixa comigo, obrigado Lucinei, obrigado seu Jô, seu Clóvis aí no bairro Paraíso. 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

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Vamos seguindo aqui, meu amigo Alucinei falou assim: a pai fez a cirurgia de catarata, mas tá recuperando, mas dos ouvidos tá bom. Dos olhos, nem, mas dos. Ele operou dos olhos nas tatarata, a catarata, está recuperando, mas está bom dos ouvidos, você precisa ver. Aí, não deixa de ouvir o nosso programa. Obrigado, seu Clóvis. Ei, Lucinei, fala, cuida dele aí, viu, Lucinei? Cuida dele, principalmente dos ouvidos, viu? Deixa eu ver quem mais daqui. A Cássia da Bug? Cassim? Ah, outro dia eu encontrei com o Cassinho, ele falou: ei, moço, não perca seu programa lá, então. Inclusive, quando eu vou lá pra roça, fazenda Casa Velha, Casa Velha de Monte Alto, Cassinho da Buga é gente boa, né, moço? Foi grande zagueiro, né, de futebol de Guarani. Ah, Cassinho da Buga, tá ligado? Filho do seu. Ele morava ali na. Como era o nome do pai de Cassinho, moço? Hã? Que era amigo de Valdir Soriano? Senuário, ali no centro da cidade. Ali antigamente tinha em frente a Senuário, tinha uma delegacia, a cadeia pública era ali, a delegacia de polícia. Depois mudou para o antigo Alvorada, depois voltou agora para o anel viário, né? Ali era. Eu era pequenininho assim, tinha uns 4, 5 anos, 6 anos. Minha mãe me trazia, meus pais me traziam aqui. Eu lembro assim, aí essa aqui é a delegacia. Em frente tinha o Senuário. Pai de Cassinho da Buga, era ali. É, né? Que história, hein? Lá, inclusive, tem umas fotos lá com o Valdir Soriano, né? Senuário, Cassinho da Buga. É o pai de João Roberto, da prefeitura, assessor de comunicação. Como é que é o pai de João? Como é que é o nome do pai de João Roberto? Dias, né? Dias, pai do meu amigo João Roberto, assessor de comunicação aí da gestão do prefeito Nau Azevedo. Dias, estava Senuário, estava não sei quem mais. Parece que era Nilo ou era Binha Teixeira? Ao lado de Valdir Soriano. Ei, Valdir, encantou demais, né? Vozeirão, Ave Maria. A Belinda da Sanfona, que mora aí de frente. O clube de campo, a Belém, todo dia eu tô passando ali na Barão, tá um senhor de bicicleta assim atrás, me chama, eu falei, quando é alguém de bicicleta assim, eu falei, quem é, moço? Quando é a Belém da Sanfona, eu não perco seu programa de rádio, a Belém da Sanfona, que mora aí de frente o clube de campo. Ele falou assim: Savani, você acredita que fui eu que ensinei Valdir Soriano a tocar sanfona? Eu falei, foi. Eu falei, eu provo. Você quer ir comigo lá em Brejinho? Eu falei, não, agora não, depois eu vou. Se você quiser, eu vou lá em Brejinho. Lá depois de Brejinho tem uma localidade chamada Faca. É Faca, né? Aí tinha uma festa lá, ele falando, tinha uma festa lá, a gente morava ali no Lá de Sapato, ali Brejinho, ali naquela região de tal, e perto de Irapá, um pouquinho João Barroca, né? E aí eu tava tocando sanfona, é Belinho falando. E aí chegou um rapaz, 17 anos, mais ou menos assim, 16, 17, alto, magro. Assim, 2,10 metros de altura, mais ou menos. Me ensina a tocar sanfona, eu tenho vontade. Falou com a Belina. A Belina falou assim: tudo bem, dá umas mexidas assim no bar, assim, tal. Assim, tal. Aí a Belina falou: passados os anos, Savani, eu descobri que aquele, sabe quem foi? Valdir Soriano. Falei: olha, tá vendo aí? A Belina da Sanfona, que mora de frente ao clube de campo, ele que ensinou Valdir Soriano. A tocar essa. Valdir, que ficou famoso no Brasil e no exterior. Valdir, que você tá doido. Tem vídeos aí de Silvio Santos dando risada, mas Valdir Soriano rolando pelo chão, doido. Dois homens bobo, né? Antigamente o rapaz era tudo bobão e pegava luta, né? Pegava aquela luta. Aí Silvio Santos, isso aí, 40 anos atrás, né? Mais ou menos, 50 anos atrás. Silvio Santos pegando uma luta, lá no programa de TV, São Paulo, pegando uma luta, mas Valdir Soriano, os dois, aqueles rapazão grande assim, ó, bestão, pegando luta para ver quem derrubava o outro. Rolando pelo chão, Silvio Santos, né? e Valdir Soriano. Valdir tocou demais, rapaz. Foi sucesso no Brasil e no exterior. Ave Maria, rapaz. Pois é. Agora, 8 horas e 52. Eu ia falar um negócio que esqueci, rapaz. Entusiasmei aqui o negócio de Valdir. Ia falar aqui, esqueci. A Chuta mandou aqui uma mensagem. Chuta aí do supermercado Santos. Cadê Dora? Tá boa? Melhorou, Chuta? Que eu soube que ela tá meio aborrecida. Dora, né, esposa do meu amigo Chuta aí do supermercado Santos e Reis. Ela tava com as pernas inchadas. Foi assistir o show de
chuta mais dora, foram assistir o show de Joelma. Joelma, foi no São João? Foi no São João, na Praça do Feijão. E você sabe que ali muita gente, né? Ia ficar em pé, no meio do povo, e não teve como sair. Chuta falou, vamos embora, Dora, que eu não estou vendo nada. Que chuta meio baixinho, 1,40 m. Vamos embora, Dora. Como é que sai? Não tinha como sair. Já estava no meio da praça, no meio do povo, no meio, e muita gente apertando o outro e tal. Aí Dora falou, não tem como sair, não. Agora não. Eu não estou vendo nada. Eu vou fazer o quê? Quem manda você ter 1,40 m? Não, aí chuta não estava vendo o show, porque ficou colado com Dora colado com ele. No meio, Dora mais alta, né? O povo mais alto, Chuta não estava vendo. Cadê Jovem? Já entrou? Não entrou ainda não, não chegou no palco ainda não. E aí ficou muito tempo em pé, Dora. Eu falei, Dora, você tem que. As sandálias magnéticas, sapato magnético, para você melhorar essa dor nas pernas. Mas a moça que Dora encheu as pernas, muito tempo em pé. Ela melhorou, né, Chuta? Melhorou. Porque já passou vários dias, é possível que tenha melhorado. Mas não ficou boa, não. Ficou ruim. Vai assistir. Você não ficou de longe? Quer assistir de perto, no meio do povo. Aí uma hora lá que Chuta queria, Chuta não estava vendo o show, ele cismou de sair, mas não conseguia sair mais. Uma vez eu lembro do show Chitãozinho Chororó na Praça do Feijão, foi o comício de Ulisses, foi Ulisses Guimarães, Prince Viana, né? Prince Viana era candidato ao governo da Bahia, Ulisses Guimarães era candidato a presidente da República, Valdir Pires era candidato a vice na chapa com Ulisses Guimarães. Aí teve o show de Chitãozinho Chororó na Praça do... Mas eu o quê? Eu tinha o quê? Acho que eu tinha... 14 anos, 13 anos, eu cismei de ficar no meio do povo, mas moço, e aí vai juntando gente, vai, aí você tem, na hora que começa o show, aquele empurra, empurra, você tenta sair e não consegue. Olha, agora pronto. Mas passei apurado, hein? Você não consegue sair mais no meio do povo. Foi isso que aconteceu com Chuta e Dora. No show de Joelma, que Joelma balançou a cabeça, assim, balançou a cabeça. Chuta mandou aqui a mensagem. Savani. Bom dia, como é que eu vou? Vou bem, Chuta. Desejamos aí um ótimo final de semana, abençoado por Deus. Toca a música aí, Saudade da Minha Terra. Eu já preparei a música ali de seu Ioiô, seu Clóvis, que é a música de Chico Rei Paraná, mas sábado que vem eu toco, viu, Chuta? A música Saudade da Minha Terra, que ele está pedindo aqui. Abraço aí, Chuta e Dora do Supermercado Santos e Rei. Obrigado, Chuta, obrigado, Dora. Desculpando as brincadeiras, né? Porque assim, o povo fica falando, né? Você soube? Eu soube. Marco Nogueira mandou aqui a mensagem. Bom dia, Savani. Vou bem, Marco Nogueira. Você tá no aplicativo? Ou tá no hospital regional agora, que ele trabalha também de vigilante, dia sim, dia não. Quando ele não tá no vigilante lá no hospital regional, ele tá no aplicativo de veículos, né? Transporte, né? Obrigado, Marco Nogueira, meu amigo Marco Nogueira. Deixa eu ver quem mais aqui mandou a mensagem. Pessoal, daqui. Ok. Eu ia falar uma coisa, esqueci, rapaz. Já está chegando ao final do programa, né? Mas deixa eu ver se eu lembro aqui. De você. Está aqui. Doutor Som mandou a mensagem aqui, foi? 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
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Quem mais aqui, meu amigo? Quem mais daqui? Ele que chuta. Ah, chuta. Cala o queixo, chuta. Final do programa, hein? Vem aí o menu 104, a música que seu ioiô pediu, seu Clóvis, a música de Chico Rei Paraná. Um abraço pra você, bom final de semana. Fique com Deus e até semana que vem.

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0: Estamos chegando, Guarambi, estamos chegando. Novo Menu 74, estamos no ar, tá aí? 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Bora, Guarambi, bora que é nós. 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
1: 9h14.
0: Pois é, tamo por cá, né? 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É assim, Romilson? Fala pra nós aí. Nós tá escutando aqui suas vozes, pai. Bora.
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1: Tá aí, falando da Roda Leve, a gente vai pro centro da cidade. 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
1: 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Vamos embora, né?
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1: 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Vamos embora, o clima é esse, até uma da tarde por aqui, o Novo Menu 104. Mandou uma aula toda especial aí. 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Bora, hoje é dia de feijoada, gente, que bom, né? Hoje, sábado, é dia de feijoada, a feijoada de Dona Vani, lá no Bar do Celso, comecinho da Avenida Tiradentes, é isso aí, pois é. Abraço pra toda a rapaziada, bora, Fabrício, vamos trabalhar, pai, bora, Guanambi, bora que é nozes. Lembrando aí, um abraço aí para meu querido gaúcho, o gaúcho Nando, lá na Praça da Igreja Matriz. É, lá na Praça da Igreja Matriz, que não é a Praça do Santo Antônio, é da Igreja Santo Antônio, mas é a Praça Getúlio Vargas. Olha que complicação, hein? Hã? Coisas que acontecem só em Guanambi. E a Praça do Getúlio Vargas não é a Praça do Getúlio Vargas, né? É a Praça Tancredo Neves. Ô, Guanambi de Açúcar, bora, Gnosis.
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1: Estamos chegando, o clima é de muita música hoje pra você, muito babado, rolou babado aí na cidade, forte aí, teve faca pra lá, faca pra cá, falaram até de campeonato de faca, hein? Que coisa absurda, que imbecilidade, é? Rapaz, brincadeira isso. Ah, para com isso, gente. O povo pra conseguir, né? O povo pra conseguir aí, seguidores, faz qualquer coisa, hein? Rapaz, brincadeira isso aí. Pois é, hoje também a gente vai falar de outra coisa também terrível em Guanambi. Tá começando a surgir, tá começando, já tá virando uma febre no Brasil toda com a juventude. Que juventude é essa aí, meu irmão? Hein? Marcar áurea. Já viu falar nisso? Pois é, daqui a pouquinho A gente tá falando de tudo isso no novo Menu 104, tá? E a gente aqui atento a tudo que acontece pela nossa cidade, pela nossa região. É o novo Menu 104. Programa de informação, de entretenimento, muita música, muito babado também. E se for pra dar bronca, a gente dá também, tá? E tem sua participação ainda pelo 999-29-1049. Você vai falando com nozes e nozes vai escutando as suas vozes aqui no novo menu. É assim, pai. Bora!

0: babado que rolou lá em Caetité, na festa de Caetité com Ana Carolina. Ela desceu além em cima lá da qualidade de som, né? Rapaz, o que foi aquilo, hein? Pleno show. Ela falou que já não aguentava mais. Já era o terceiro show. É, que acontece, a pancada não tava acasalando lá, né? Com o list dela lá. Rapaz, brincadeira, muito babado, hein? Lembrando você que o novo Menu 104, cada dia melhor, cada dia se atualizando mais. E a gente traz a participação do IA, né? Inteligência Artificial, que é um dos nossos colaboradores que participam com a gente no novo Menu 104. E a gente convida o nosso IA para participar do novo menu, fazer aquela abertura bonita que sempre, né? É a nossa companhia de todos os sábados aqui na sua 104 FM. Bom dia. E a gente aqui atualizando aqui, né? É o novo Menu 104 recebendo a companhia do IA. Coisa boa, né? Coisa bonita.
1: Coisa boa.
0: Aí, ó.
1: Bom dia.
0: Bom dia. Que bom te ver. Que bom te ver.
1: Prazer estar aqui mais uma vez. Um sábado de alegria, um sábado de descontração e de muito entretenimento.
0: Bom demais.
1: Bora lá.
0: Nós vamos até uma da tarde, é isso? Vamos juntos até uma da tarde por aqui. Muita coisa pra acontecer, né? Vamos falar, levar temas atuais aqui, os babados que rolam pela cidade. A gente passa por aqui pelo novo menu e falar a respeito do surgimento desse modismo aí, eu considero como modismo, que é o marcar áurea, né? A gente falar um pouquinho também disso aí durante a nossa programação que vai até uma da tarde. Isso?
1: Estou dentro. Já tá no ar.
0: Já bora tá no ar.
1: Uma chamada mais fluida, mais envolvente. É isso mesmo. O novo Menu 104 já está no ar, ao vivo pela 104 FM de Bonambi. A partir de agora, vamos juntos até a uma da tarde. Com muita informação, participação dos ouvintes, assuntos que estão movimentando a cidade. E aquele bate-papo leve e descontraído. Hoje vamos falar dos babados que repercutem nas redes sociais e também desse fenômeno que muita gente comenta, o chamado marcar áurea. Entendendo de onde surgiu, por que ganhou tanta força e como esse assunto vem chamando a atenção. Fique ligado, participe com a gente e faça parte do novo Menu 104.
0: Ok, tá aí, muita informação pra você no novo menu. Bora, Guanambi, bora que é nozes. Novo Menu 104.
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0: Daqui a pouquinho ela tá por aqui, né? A Cristina Pelourinho, Cris Produções. É porque Caetité é longe, né? É logo ali. Ai!

acostumado a curtir o novo menu? É isso? E cachaça mata, pai? Hã? Mata ou não mata?

0: 4, a gente vai o apoio e a gente volta já.
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Foreigner, I want to know what love is. Relembrando 1900.

0: A que eu mais acho interessante, eu acho que se destaca mais, são as bandas de hard rock. Aquelas que tinham as roupas chamativas, o cabelo mais cheio, né? Mais, assim, como posso falar? Mais pra cima, assim. E sempre tinham umas músicas que eram meio que um... Como é que fala? Contavam umas histórias que eram bem poéticas, assim, mas ainda tinham uma energia que era muito palpitante, sabe? Bandas como Van Halen, Death Leopard, elas tinham essa mistura de estilo e de vibe, assim, que chamava muito a atenção do ouvinte, e até hoje a gente lembra delas.
1: Bom demais, né? Uma pra você relembrar aí mais uma vez.

Scorpions 1984 pra você relembrar no novo menu 104. Still loving you. Bom demais, hein? Que bom sonhar, né, assim, Cristina?

0: Lourinho, bom dia, bom dia, bom dia pra vida, bora! Bora
1: bom
0: que
1: dia,
0: é nós!
1: Bom dia, Capona, bom dia, Brasil, bom dia, Guanambi!
0: Pois hoje parece que acordou aqui apaixonado, todo mundo apaixonado hoje
1: é
0: por aqui no
1: cara.
0: Novo menu, né? É, lembrando aí as músicas que fizeram sucesso nos anos 80. Brincadeira isso aí, hein? Com a participação do IA por aqui também.
2: 9:48.
0: Chama ela então, Cafona. Bora, Guanambi, bora que é nós. Novo menu 104, estamos por cá. Pra começar bem o seu dia, já que ela esteve lá em Caetité, né? Acompanhando aí a Ana Carolina, que deu um show de absurdo nas reclamações no palco. Brincadeira o que aconteceu por lá, hein? Festa gratuita na praça, né? Em comemoração aí, a Festa Santana, lá na cidade de Caetité, e rola hoje ainda, né? E ontem teve muita coisa lá ontem também. Daqui a pouquinho, Cristina Pelourinho relata tudo que aconteceu, né? De corpo presente em Caetité, Bahia, que faz festa. Próximo final de semana, você vê como é que é, né? Uma cidade faz festa, a outra em seguida faz e a outra faz também. No próximo final de semana, nós teremos a cidade de Candiba, na vaquejada de Candiba, com grandes atrações aí.
1: Sim, sim, verdade.
0: É isso? A semana passada nós tivemos a cidade de Carinhanha.
1: Exatamente.
0: Nesse mês de agosto, que começa a partir de sábado da próxima semana, o mês de agosto, primeiro, nós teremos o primeiro sábado, é isso?
1: Isso.
0: Do mês.
1: Uhum.
0: Então, o mês de agosto, Guanambi reserva uma grande festa. Riacho Santana, na mesma data, reserva uma grande festa.
1: Também.
0: Botuporã também reserva uma grande festa.
1: Exato.
0: Caculé também reserva uma grande festa. Olha o tanto
1: e
0: de
1: assim
0: festa.
1: E assim nós vamos vivendo, né?
0: E aí vai vivendo e o tempo vai passando, você
1: festa
0: nem
1: demais.
0: Percebe.
1: Dinheiro.
0: É assim? Aí, rapaz, o pessoal tá querendo ver se acaba com esses altos cachês aí cobrado pelos artistas hoje, né? De 1,5 milhão de reais pra apresentação de 1h20.
1: Pois é.
0: Brincadeira, hein, velho? As emendas, eu não vou alongar e nem prolongar muito nessa coisa, nós estamos vivendo momentos políticos, a gente não pode conversar muito também, porque tem o TRE. Daqui a pouquinho a gente tem horário reservado ao TRE para propaganda política gratuita.
1: Exato.
0: É assim?
1: De novo.
0: Aí. Ai. Bora, Guanambi. Bom dia, Cristina Pelourinho. Resistindo ainda a tudo. Bora.
1: Bom dia, Cafona. Vamos lá, né? Mais um sábado. Graças a Deus estamos vivos, então vamos agradecer.
0: E continuamos, né? Se Deus quiser.
1: E comemorar, exatamente. É. Até o dia que Deus falar, chegou. Seu dia.
0: É.
1: Vamos aí a mensagem de bom dia, deixando um bom dia especial pra Dona Sorriso, no bairro Vila Nova, minha amiga Nalva aí, a filha de Dona Sorriso, meu amigo Nenê, no bairro Monte Pascoal, o Nenê Costa é o nome dele, não esquecendo da sua esposa Nalva e a sua mãe Dil, beijão.
0: Alô,
1: no coração.
0: Nenê.
1: Bom dia, bom dia, bom dia, bebês.
0: Bom dia, Cristina Pelourinho, bom dia a todos, é assim que se faz. Estamos aí com um novo menu 104, muito babado hoje, rolando aqui por aqui, né? A gente tem a participação do IA, que tá acompanhando a nossa programação também, faz juntos com a gente, eu e a Cristina Pelourinho, o novo menu 104 de hoje, tá? Então bora.
1: Pois é, vamos à mensagem aí, ó. Preste atenção e, além de você ouvir, prestar atenção, coloque em prática, tá? Nunca tema os momentos que estão para chegar. Nem receio demasiado o dia de amanhã. Tudo o que tiver que acontecer, acontecerá certamente, e o que você precisa é apenas de estar devidamente preparado. A surpresa faz parte da vida, e o inesperado é o que dá verdadeiramente a cor aos nossos dias. Aproveite ao máximo tudo o que pode usufruir e seja feliz. Sabe por quê? O Senhor dai-nos um dia abençoado, guiando os nossos passos, orienta nossas decisões e proteja-nos de todo mal. Amém. Bom dia, Guanambi.
0: Bom dia. Mas bom dia mesmo, né, Cristina Pelourinho?
1: Bom dia.
0: Cadê os aplausos aí pra
1: dia.
0: Cristina Pelourinho? Cadê a festa da galera aí?
1: Bora, Brasil!
0: Cadê a festa da galera, hein? Cadê a festa da galera? Não foi isso aí que eu coloquei, não. Não foi
1: pois
0: isso
1: é,
0: aí.
1: Além de ter a festa da galera, a gente deseja um bom dia aí pras as cidades circunvizinhas aí, tá? Em especial Salvador, Bahia, Brasil. Na
0: Salvador
1: sintonia.
0: Tá longe?
1: Mas tá ligado, mas tá ligada.
0: Tá ligada, Salvador, tá ligado? Então um abraço aí aos soteropolitanos, é isso,
1: exatamente.
0: Cristina Pelourinho?
1: Exatamente, bora.
0: Então bora, Guanambi, bora pra cima, bora que é nós. Novo Menu 104, estamos por cá, hein? Lembrando você que a gente vai juntos até uma da tarde por aqui, é assim?
1: Exatamente.
0: Tá certo também.
1: Só pra constar aí, Caponinho, só pra constar. Calma, menino, calma, menino. Só pra constar que faz parte já aí do nosso sábado, né? 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
0: O bar do Robertão, é assim, Cristina Pelourinho. Grande Roberto, um abraço pra você.
1: Alô,
0: pai,
1: Robertão, cadê
0: valeu.
1: Você?
0: Mas cadê você, Roberto?
1: Lembrando que cantando por lá, Ramon Reis, Duda Mel, Ana Clara e Júnior e Jefferson. Organização Cícero Produções.
0: Grande Cícero Produções.
1: Chama aí, tá bem, no 999-29-1049 que tá valendo.
0: Você tá rindo de quem, ô Peloria? Tá rindo
1: rapaz,
0: de quê, pai?
1: Rapaz, eu não sei não.

0: Vamos embora, né? O clima é esse, o clima que favorece. Já que a gente tá naquela coisa todinha de amor pra lá, amor pra cá, amor pra lá, amor pra cá, uma pra tocar no seu coração e a gente fala como, Cristina Pelourinho? É desse jeito, hein?
1: É desse modelo.
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1: Exato, bebê.
0: Ó, que música linda, Cristina Pelourinho. Sinta só o clima.
1: Sim, sim.

0: músicas que revolucionou, né? O Axé na Bahia, Araqueto, do querido Tatal.
1: Exatamente.
0: É. Com esse ritmo e esse swing pesado de metais aí, ó. A gente fala em revolução, Cristina Pelourinho. Acabei me lembrando desse cara que mudou tudo em cima de um caminhão do trio. Olha só.
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1: Barulho, amor.

0: existe nessa música, ela conta, né, do Jerônimo, né? Na realidade, conta a história do Axé Music, a chegada do Axé Music em Salvador, né? Porque Salvador se comemorava os carnavais em cima dos blocos afros.
1: Sim.
0: É isso?
1: Uhum.
0: Então, aí começou o surgimento dos trios elétricos, né? Eletrizantes, porque essa batucada era embaixo, né?
1: Sim,
0: e seguia,
1: sim,
0: né? Com as tribos, né? E resultado, o Jerônimo narrou isso aí e colocou isso aí em música, né? Fez um grande sucesso, mas na realidade foi uma revolução em cima da realidade de atualização, valorização, conscientização dos blocos afros. Isso? E a gente fala assim, Cristina Pelourinho, segura que é essa aí, ó.

0: assim começou tudo, a história dos grupos afros.
1: Em Salvador, Bahia,
0: em
1: Brasil.
0: Salvador, Bahia, Brasil, maior carnaval do mundo, é assim, Pelourinha?
1: Sempre será.
0: Vamos embora e a gente volta já, tá certo?
1: Já que volta, bebê.
0: Segura aí, pai, e a gente conta mais um pouco de história por aqui. Novo Menu 104, tem o babado. Cadê o babado da Ana Carolina aí, ô Cristina Pelourinho? Que rolou aí durante toda a semana aí. Fala pra mim aí como é que foi aí. Foi na quinta-feira, foi, ô B? Foi
1: na quinta-feira.
0: E foi na quinta-feira a apresentação da Ana Carolina, é isso?
1: Exatamente.
0: E ela ficou com raiva de quê, assim? O que foi que aconteceu que ela ficou com raiva, super raiva?
1: Segundo as notícias aí, é, o som não estava bom não, viu, B?
0: O som não tá e prejudicou ela, foi isso?
1: Aham.
0: Ana Carolina, o som lhe prejudicou, minha linda. Fala o que foi que... Hein? Fala o que foi que aconteceu que você já não aguenta mais aí, hein? Fala pra nós, né, sim, Cristina Pelourinho?
1: É desse modelo, solta as vozes.
0: Solta as vozes que eu quero ouvir suas vozes aqui no Novo Menu 104. Brincadeira, hein?
1: Ana Carolina.
0: É ela, né, Cristina Pelourinho? Então bota ela. É ela?
1: É ela mesmo.
0: É ela, então bota ela aí então pra falar. Bora! É nozes, Guanambi, Bahia. Bora! Ó, o show tá acontecendo, hein? Ó, o show acontecendo lá. É isso?
1: Yes.
0: Ela entrou cantando.
2: A bateria tá acabando no body pack, entendeu? Desculpa, gente. Eu vou fazer esse número de novo, parou. Faz três shows que essa merda tá acabando, cara.
1: Xiii, gente.
2: Faz três shows que tá essa caralha. Quanto tá parando isso, porra? Respeita a mim, é o público.
0: Isso rolou lá em Caetité na quinta-feira, Cristina Pelourinho.
1: Você tá doido?
2: Todas as vezes. Vocês precisaram trocar essa merda. Meus amor, faz três shows que a bateria tá acabando no body pack, entendeu? Desculpa, gente. Eu vou fazer esse número de novo, parou. Faz três shows que essa merda tá acabando, cara. Por que vocês não trocam essa porra? Faz três shows que tá essa caralha. Quando vai parar isso, porra? Respeita a mim, é o público.
0: Tá vendo? Sem comentário.
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0: 10:14.
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0: 10:19.
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0: são 10:22, confira.
1: 10:22.
0: É isso aí que eu falei, né? Isso, Cristina?
2: Bora lá, ali, sim, sim, Brasil.
0: Então bora, Guanambi, bora. 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Cadê o pessoal do grupo Cristina Pelourinho pra participar com a gente aí, hein?
3: Bora! Lá no grupo, dá uma boa tarde pra aquele povo, porque hoje eu não falei com ninguém.
0: Falou não,
3: deixa
0: pai?
3: Deixa eu ir lá, deixa eu ver se eu vejo todo mundo. Boa tarde, pessoal do grupo, eu apareci.
0: Agora é de manhã, né? Agora de tarde é que ele já tá chamando o pessoal pra participar, Cristina Pelourinho.
2: Ah, tá.
0: Vai vendo aí, depois você me conta, viu? Cadê o pessoal do prefeito, Cristina Pelourinho?
2: Chama.
0: Chama aí.
2: Bora.
0: Pessoal do prefeito.
4: Rapaz, olha, tem prefeito e tem prefeita que é uma humildade na internet, é uma simpatia quando um celular tá ligado, seu, mas depois que desliga, assim.
0: Rapaz.
2: Ih, gente.
4: Não quer falar com o povo, não quer receber ninguém em casa, não quer receber ninguém em prefeitura.
2: E é.
4: E ainda se zanga quando o povo vai na casa, porque na prefeitura não tá e vai na casa e ainda se zanga, moça.
0: Rapaz.
4: Eita, menino.
0: Deixa esse negócio quieto, rapaz, não, Cristina Pelourinho.
4: Tem prefeito,
0: deixa quieto aí, deixa pra lá, rapaz. Negócio de. Estamos em véspera de eleição, né? Assim, Cristina Pelourinho?
2: Pois é, Bê.
0: O que foi aqui que aconteceu aqui? Terá cerveja gelada,
2: onde?
0: Música com Natan Filho, Fialho.
2: Natan Fialho.
0: Aonde? Lá em Marcondes e Thiago, Cristina Pelourinho.
2: Vai ser hoje, hoje vai rolar e vai acontecer aí, ó, leilão beneficente em prol do tratamento de seu Carlindo.
0: Aí,
2: lembrando,
0: ó,
2: que no Tamboril Evento, Tamboril Evento, Estrada Velha pra Mutãs de Mutãs, sabe? Cantando por lá, Natan Fialho também,
0: Marcondes e Thiago,
2: a partir das 20 horas. Então compareça por lá, vai ter sorteio também lá, tá? Daquele bilhetinho do Carneiro. Alô, Ana Brito. Alô, meu amigo, seu Carlindo, dona Cia, meu amigo Nil. Tamo juntos aí, tá? Então hoje, hoje, a partir das 20 horas, tem leilão beneficente em prol do tratamento do seu Carlindo, da Fazenda Amaro da Boa Vista.
0: Tá certo também. 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
2: 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Alô, meu amigo Roberto, homem com coração. Alô, Kiara. Alô, dona Gilberte. Alô, Léo. Você já tá aí, Léo?
0: Léo, Léo. Liga pra mim, Léo.
2: Ó, Léo.
0: Você me abandonou, Léo.
2: Cadê você, Léo?
0: Bora, Guanambi. Bora que é nós, né? Sim, Cristina.
2: Bora pra frente que atrás tá vindo muita gente aí, tá, Bê?
0: Pois é. Então, vamos nessa aí, hein? 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
2: Do seu carro.
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2: Bota pra cantar.
1: Bota o grilo pra cantar, pai. Bora, Guanambi.
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2: Tá na pista, tá na
1: Brincadeira,
2: pista.
1: Brincadeira, tá na pista, tá?
2: Tá.
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2: Também.
1: Brincadeira.
2: Bora.
1: Né? Vamos de música bonita, bora. Bora, novo menu. Então vamos pra cima, Cristina Pelourinho, novo menu 104, estamos por cá.
2: Chegando aí pra vocês, João Gomes.
1: Flor de Tangerina. Vai ligando, hein? Pelo 999-29-1049, Instituto de Saúde Mental Neves Teixeira.

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3: 10h38. 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

0: feliz, vamos rir então, né?
1: Bora. Tem dois ladrão no forro. Aí o padre fala com aquela vozona bonita: quem está aí?
0: Entendi.
1: Aí os ladrão lá em cima: é nós. Aí o padre: nós quem? Aí os ladrão com medo, né? Os anjos do senhor. Aí o padre: se vocês são anjos, saiam voando em sua misericórdia. Aí os ladrão: nós não pode, nós é fiotão ainda.
0: Fiotão, Cristina Pelourinho, é brincadeira essa, rapaz, hein?
1: Quem está aí? Aí os ladrões lá em cima: é nós. Aí o padre: nós quem? Aí os ladrões com medo, né? Os anjos do senhor.
2: Rapaz.
1: Aí o padre: se vocês são anjos, saiam voando em sua misericórdia.
0: Ó.
1: Aos ladrão: essa. Nós não pode, nós é fiotão ainda.
0: Padre é chega pra brincadeira, né, rapaz? É cada uma, não é? Nós é fiotão ainda. Brincadeira, né, garotinho? Hein? Não é, rapaz? É, sim.
3: 10:40.
2: Pois é, 10:40 e a gente manda aquele abraço especial aí pra toda a família do meu amigo Geleia Motos, Serviços, Peças e Acessórios. Lá no sítio Cantinho da Família. Alô, Janaína!
0: Vê quem tá chegando em Guanambi, Cristina Pelourinho! Cadê Catarina, Cristina Pelourinho?
4: De novo,

0: o Tony Salles vai desembarcar em Guanabia, é isso, Cristina Pelourinho? Cadê Veveta? Não vem
1: exatamente.
0: Mais não?
1: Exatamente, Veveta vai ficar dormindo.
0: Vai ficar pra próxima, é isso?
1: Talvez.
0: Vai ficar pra próxima emenda, né, Cristina Pelourinho? Vai emendando aí, né?
1: Veveta então cobrou caro demais.
0: Cobrou caro, foi?
1: Foi.
0: Foi mesmo?
1: Foi, Brasil.
0: Eu não acredito.
1: Diz que foi.
0: Ué, foi muito dinheiro?
1: Foi muito dinheiro.
0: Olha que ela vai estar lá em Vitória da Conquista a semana que vem, não, né? Dia 20, parece, né? 21, parece, é no Festival de Inverno da Bahia. Lá em Vitória da Conquista, agora em agosto, Cristina Pelourinho.
1: Eita!
0: Mas eu tô sabendo que tem outro chegando aí em Guanambi, Cristina Pelourinho.
1: Solta.
0: Então vamos a ele.

0: Canário, Cristina Pelourinho, já tá reservado já, né? Guanambi, dia 14 ou 15, Cristina 14 Pelourinho?
1: 14 e 15.
0: 14 e 15. É. Sexta e sábado, então.
1: Exato.
0: É isso? Tem o Tony Salles na programação, o também. Igor Canário, tem quem mais? Timbalada e Luxúria, é isso?
1: La Fúria.
0: Então,
1: também tem as atrações aí de Guanambi, Bahia, Brasil, né? Que com certeza tem que ter eles, Eita, bichão!
0: São eles, né, Cristina Pelourinho?
2: Samaraura,
0: aí, a galera do Eita, bichão, na festa aí. Tá certo também. A gente... Na próxima edição, a gente vai estar fazendo homenagem aí a toda essa galera, né, Cristina Pelourinho?
1: Com certeza.
0: Cristina, eu falava no começo do programa, a gente falava que a gente ia levantar esse tema aqui, um tema que já tá tomando conta. Eu já tive informações que em Guanambi, Bahia, o pessoal já tá se movimentando aí, já tem algumas articulações aí de encontros de jovens com aquele negócio de marcar áurea, Cristina Pelourinho. Você já viu falar de marcar áurea?
1: Capô, não foi a primeira vez que eu ouvi falar, já aconteceu a primeira aí, né?
0: É.
1: Na praça.
0: Já aconteceu a primeira, né?
1: Sim,
0: eu vi anunciando, parece que vai ter outro.

0: encontro. Aí as pessoas perguntam o que é marcar áurea cafona. Não é? Não é assim, Cristina Pelourinho?
1: Sim, sim.
0: As pessoas perguntam e a gente vai em busca de resultado, né? A gente vai em busca de saber, na realidade, o que é marcar áurea. Tem muita gente que já falou a respeito de marcar áurea, mas eu encontrei aqui uma coisa em relação a marcar áurea, Cristina Pelourinho.
2: Eu queria fazer um vídeo falando sobre farmar áurea.
0: Farmar áurea.
2: Gente, é mais uma imbecilidade, né? Uma coisa ridícula, mas tudo bem.
0: Esse é o Rogério Carvalho.
2: Porque ele falou, acho que tudo, e de uma forma muito legal. Tá? E se você já está permitindo o seu filho fazer isso, é porque você já perdeu a noção da verdade, da realidade, você já perdeu a noção do controle. Seu menino já está perdido. Mas tem chance de melhorar ainda.
0: Tá perdido.
2: Mas assiste esse vídeo aqui.
0: Ó, o outro deixa falando.
3: Deixa eu falar uma expressão, farmar aura. É a nova onda de debilismo mental entre jovens. Olha aí.
4: A minha filha farma aura o dia inteiro em casa. E eu gosto muito, eu acho muito divertido e acaba incentivando, né?
5: Meu Deus do céu! Ixi. Meu Deus do céu!
6: Ixi,
5: meu Deus!
3: Mede-se a decadência de uma sociedade
0: fazer careta,
3: pela decadência
0: fazer...
3: moral, cognitiva, estética das novas gerações. Farmar aura é um termo que eu nunca tinha ouvido. E simplesmente significa juntar gestuais ridículos, patéticos, esdrúxulos, com expressões patéticas, ridículas, para angariar carisma. Ou para angariar popularidade entre as pessoas. Ou seja, em vez das pessoas estudarem, se aprofundarem em algo, cultivarem heróis nacionais, grandes escritores, tentarem fazer histórias, compor músicas, fazer arte. Isso é o esboço da nova onda popular entre jovens. Fazer caretas, fazer mímicas patéticas, ridículas, esdrúxulas, sem nenhum sentido aparente. Isso é a tradução das novas gerações. A tentativa desesperada, ridícula e patética de angariar popularidade simplesmente por meio de gestos sem sentido, caretas sem sentido, expressões corporais sem nenhum sentido. A arte dá sentido ao gestual, a arte dá sentido à expressão, ao olhar, através da pintura, através da música, através do teatro. O farmar aura é o entretenimento vazio do corpo idiota que se coloca a serviço da popularidade inútil. Nada mais sintomático dessas novas gerações.
1: Rapaz.
0: Brincadeira isso aí, viu, Cristina Pelourinho? Brincadeira isso.
1: Bora
0: formar
1: cuidar, bora cuidar.
0: Aura, né? Esse formar aura, então, deixa a gente preocupado, né? Deixa
1: demais,
0: a gente também
1: demais.
0: Preocupado. Vamos o IA, Cristina, ver o que ele fala a respeito do IA. Vamos o...
1: A respeito?
0: A respeito do marcar áurea. A gente está questionando aqui, já colocamos no ar, esse novo movimento que surge. De onde surgiu? Como surgiu? E qual é a finalidade dele, na realidade, entre os jovens? Você tem alguma informação que pode nos prestar?
7: Pelo nome Oscar Áurea, não me soa nada conhecido.
0: Marcar Áurea.
7: Marcar Áurea.
0: Exato.
7: Ok, ainda não me diz muito também. Me conta um pouco mais. É um movimento de internet, cultural, musical ou algo? É um
0: movimento de internet, né? Onde os jovens... Onde os jovens procuram, né, aquela forma física de imitar os bruxos, como
1: de
0: dizem,
1: se aparecer, na verdade.
0: De se aparecer e agariar aí o quê? admiradores, né, Cristina Pelourinho?
1: Sim, modismo, né, do jovem.
7: É isso, Cristina Pelourinho. Você pode me dar um exemplo do que eles fazem? É estilo, dança, desafio...
1: Caretas, palhaçadas.
0: É tudo isso aí, né?
7: Ah, entendi. Parece uma mistura de performance, de humor e tendências visuais.
0: Isso.
7: E tem uma pergunta que eu acho interessante. Qual estado brasileiro isso tá mais forte ou mais praticado? E é uma coisa contínua ou só de vez em quando? Deixa eu conferir aqui. Então, pelo que você descreveu, isso parece mais um fenômeno de redes sociais, sabe?
1: Sim, sim.
7: Tipo, jovens fazendo caretas, exagerando expressões, criando personagens pra chamar atenção, conseguir view, curtidas, essas coisas. Não... vejo um estado específico onde isso seja característico. Ele se espalha de forma bem ampla por plataformas como TikTok, Instagram e Kwai, mas não fica restrito a uma região.
0: Você tem informação de onde? De onde surgiu tudo isso?
7: Olha, pelo que vejo, a origem está na cultura de vídeos curtos nas redes sociais. Surgiu como uma forma de se destacar rápido, buscando curtidas e seguidores. E não tem uma origem em um estado específico. É mais ligado às plataformas digitais, sabe? Tipo, o comportamento nasce no ambiente tipo TikTok, Reels e Quai. E a tendência se espalha bem rápido, acabou chegando em todo canto do Brasil.
0: Ok, então. Vamos então, né, Cristina Pelourinho, ao marcar Áurea, quer dizer, esse movimento aí que surge, a gente fica até espantado porque é meio aqui assustador. Essa que é a verdade, né,
1: Cristina? Sim, e eu tava vendo, não me lembro agora na memória, que não vem aqui na memória, mas eu tava me vendo aí que as premiação.
0: Tem premiação pra isso, Cristina?
1: Eu vou ver se eu acho aqui, mas tem as premiação aí, tá?
0: Pra isso, muito pra os participantes, aí são inscritos, sim. Se inscrevem, faz aquelas... Rapaz, eu não tô aqui pra denigrir, né? A de ninguém aí, tá? O pessoal que do movimento e tal, que me perdoe, agora eu acho ridículo, tá? É uma opinião minha, não é opinião... É isso, Cristina?
1: Sim, claro.
0: Uma opinião
1: cada um
0: minha,
1: sua,
0: cada
1: né?
0: um. E eu acho o movimento, como falou aí, um movimento decadente, um movimento, né? Uma coisa terrível, horrível. Coisas que acontecem em Guanabí.
1: Assustador.
0: Assusta. É essa que é a palavra certa, Cristina Pelourinho. Assustador. Outra coisa que me deixou muito, muito. Durante essa semana, eu fiquei os absurdos que chegam até a gente, Cristina. O cara convidando, né? Até funcionário, servidor aí da Prefeitura Municipal de Guanambi. Pô, esse cara depois ele vem, pá e tal, querendo amolecer o trem, né? Que ele deixou duro a coisa. Esse cara convidando as pessoas para participar de um concurso, Cristina Pelourinho, de facadas. É brincadeira uma coisa dessa? Isso pode acontecer com um ser humano e acontece, Cristina Pelourinho.
1: Verdade.
0: Você viu?
1: Ah,
0: pois
1: não.
0: É, e rodou na rede social e ele querendo, eu acho que era pra... Fala aí.
6: Bahia,
0: ah, sim, como é que é? Não.
6: Alô, pessoal de Guanambi, Bahia, região.
0: Ah. Ele ficou ruim aqui, né, Cristina Pelourinho? Deixa eu melhorar essa coisa dele aqui, porque a coisa dele aqui, o som dele, né? O som dele, eu não sei o que foi que aconteceu.
6: Alô, pessoal de Guanambi, Bahia, região. Aproveitando que hoje é final de Copa do Mundo, pessoal, vim aqui trazer pra vocês em primeira mão que vem aí a segunda edição do campeonato de facada aqui da nossa cidade. É, galerinha, assim como no primeiro foi um sucesso todo, o segundo vai ser melhor.
0: E ele falou que já tinha acontecido um, né, Cristina Pelourinho?
1: Primeiro.
6: Esse ano só vai ser permitido faca. Nada além de faca. Ah, mas eu posso levar, não. Vai ser o campeonato de afaga, né? Campeonato de facadas, né? E outra coisa, só vai se poder se inscrever dessa vez de maior, viu? Quem foi de maior de idade, tudo certinho, né? Com seus exames psicológicos.
0: Eu não vou colocar tudo, não, porque é ridículo isso aí. Aí quando é depois, Cristina Pelourinho, aí depois, olha o que acontece depois. Aí depois, alguém falou com ele e falou do ridículo que ele fez, que ele prestou. Sim. Aí ele vem colocando Jesus no meio.
8: Pessoal, boa noite, pessoal. Boa noite com Jesus. Sem Jesus, pessoal, nem
0: tá vendo?
8: Pessoal,
0: onde ele colocou Jesus agora?
8: Para toda a população de Guanambi, Bahia.
0: Sei.
8: Pelo vídeo que eu fiz, é um vídeo fake, pessoal, né? Onde eu tô divulgando um campeonato que ia acontecer na cidade, né? Só que aquilo ali, pessoal, é pura mentira minha, você entendeu? Peço desculpa de coração, pessoal. Aquilo ali foi só uma brincadeira que eu fiz de mau gosto, né? Que não se pode brincar dessa forma, pessoal. Porque, infelizmente, hoje o mundo tá complicado, né? Então, a internet é uma coisa complicada, porque você posta uma coisa aqui na brincadeira, mas muitas pessoas...
0: Eu vou até cortar, pessoal, a Cristina Pelourinho, porque eu achei ridículo isso aí. Não faça isso não, cara. Quer se aparecer, apareça de outro jeito, cara. Não é assim, Cristina?
1: Com certeza, Cafona. É um uns movimentos assim polêmicos, né? A troco de ganhar like, de ganhar seguidores. E a gente tem que ver o que a gente, o conteúdo que a gente pode estar aí postando, porque vamos fazer um conteúdo de qualidade para chamar aí a atenção, para ganhar like, para ganhar seguidores, porque esses conteúdos aí negativos só acaba prejudicando a si próprio.
0: Outro dia o cara fez de cuspe, né? O campeonato de cuspe. É brincadeira um trem desse, moço. Para com isso, gente.
1: Deixa disso.
0: Tá feio, cara. Tá feio. Para com isso.

0: Menina Pelourinho, ela é? É ela?
1: Se não me engano, é Clecinha aí, né?
0: Ela?
1: A visualização tá ruim aqui, viu, pai?
0: É, Clecinha mesmo, Cristina.
1: Vai dar em Caetité, Bahia, Brasil. Será que é hoje, Bê?
0: É hoje, Bê.
1: Então vamos descer aí, tá? Vamos
0: não
1: descer.
0: Precisa de homem pra quê, Cristina Pelourinho?
1: Pra boa nenhuma.
0: Brincadeira.
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1: 11:03. 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
1: 11 horas e 5 minutos.
0: Tá vendo aí, Cristina? Bora!
2: Bora!
0: Cadê Marcos Nogueira? Fala com a gente. Cadê? Alô, Marcão, meu filho, tá sumido, hein? Tá onde, Cristina Pelourinho?
2: Tá trabalhando. Savani mandou um salve pra ele hoje.
0: Ah, rapaz, foi. Alô, Marcos, fala com nós.
2: Nogueira.
0: Bora.
3: Bom dia, Cris. Bom dia, Cafona.
2: Bom
3: aqui
2: dia,
3: é Marcos. Tô na escuta do programa, hein, meu amigo? Manda um alô pra nós, hein?
0: Beleza.
3: E eu quero participar dos sorteios aí, viu?
0: Tá participando, hein? Bora. Bora que é nós, né? Sim, Cristina Pelourinho?
2: É desse modelo.
0: Cadê ela, Cristina? Ela com todos.
2: Ela foi aniversariante essa semana, tá?
0: Não é não? Cadê a festa?
2: Elisângela Costa.
0: Não tem festa?
2: Vai fazer aí um churrasco.
0: Se não tem festa, não tem aniversário, tá certo?
2: Ué, Elisângela, receba.
0: É, então não é assim, Cristina Pelourinho?
2: É desse modelo.
0: Cadê a cerveja? Cadê o churrasco?
2: Bora, hoje eu quero breja, tá?
0: Bora.
4: Bom dia, bom dia, bom dia, bebê.
0: Aí você, né, Cristina Pelourinho?
4: Aos nossos dias.
0: Aí a mensagem,
4: aproveite
0: é
4: ao máximo tudo que pode usufruir e seja feliz.
0: Pronto,
4: cidade circunvizinha aí, tá? Em especial Salvador, Bahia, Brasil.
5: Mas Salvador tá longe.
4: Tá ligado.
5: Salvador, tá ligado? Então um abraço aí ao Soteropol.
0: Aí você que tá chegando agora, isso aí foi o início do programa, né, Cristina Pelourinho?
2: Sim, foi quando começamos.
0: Isso aí é você que tá chegando agora.
6: Bom dia, Cafaninha. Fala meu nome aí do sorteio do Pix.
0: De onde, minha filha? Fala pra nós.
6: Crinca do amigo do resguardo. É a crinca de saúde.
0: Sei.
6: Quero ganhar também ingresso também da festa de Cerezo.
0: Ai, já gosta de
6: quarta feliz.
0: Né,
6: bom dia.
2: Quem bota é
6: bom
2: ela.
6: Bom dia todo dia.
2: Quem... com alegria.
0: Gosta de festa, né, Cristina Pelourinho? Bora, Guanambi. Oh, quebradeira.
2: Chora, bebê.
0: Cadê a quebradeira, hein, Cristina Pelourinho? Sumiu, hein?
2: Quebradeira tá aí trabalhando, graças a Deus.
0: É.
2: Vejo sempre. Meu amigo Luiz Carlos Quebradeira.
0: É, rapaz, sumiu.
2: Beijão no coração.

0: Solta!
1: Vamos soltar, né, Cristina?
0: É do amiguinho, do amiguinho.
1: É.
0: E depois tem um recado que o amiguinho mandou pra você, tá bom?
1: Pronto, então vamos. Vamos deixar a música aqui, né, Cristina? Que a gente já tem música aqui pra gente fazer o programa, né? Assim? Então bora aí, bora ao modelo. Oi!
2: Olá, meus queridos!
1: Oi!
2: Do Silvino!
1: Aí, ó!
2: Convidar você para mais um grande show!
1: Esse é Sérgio dos Teclados,
0: né?
1: É lá da Pindaíba, ele! Grande
2: no
1: Sérgio!
2: No espaço do Silvino em Guanambi!
1: Pronto!
2: Bairro BNH, saída para
1: Matias! É forrozeiro, Cristina Perozinho!
2: Sérgio dos Teclados e o Elton! Aldi e Vachamego!
1: Vim, rapaz,
2: tá
1: bom demais!
2: A hora, hein? É neste domingão!
1: E domingo lá foi casa cheia, Cristina. Eu vi aí o áudio aí. Casa cheia, o vídeo também. Casa cheia.
2: Espaço do Silvinho.
1: Pronto.
2: Não perca, é nesse domingo. Tô chegando.
1: Olha, e o finalzinho de tarde do domingo. É assim, Cristina? É finalzinho de tarde do domingão.
0: Lá no Espaço do Silvinho, no BNH, em Guanambi, Bahia, Brasil. Alô, Silvino, prepara a cachaça.
1: Mandar um alô todo especial é pra meu querido Sérgio dos Teclados, lá da Pindaíba, lá. Ele é de Pindaí, Cristina Pelourinho. Bora, Guanambi, bora que é nozes.
3: É, irmãozinho cafona que tá aí hoje, mas é você. Fala pra ele que eu mandei um abraço pra ele, viu?
1: Pronto.
0: Abraço dado aí, tá?
1: Fechou, pai. Bora, Guanambi.
0: Valeu, amiguinho. Valeu, amiguinho.
1: É nozes, né, Cristina Pelourinho? Vai
0: e
1: participando
0: depois de
1: aí.
0: Nozes, é nozes de novo. Lembrando que estamos aí no TikTok, é só você chamar o @cris2s.pelourinho. Chama aí, tá, Brasil?
1: Cadê tal do pastel? Cadê? Não comenta mais nada, não, Cristina Pelourinho.
0: Bora,
1: acabou
0: tal,
1: a Copa.
0: Tal.
1: Vamos trabalhar, tal. Vamos trabalhar que é bom, né?
0: Participou às 6 horas da manhã. Lá
1: de Salvani Cotrim, Cristina.
0: E Salvani não abriu o áudio dela, não.
1: Não abriu, não. Aí, vamos ver o que ela falou, Cristina. Bora.
0: Solta.
1: Eu vou cortar aqui o começo, porque o começo ela fala o nome.
0: É o outro,
1: né?
0: É o outro B.
1: É qual?
0: O de baixo.
1: Esse de baixo, né?
0: Mais um.
1: Aí, vamos ver o que ela falou, né? Vamos cortar essa partezinha aqui e vamos nessa aqui. Bora.
4: Tá falando aqui, é Mazinha do Bar Boa Vista. Hoje eu vou largar a música com você aí, viu, Deval Lima? Eu passo qualquer música só pra mim curtir. Bom dia, velho Juvenal.
1: Ué, ela tá falando.
4: E aí, tá aí?
1: Ela ligou pra que rádio, Cristina Pelourinho?
4: A sua música aí, só pra mim curtir. Valeu, velho Juvenal. Valeu, Deval Lima.
1: Aí, e
4: tá na cultura, a primeira da cidade.
1: O homem
4: bora,
1: dos velho,
4: ainda tô deitado,
1: né,
4: fica aí.
1: Hein? O homem dos coraçãozinhos, né? Devaldo Lima e o velho Juvenal. Um abraço lá pra rádio, a Rádio Cultura de Guanambi. Um abraço aí pra meu querido Show Cavalcante, Fernando Alves, Boni Silva, Silvio Jorge, né? Toda essa galera aí que faz aí a 94.7, é isso, Cristina? Lá, a Rádio Cultura, um abraço aí pra toda essa galera aí, tá certo? A Rádio Alvorada é 97, né? Alô, meu querido Rony Martins, uma fera, e o Éder. Grande Éder, teve com o Éder essa semana, um cara engraçado pra caramba, um grande artista aí. Bora, Guanambi, bora. Aliás, o pessoal que lida com rádio em Guanambi, todo mundo é um artista, né, Cristina Pelourinho? Só pra sobreviver, já são artistas, já nato.
0: Vendendo almoço pra comprar janta, né?
1: Não é assim?
0: Bora.
1: Você botou aqui no repeteco aqui, foi, Cristina?
0: É, senão ela apaga.
1: Ah, pra ela não apagar. Você participou de onde, minha linda?
4: Dia Deval Lima.
1: Aí.
4: Tá falando aqui, é Mazinha do Bar Boa Vista.
1: Ei, Mazinha.
4: Hoje eu vou largar a música com você aí, viu, Deval Lima?
1: E não tem prêmio não,
4: só pra
1: Cristina?
4: Mim curtir. Bom dia, velho Juvenal.
0: Joia Juvenal é da cultura,
1: Mazinha. Aí, ó.
4: A sua música aí, só pra mim curtir.
1: Tá
4: valeu, velho Juvenal, valeu, Deval Lima.
1: Isso.
4: Tá na cultura, a primeira da cidade.
0: Ela acordou
4: bora,
0: variada.
4: Bora, ainda tô deitada, fica aí.
0: Acordou variada e mandou pra Salvani Cotrim.
1: Tá vendo, Cristina Pelourinho?
0: Aqui nós descobre tudo, viu, cabeça ruim.
1: Cadê Léo Dourado? Fala com nós, Léo. Grande Léo, um abraço pra você, meu irmão. Que saudade aí, a gente tá juntos aqui. Batendo um papo, uma prosa, né? Assim, Cristina Pelourinho?
0: Em off.
1: Aê! Ah, sim, tá dado. Grande Léo, um abraço pra você, meu irmão. Bora, Guanambi. Cadê tal do pastel, Cristina Pelourinho?
0: Alô, tal!
1: O comentarista do Brasileirão no novo menu 104. Grande tal do pastel aí. Ele que é flamenguista doente, nato, né, Cristina?
0: Flamenguista roxo.
1: É, roxo? É, cadê tal? Cadê a sua mensagem aqui? Cadê? Só mandou tinino aqui.
0: É, mandou 6 horas da manhã aí, viu?
1: É, foi.
0: Mandou pra Salvani.
1: Foi pra Salvani, então.
0: Salvani Cotri.
1: Vai gravando aí, vai mandando aí a respeito do Flamengo? Rapaz, mas também o, né? Não somou muita coisa não, porque o enfrentamento aí, a outra equipe é desproporcional ao que o Flamengo tá jogando hoje, viu, Cristina Pelourinho?
0: Mas ganhamos, mas
1: e
0: ganhamos.
1: O Flamengo tá contratando agora, já tá já com contrato já pronto já, tá trazendo, rapaz, eu vou ficar até quieto pra não falar nada, viu? Só vou falar que é da Argentina, tá certo?
0: Arruba o canal, bora Sobrito, aí. Bora Sobrito.
1: Tá vendo aí?
0: Bora de
1: desse
0: tempo.
1: Jeito, bora.

0: Fala com nós, nós está escutando suas vozes. Novo Menu 104, estamos por cá, né, Cristina?
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0: Eu faço uma pergunta, Cristina Pelourinho. Quem é que vive sem rapariga, minha filha?
1: Eu.
3: Joga a mãozinha!
1: Filhos do piseiro! Chama!

0: Eita, Manaus! Bora fazer agora aqui um momento bonito agora. Eu quero ouvir o coral mais lindo do mundo, porque esse vídeo aqui, esse DVD vai rodar o mundo inteiro, levando o Manaus ao topo. Quero ver aquele coral cantando comigo assim, ó. Uma rapariga boa.
1: Ai, delícia.
0: Uma rapariga boa.
1: Tá vendo aí, Cristina Pelourinho?

0: 4 acaba com o cara, viu, Cristina Pelourinho?
1: Segunda, pai.
2: Ai. Se é pra falar de amor, praga, né?
1: Praga. Eu gosto.
2: Vamos, Eduardo, bora.

0: foi no Upa Upa Cavalinho ou Cristina Pelourinho?
1: Lá ela.
0: Não?
1: Lá ela.
0: É na picape aí, Dodge Ram, minha filha. Vai vendo aí, ó.
1: Explodiu.
0: Brincadeira, hein?
1: Ana Castela, participação de Pedro Sampaio.
0: É, quem quer falar comigo aí, Cristina Pelourinho? Quem é? Bota no ar aí, quem é? Fala, pai.
2: Oi. Fala, meu querido Edson Dutra.
0: Ele.
2: Aqui quem fala é Vanderlei Silva. Tô colado aqui na programação da 104.
0: Grande Vanderlei, aí, ó.
2: Tô aqui escutando esse timbre de voz aí.
0: Porra.
2: Igual ou similar aos melhores locutores do Brasil.
0: Não,
2: aí,
0: você tá de brincadeira
2: rádios,
0: comigo,
2: Jovem
0: pai.
2: Pan,
0: tá de
2: Transamérica, Metropolitana. Não tá tem diferença nenhuma, viu?
0: Pô, velho.
2: O cara é fera. Meu amigo, um abraço.
1: Que afona.
2: E não deixa de mandar alô pra gente aqui, não, viu? A gente tá coladinho na programação da 104 FM. Um abraço. Fique com Deus.
0: Só aí, tchau. Ó. É o Vanderlei, é isso, Cristina Pelourinho?
1: Yes.
0: Pô, cara, obrigado pelas

0: Iveta que não vem, né, Cristina? Pelo
1: amor. Amanhã não vem mais.
0: Amanhã, tô com saudade, amanhã. É brincadeira, meu. Bora! Bora, Guanabi! Vai participando aí pelo 999-29-1049. 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
0: Alô, Robertão, meu filho, o cara que tem mais de 51 petisco pra você, Cristina Pelourinho. Na ponta da mesa. 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
1: Gente bonita.
0: Por lá.
2: Apoio Cultural.
0: E a gente volta já, viu? Segura.
1: Já que volta.
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0: feliz por aqui.
1: 11 horas e 38 minutos.
0: Conferiu? Pronto. 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
0: 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Pelo
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0: 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Desse jeito e desse tamanho, Pelourinha.
2: Desse modelo, bebê. 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
0: Desse jeito, rapaz. Bora, Guanambi, bora, cara de bola. Vamos pra cima. Novo menu 104, Cristina
2: Pelourinho.
0: Bora,
2: Marisa, bora, Laiquinha.
0: E você participa com a gente pelo 999-29-1049 na sua conta Pix, R$100 pra você. Tá?
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0: Denis Teixeira. Tu cheira é nós.
2: Bora, Leidiane.
0: O do Valeres fez festa e foi Cristina Pelourinho comemorando o quê? 40 anos ou 50 anos de axé, foi?
2: Eu acho que 50,
0: fez
2: né?
0: Fez uma grande festa aí, o Duval Lima mandou me chamar, Cristina Pelourinho.
2: Foi?
0: Foi.
2: Rapaz.
0: Só não mandou o avião, falou, vou mandar uma catraca pra você. Eu falei, ô moço, deixa quieto, bora Guanambi, bora que é nossos. Novo menu.
2: Valeu,
0: é
2: Cleo assim. Alves.
0: Você acredita que o grupo do Duval Lelis é Asa de Águia, não é isso? Começou Asa tocando rock, Cristina Pelourinho.
2: E
0: era roqueiro.
2: Sabia não, pai.
0: Aí ele foi ser produtor e tal, aquele negócio todinho, botaram ele e o pessoal agradou e tal, aquele negócio. Aí virou Duval Lelis, banda Asa de Águia.
2: Exatamente. Aí,
0: tá vendo como é que as coisas acontecem? É assim mesmo. Tá aí o novo menu 104, vem com a gente, vai participando aí pelo 999-29-104.

0: política. Quantos anos Guanabis completa, Cristina Pelourinho?
1: Quantos anos são?
0: Aí, ó, ela esqueceu, tá vendo? Ela me pergunta porque ela não sabe, né?
1: É pelo caso, que sempre falam uma data, mas assim, nós acreditamos que não é só isso, né?
0: O quê? Tem mais data?
1: Eu acho que tem mais anos.
0: Tem mais anos?
1: Eu acredito que sim.
0: Eu não sei quantos anos você tem, Cristina Pelourinho?
1: Eu tenho 50.
0: Ah, é? Bom, rapaz, é muito anos, hein? É anos pra todo mundo, né, Cristina Pelourinho?
1: Isso é bom demais.
0: Aí, ó. Guanabi, 106 anos de emancipação. Vai pra 107 anos de emancipação, Pelourinho.
1: Rapaz, é pouco.
0: É, então vai aumentando aí. É, já passou de 100, né? De 100 já passou. Então, o centenário de Guanabi. Já foi, né, Cristina?
1: Já foi, Bê, já foi.
0: Pois é, então vai contabilizando aí a cada ano, tá? E a gente vivendo esses momentos únicos. Olha que a gente tá desde os 70 anos de emancipação de Guanabi no Mercadão do Produtor.
1: Sim.
0: Tem tempo, né?
1: Muito.
0: Rapaz, são muitos anos, Cristina Pelourinho. Rapaz, 70 anos de emancipação política de Guanabi e a gente tava presente nesse evento, hein?
1: Verdade.
0: Fazendo festa, Ricardo Chaves, né? Tanta gente que veio pra essa festa.
1: Foi bom demais.
0: Foi bom demais, foi, Cristina? Ai, saudade. Bora, Guanabi. Vamos que é nós, Guanabi. Cê é pra matar de amor, estraçalha de uma vez só. Bora.

0: Meninos, parabéns.
1: Ó.
0: Sem demagogia nenhuma, na nossa opinião, uma das melhores duplas dessa nova geração.
2: Obrigado.
0: Aqui, galera, tem a música sertaneja correndo na veia. Palmas pra Fred e Gustavo. Ei. Obrigado, meninos.
1: Obrigado,
3: já fizeram o mechan aí, né, meu? Aproveitaram, cantaram e fizeram o mechan. Foi assim, Cristina Pelourinho?
4: Foi desse modelo.
3: Ai, pai, para, né? Assim?
4: Ai, pai, para.
3: Ô, Coisinho, vem aí, Coisinho.
5: Bora! Currando qualidade.
1: Guru da gravação!

0: caras já fizeram a música pra Aura aí, viu, Cristina Pelourinho?
1: É a Bahia, ô.
0: É a Bahia, é, ô. Brincadeira, hein? La Fúria, passarinho formando Aura. É isso, vai subir a avenida, todo mundo fazendo careta, é, Cristina Pelourinho?
1: Pois é, La Fúria também em Guarambi, Bahia, Brasil, tá? Dia 14h15, é só chegar.
0: Não brinca não, coisinha, é assim mesmo, é?
1: É desse modelo.
0: Ai, pai, para.
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0: por aqui, agora meio-dia e quando? Meio-dia e cinco.
1: Exato. 12 horas e 5 minutos.
0: Conferiu, Cristina Pelourinho? Conferiu, então, né? 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
2: Ai.
1: Grande Marcão criando grilo agora, é brincadeira. E o grilo já tá gordo, viu, Cristina Pelourinho?
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1: Ô, Cristina, eu toquei essa música pelo seguinte, é uma música, ela tá rodando aí na sofrência aí, e fizeram a versão dessa música do Carole's Whisper.
2: Simone Morena.
1: Né? De Carole's Whisper, do George Michael. Brincadeira isso aí, né?
2: Aham.
1: Isso quando a gente começou em rádio, isso aí a gente anunciava na noite, daquele negócio de motel, né, Cristina Pelourinho? Agora são 11:22 no oferecimento do Kids Motel.
2: A fonte do amor.
1: A fonte do amor.
2: Alô, Soraya, beijão no coração.
1: George Michael, Carole's Whisper. Brincadeira, né? Eu fico com saudade, mas a gente não volta no tempo mais, certo, Cristina Pelourinho? Não volta, não volta.
2: Então,
1: volta ou não volta? Não volta.
2: Não volta.
1: Pois é. Aí, o Panda também, Cristina Pelourinho, ele fez nessa música aí, ele fez uma interpretação muito bonita, certo? E ele canta bem demais, o Panda. E o Panda vai cantar na versão agora em brasileiro ou em português, ok? Não we speak in English. Em português. E ela acelerada, né, Cristina? Olha os momentos aí da música e vê onde é que toca no seu coração aí. Carole's Whisper, corpo nu com Panda.

0: cara canta, né, Cristina Pelourinho? Agora imagine ela de Bob, de, né?
1: Baby Doll.
0: Azul. Passando a mão onde ele passava, né? Imagine aí, tirando a roupa como ele tirava. Imagine aí agora, Cristina Pelourinho, é o corpo nu com panda no novo menu. É assim?
1: É desse modelo, papai.
0: É assim que a gente faz. Bora, Guanambi.
1: Bora.
0: Ficou bonito demais, não ficou, Cristina Pelourinho?
1: Ficou top.
0: Grande panda aí. Novo menu 104. Estamos por cá e a gente vai você que participa com a gente assim, Cristina Pelourinho.
1: Sim, manda um abraço aqui, Cafoninha, pra Laudelino, lá em...
0: Aonde?
1: Sergipe, é isso?
0: É lá no Sergipe.
1: Lá no Rio, ó. Abraço pra vocês aí também, tá?
0: Qual o nome da cidade lá em Sergipe, Cristina Pelourinho?
1: Ele não falou o nome da cidade,
0: Olha que eu tive lá em Recife outro dia, lá na...
1: Verdade.
0: Lá em Aracaju, lá no Caranguejo, na Praia de Atalaia, Cristina Pelourinho.
1: Aí sim, hein, pai?
0: Pois é, lá em Aracaju, Itabaianinha também, Tobias Barreto,
1: Laudelino,
0: Lagarto, passando por tudo isso aí, lá em
1: Coisa
0: Sergipe.
1: Boa, viagem sensacional.
0: Bora, Guanambi, bora que é nós, novo menu, vai adiantando aí, Cafona, muita gente
1: Ramos.
0: Participando aí.
1: Eu moro aqui perto de Morrinhos. Morrinhos aqui?
0: É, Morrinhos.
1: Morrinhos aqui, no Trevo?
0: Ele mora, né, Cristina Pelourinho?
1: Ele mora.
0: Ah, sim. Ou morava?
1: Ele mora, ele falou que ele mora.
0: Ah, mas ele tá em Sergipe, ou como é que é esse negócio de Sergipe? Sergipe é outra coisa,
1: aí,
0: né?
1: Me explica aí, Sergipe, de onde saiu, bebê. É. Alô, Tânia, beijos pra você.
0: E a gente começa
1: Alô,
0: aqui.
1: Trovão.
0: E a gente começa aqui, assim, Cristina Pelourinho?
1: Começamos. Olha, bola.
0: Festival
1: Alô,
0: de quê?
1: Festival de fatia, foi ontem, tá?
0: Foi ontem?
1: Festival de fatias de bolo da Dilma Bolos. Meu amigo Bola, beijão no coração. Bola do povão, é isso?
0: É bola aqui, né?
1: É bola do povão.
0: Aqui,
1: mesmo.
0: Cristina Pelourinho.
1: 9h23 começou, aí sim. Só desce.
0: Aí.
1: Não, volte.
0: Ah, bolinha, rapaz. Bola é gente boa demais.
1: Bola Nunes.
0: Aí, rapaz, bola.
1: Alô, bola! Agora desce.
0: Bola tinha
1: perto do sacolão ali, não?
0: Ele tinha loja perto do sacola cheia. Era loja. Era loja de tecido, de roupa, Cristina Pelourinho. Anunciei muito pra ele lá, show de bola.
1: Mas antes ela
0: nasceu lá, foi show de bola. É assim, bola, fala com nós.
2: Bom dia, Cafona.
0: Bom dia, grande.
2: Bolão do povão agora. Estamos aí na área, viu?
0: Viu?
2: Tudo de bom. Cacau, um bom dia pra vocês, um bom dia pra todo mundo.
0: Certo.
2: Mas aí, divulga um pouquinho aí. Dilma Boulos. Temos fatia de bolo hoje.
0: Valeu.
2: Beleza?
0: Valeu.
2: Valeu, Cafona. Aí, bom dia, um bom
0: Dilma's
2: sábado.
0: Dilma's Bolo, aonde é o endereço, Cristina Pelourinho? Depois você me localiza aí, viu?
1: Clica lá.
0: Aonde?
1: No banner.
0: Aqui?
1: É.
0: Então vamos ver, se acha. Acha?
1: Abre agora.
0: Abre aonde, Cristina?
1: Clica em cima, bebê.
0: Clicou em cima?
1: Bora.
0: Vamos ao endereço de bola aí, cadê? Dá pra ver, não?
1: Sabe, cadê?
0: Então vem aí. Anuncia pra bola que bola é gente boa, viu, Cristina Pelourinho? Grande bola aí. Na rua Major Ferreira, número 130. Isso? Lá no bairro São Francisco. Tá dado o recado aí. Fatias de bolo aí, ó. Tem de R$15, né? Olha que delícia. E olha que enfeite aí no bolo. E é confeite que a gente fala, né, Cristina Pelourinho? É confeitado, de confeitaria, não é isso? Então é confeite, Cafona, não é enfeite, é confeite, Cafona. Então vai vendo aí. Grande bola, um abraço pra você, pai.
1: Alô, bola, chama no bolo.
0: Grande bolinha, um abraço, pai. Saudade de você, hein, bola. Pois é. Vamos embora, Cristina Pelourinho, o pessoal que participa e quer levar um pix no valor de R$100 no oferecimento aí.
1: Do Instituto de Saúde Mental Neves Teixeira, do nosso amigo.
0: Neves Teixeira.
1: Pronto, valendo também ingressos aí pra você curtir. Será essa em homenagem ao Dia dos Pais, que acontece aí sabadão, dia 1º de agosto, a partir das 21h30.
0: Lá no bar do Robertão.
1: Exato, hora extra, bar Petiscaria.
0: Alô, Robertão, meu filho, fala com nós.
1: Lembrando que cantando por lá, Ramon Reis e também Duda Mel, não esquecendo de Ana Clara, Júnior e Jefferson. Alô, meu amigo Cícero Produções.
0: É ele, né, Cristina?
1: Exato.
0: Então vamos a galera que tá participando com a gente, Cristina.
1: Bora lá! Ai, lembrei de um negócio.
0: Lembrou, né? Pois é.
1: Pois é, participando aí, ó, nossa amiga Val Pereira, do bairro Beija-Flor 2, participando do ingresso e também do Instituto de Saúde.
0: Aí, ó.
3: Bom dia, Cris. Bom dia, Cafona. Bom dia. Luciana, Fazenda Caraíba. Pronto. Já estou aqui, ó, ligadinha. Desejo pra vocês, todos ouvintes, certo, um ótimo abençoado final de semana. E quero participar do sorteio, Cris, aí, hein? Quero ganhar esse Pix aí hoje, hein? Oferecimento à Clínica Amigos do Resgate, que passou a ser Instituto de Saúde Mental Neves Teixeira.
1: Ok. Tá na
3: 104? Tá feliz.
1: Valeu!
4: Bom dia, Cris. Bom dia, Cafona. Toco a música do Pablo. Quero participar do Pix do Instituto de Saúde Mental Neves Teixeira. Bom dia.
0: Bom dia, né, Cristina Pelourinho?
1: Bom dia, Brasil.
0: Bom dia para quem tá participando, para quem vai participar, quem já participou. Bom dia,
1: abençoado. Tá certo.
0: Henrique Meirelles, o que que tem aqui, Cristina Pelourinho? Lidera o movimento.
1: Regulamentação.
0: De quem? O que é isso aí?
1: Do grau em Guanabi.
0: Ah, peraí.
1: Regulou, foi?
0: Regulou. Rapaz. Ainda bem que regulou, né? Tá porque certo. Tava desregulado, né, Cristina Pelourinho? Vamos. Oi?
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0: Não para. É isso aí. Bora, Guanabi. Bora com nós. Novo menu.
6: Bom dia.
0: É ele.
6: Cafona, bom dia. Cris Pelourinho, tudo bem com você? Aqui quem fala é Edmácio.
0: Edmácio.
6: Graças a Deus, hoje estou completando mais um ano de vida.
0: Ué, parabéns pra você.
6: Trabalhando. Vou aproveitar hoje o dia, ganhar aquela bonificação. É. E à noite vou sair pra curtir com a namorada.
1: Ah.
6: E por aí afora, né?
0: À noite, amanhã, no dia todo,
6: essa alegria, viu? E o presente eu já ganhei, que é estar vivo, estar na presença de
1: Exatamente.
6: Deus. Mais um ano de perspectiva e
1: graças
6: aí,
1: a Deus.
6: Correria, viu?
0: Valeu.
6: Deus abençoe vocês aí desde já. Se tiver algum prêmio no programa, principalmente de Denis Teixeira, né? A Clínica Neves Teixeira aí de Denis, nosso amigo, coloca meu nome no sorteio aí, viu?
1: Ok.
6: Tá certo? Tô aqui na escuta, como sempre. Pelourinho, segura que o Alviverde tá na área, viu?
1: Quarto.
6: E o resto é só alegria. Valeu,
1: Cafona,
6: um abraço pra vocês, tchau.
0: É palmeirense, Cristina Pelourinho.
1: E Edmácio, deixa eu te falar uma coisa, infelizmente seu aniversário, parabéns, infelizmente, mas infelizmente seu time vai não, viu, Brasil?
0: Vai perder. É assim, né, Cristina?
1: Vamos continuando por cá, lembrando aí quem chega por cá agora é nosso amigo Minelvino da Fazenda Caraíbas, participando do sorteio também aí, tá, Cafona? Nossa amiga Karina da Fazenda Caiçara também aí, marcando presença aqui, já deu o nome aí, tá? Também por cá, nossa amiga Alessandra aí do município de Pindaí, é isso? Participando também do Pix aí do Denis Teixeira, do Instituto de Saúde Mental.
7: Bom dia, Cris Carfona.
1: Bom dia.
7: Aqui é a Val Carvalho de Candiba.
1: Bora,
7: eu quero participar do sorteio do Instituto de Saúde Mental Neves Teixeira e do brinde aí da Extra, do Extra Bar Petiscaria.
0: É a Seresta, né, Cristina?
1: Exato. Bom dia, Cris, bom dia, Cafona. Sou Patrícia da Fazenda Caiçara, participando também por cá, tá?
0: Pronto,
1: boa fechou. Sorte no sorteio.
0: Quem é que tá nessa aí, Cristina?
8: Bom dia, Cafona.
1: Bom dia,
8: Cristina.
1: Ela aí,
8: Cristina.
0: Ela aí,
8: Cafona,
0: ó.
8: Mas Cris, vai passar pra mim, Amado Batista, hoje, viu?
0: Negócio Nossa, de Amado
8: Batista. É, borboleta azul.
1: Nossa,
8: e eu vou dar dica primeiramente pra você, Cafona, pra você, Cris.
0: O povo caiu com o Amado Batista no dia desse.
8: Minha amiga, Elisângela, que colheu mais uma rosa no jardim antes de ontem. E para meu esposo, meus dois filhos, Jacqueline e Erivan, Jurandir, meus quatro netinhos, para meu futuro genro, e para a Lenice, para a Mazinha, e para todos que estiver na escuta.
0: Viu?
8: E Cafona, você pôr meu nome no sorteio do Pix.
0: Viu?
1: Pai.
8: Do resgate do amigo Denis Teixeira.
0: Viu?
8: E eu quero ganhar hoje, viu, Cafona?
0: Tá certo.
8: E tá na 104 feliz. Forte abraço.
1: Eu não entendi porque ela foi diminuindo a voz no final, deixando mais sensual. Vai devagar,
0: vamos
1: coisinha.
0: Contar para os outros, né? Assim, Cristina, eu não vou tocar a música do Amado Batista porque o palco caiu lá em Tapetinga.
1: É verdade.
0: O Amado
1: verdade.
0: Batista, não foi, Cristina Pelourinho?
1: Foi sim, foi sim.
0: Não suportou o Amado Batista e caiu.
1: Pois
0: não foi?
1: É. Aí já sabe, né, Cida?
0: Bora,
1: oi, Cris, oi, Cafona, bom dia. Sou Beatriz da Fazenda Caraíbas, participando aí também do sorteio.
9: Bom dia, Cris. Bom dia, Cafona. Sou Luciane da Alvorada. Desejo pra vocês um ótimo fim de semana. E quero participar do sorteio do Pix, oferecimento Instituto de Saúde Mental Neves Teixeira, do amigo Denis. Tá na 104, tá feliz.
1: Valeu, boa sorte pra você. Bom dia, Cris, bom dia, Cafona. Participando aqui também do sorteio aí do Instituto de Saúde Mental Neves Teixeira, a nossa amiga Silvana, é isso? Silvana. Olha ele aí, ó.
0: É.
10: Bom dia. Sou Avelino do Vila Nova.
0: Ó, oh, Avelino.
10: Coloco meu nome no sorteio.
1: Alô, Ricardo.
10: Do Pix de R$100.
1: Avelino.
10: Do Instituto de Saúde Mental Neves Teixeira.
0: Aí, tá
10: está
0: vendo?
10: Na mais ouvida, que é a 104 FM de Guanambi, Bahia, Brasil. Está todos felizes.
0: Oh, grande Avelino!
1: Arrasou,
11: bom dia, Cafona. Bom Cris, dia. Tiver sorteio, coloco meu nome no sorteio.
1: Maria José.
11: E quero participar do programa, Cris. Oferecer uma música de Amado Batista. Babuleta Azul. Oferecer todas as galerinhas do grupo do Comando da Tarde. Pra você e pra Cafona. Quero participar do sorteio, viu, Cris? Coloca aí, viu, amiga? Bom dia.
1: Boa sorte, bom dia.
11: Bom salto pra todo mundo aí da rádio.
1: Obrigada. Pois é, chegando mais.
11: Quatro vida nova.
0: Tá.
1: Chegando mais participação por cá, nossa amiga Isabelle do Alvorada. Boa sorte no sorteio, tá, Isabelle?
0: Participando com a gente, né? Sim, Cristina Pelourinho.
1: Com certeza. Também participando aí, só, bebê.
0: Vamos subir, né? Ela já participou aqui,
1: vai
0: Cristina?
1: Vai subindo na boquinha da garrafa. Participando por cá, nosso amigo Paulo Rian, do bairro Brasília. Alô, Paulo Rian, beijo no coração.
0: Paulo Rian.
1: Bom dia.
0: É assim?
1: Também participando por cá, nossa amiga Cari...
0: Cailane
1: de Pindaí, Bahia, Brasil. Alô, Cailane, abraço pra você, boa sorte no sorteio, tá, bebê?
0: Um abraço pra todos aí lá de Pindaí, toda a região, né? Na escuta
1: alô,
0: do
1: Sérgio,
0: Novo Medu. Um abraço pra
1: Lohana.
0: Todos aí. Hoje é dia de feira em
1: Pindaí.
0: Hoje é dia de feira em Pindaí, Cristina Pelourinho. Então, todos os feirantes aí, o pessoal
1: Pindaí,
0: tá na
1: né?
0: feira aí.
1: Pindaí, tá certo.
0: Lá, Pindaí. Pindaíba, lá é a terra do Tony Nogueira.
1: Alô, Cris, alô, Cafona, quero participar do sorteio aí, tá? Quem participa aí é nosso amigo aí, nosso amigo Denis. Ué, é Denis, é?
0: É o quem, Cristina? Já foi?
1: Já foi, só não sei o nome da pessoa ali que não colocou, não.
0: Não falou o nome da pessoa. Pronto, então vai o nome da pessoa aí, Cristina Pelourinho, quem é? Olha o nome da pessoa.
1: Maria Rita Santana.
0: Pronto.
1: Boa sorte no sorteio.
0: Tem alguma dificuldade nisso aí? Também não, né? Então,
1: não,
0: bora, Guanambi. Bora, Brasil. Novo Menu 104, estamos por cá e vamos até uma da tarde aqui, tá certo?
1: Exatamente.
0: A sua participação vale um Pix no valor de R$100 aí, no Novo Menu, no oferecimento aí do Instituto de Saúde Mental Neves Teixeira, pelo 999-29-1049, assim pelo...
1: Chama aí, tá?
12: Bom dia, Cris. Bom dia, Cafona. Tudo bem? Aqui é a Nubia Paula, aqui do bairro BNH.
0: Pronto.
12: Gostaria de participar do sorteio aí do Pix oferecimento à Clínica Amigos de um Resgate, que agora é Instituto de Saúde Mental Neves Teixeira, do nosso amigo Denis. E quero concorrer aí a todos os sorteios. Desejo um ótimo sábado abençoado para todos nós.
1: Ok.
12: Tá na 104? Tá feliz?
0: Tá todo mundo feliz por aqui, né, Cristina Pelourinho?
1: Exato. Bom dia, Cris. Bom dia, Cafona. Participando aí também do sorteio, nosso amigo Emanuel Neto, do bairro BNH.
0: Ó, Emanuel. Bora, Emanuel.
1: Alô, nosso amigo Isaías Baiano, também participando do sorteio.
0: Tá
1: chama.
0: Tá participando, Cristina?
1: Sabe.
13: Bom dia, Cris. Bom dia, Cafona. Sou Isaías Baiano. Gostaria de participar do sorteio do Pix de R$100 no oferecimento do Instituto de Saúde Mental Neves Teixeira.
0: Certo.
13: Tá na 104, tá feliz.
0: Tá Valeu. Todo mundo feliz, é assim? Bom dia, Cris, bom dia, Cafona.
1: Participando também nosso amigo Zezão Santos. Alô, Zezão,
0: ô,
1: chama
0: Zezão,
1: na bota.
0: Zezão, meu filho, bora, Guanambi.
1: Nardiele, bom dia, Nardiele. Bom dia, Cris, bom dia, Cafona. Sou lá no cantinho. Sou o Mazinho do bairro Alvorada, participando
0: Pronto.
1: Também aí do programa.
0: Tá participando, é assim, Cristina?
1: É desse modelo.
0: Bora, Guanambi, bora que é nozes. Novo Menu
1: 104. Cadê meu alô? Cadê meu alô?
0: Pronto aí, ó.
14: Bom dia, Cafona.
0: Bom dia.
14: Bom dia, Cris.
0: Bom dia.
14: Dê um bom dia abençoado por Deus.
0: Bom dia.
14: Me chamo Helena, tiver sorteio, coloca meu nome no sorteio.
0: Pronto, valeu. Faltou falar aí o nome, né?
1: Aí se ganhar, Helena, dá tempo ainda consertar, viu, Bê?
0: Bora, Guanambi.
15: Oi, Cris, bom dia, Cafona, tudo bem com vocês? Aqui é a Arlete, município de Pindaí. Estou aqui ligadinha, adoro o programa de vocês. Eu quero participar da sorteio do Pix e oferecimento Instituto de Saúde Mental Neves Teixeira, nosso amigo deles. Quero ganhar. Tá na 104, tá feliz. Um grande abraço.
0: Pronto.
16: Bom dia, Cris, tudo bem? Eu me chamo Lara. Eu gostaria de participar do sorteio do Pix oferecido pelo Instituto de Saúde Mental Neves Teixeira.
0: Viu, Lara? É
1: boa
0: Lara
1: sorte,
0: Cristina Pelourinho.
1: Sorte.
0: Bora!
17: Bom dia, Cris. Bom dia, Cafona.
0: Olha,
17: quero participar do sorteio do Pix, oferecido pelo Instituto de Saúde Mental Neves Teixeira. Tá nascente 4, tá feliz.
1: Ah,
0: Ó a vinheta aí, rapaz.
1: Bom
0: cadê?
1: Dia, Cris. Bom dia, Cafona. Sou
0: vamos Giovana. Peraí, Cristina Pelourinho. Cadê
1: calma,
0: a vinheta, Cristina?
1: Preso.
0: Cadê a vinheta, Cristina Pelourinho?
1: Alô, Zira, solta a vinheta.
0: Vamos soltar a vinheta.
18: Tá na 104, tá feliz.
1: Valeu, olha, Zira Carvalho.
0: Mas olha o repeteco, Cristina Pelourinho.
18: Tá na 104, tá feliz.
0: Tá vendo aí?
1: Pronto. Olha, nossa amiga Zira, beijo no coração, boa fechou, sorte no sorteio. Nossa amiga Giovana Gil também participando por cá do Pix e também dos ingressos.
0: Novo menu 104 vida é que aqui.
19: Bom dia, Cris, toca uma de Chicabana, aquela bem antiga pra nós e gostaria de participar do Pix.
1: Participa.
19: De R$100, Instituto Neves Teixeira, Gabriela. Tá na 104, tá muito bom.
1: Gabriela.
20: Bom dia, motor.
0: Bom dia.
1: Alô, motor.
20: Pedi vocês para dar uns bater os parabéns para Jerusa.
1: Minha amiga Jerusa no bairro Monte Pascoal. Alô, Jerusa, parabéns.
20: Ela tá completando mais um ano de
1: então,
20: vida.
1: Hoje tem
20: que
1: festa.
20: Deus permitiu, né, para ela. E eu tô desejando feliz aniversário para ela.
1: Valeu, motor, beijão no coração, alô Jerusa, parabéns pra você.
0: Aí, aniversariando da Cristina Pelourinho.
1: Hoje tem churrasco.
0: Hoje tem cerveja gelada.
1: Olha
0: também.
1: Ela.
21: Bom dia, Cris, bom dia, Cafona, sou Pauli Rocha aqui do Alvorada. Cris, coloca o nome nesse Pix de R$100 do Instituto de Saúde Mental.
1: Ok.
21: Denis Teixeira, nosso amigo Denis, tá na 104, tá feliz.
0: Aí, tá vendo?
1: Chama.
0: É ela, né, Cristina Pelourinho?
1: Yes.
0: Pronto, fechou, Banda
1: Bom dia, Cris, bom dia, Cafona, sou Álvaro do Alto Caiçara, participando também aí do sorteio do Pix.
0: Grande Álvaro, é isso?
1: Bora lá, Laicinha.
22: Bom dia, Cris, bom dia, Cafona, aqui é Leide da Fazenda Pará, gostaria de participar do sorteio do Instituto de Saúde Mental Neves Teixeira. Tá na 104? Tá feliz.
0: Pronto.
1: Bom dia, Cris. Quero participar do sorteio do Instituto de Saúde Mental Neves Teixeira. Participando aí, Sueli Brito, bairro Vila Gay na área.
23: É bom assim. Dia, Cris. Bom dia, Cafonso Manelli Bar Brasília. Quero ouvir a próxima música aí só pra curtir. Quero participar do sorteio. Instituto de Saúde Mental Neves Teixeira.
1: Nardiele.
0: Viu? Tá participando,
23: né? Tá na 104, tá feliz. Tem um bom dia.
1: Valeu, tá minha amiga certo. Lita. Bom dia pra você também, bebezinha. Boa sorte no sorteio.
0: Sorteio Marília Rafaela Oliveira.
1: Alô, Marília, participando também do sorteio aí, Marília Rafaela, beijão no coração, saudades de você.
0: Pronto, fechou, Banda Mel.
24: Bom dia, Cris, aqui é Jacira Lima do Alvorada, quero participar do sorteio do Pix, do Instituto de Saúde Mental Neves Teixeira, do nosso amigo Denis. Grande abraço, um final de semana abençoadíssimo a vocês.
1: Amém, pra você também.
25: Bom dia, Cris, bom dia, Cafona, aqui é do Alvorada. Instituto de Saúde Mental Neves Teixeira, do nosso amigo Denis.
0: Viu?
25: Tá na 104, tá feliz.
1: Valeu!
0: Tá dado o recado, Cristina Pelourinha.
26: Cafoninha, bom dia, Cris. Ô, Cris, olha os parabéns pra Zé Maria. Eu não sabia que Zé Maria tava respeitando ontem, não,
0: olha
26: mulher.
0: Aí, ó.
26: Se eu tivesse aqui, dava pra fazer uma festa, João.
0: Ah, é?
26: Eu quinta e ele sexta. Bora, Cafoninha. Bora fazer um churrasco, Cafoninha. Você dá a carne.
1: Isael.
26: E. Eu compro
0: ela riu, tá vendo?
26: Eu compro as brejas pra nós tomar, bora.
0: Ela já
26: fazer um assado.
0: Você sabe que no churrasco
26: carne,
0: é só carne, né?
26: Cerveja
0: outras
26: e
0: coisas.
26: Música de uma rocha. Sandra, bora arranchar.
0: Aí,
26: bora,
0: tá,
26: bora.
0: Né? Bora.
26: Arrocha, olha, parabéns pra Zé Maria aí, que Deus dá muita saúde, ele, muitos anos de vida. Que ele é esse rapaz, muito bom, pode te falar, viu?
1: Gente,
26: maravilhoso.
1: Boa.
26: Bora. Bota pra torar, Cris. Um beijo, um abraço e um cheiro amasso. Bora.
27: Bom dia, Cris. Bom dia, Carlos. Aqui é Silvani do Bolista.
1: Bora, carinho.
27: Eu quero participar do Pix da Instituto de Saúde Neves Teixeira, do nosso amigo Denis.
1: Participando.
23: Bom dia, Cris. Bom dia, Cafona. Aqui é Canga do Alto Caiçara.
0: Canga!
23: Ô, Cris, queria ouvir qualquer uma música aí com Igor Canário.
0: Só
23: pra curtir.
1: Vou botar pra girar de novo.
23: Bota meu nome no sorteio, viu, Cris?
0: Tá vendo?
23: Chama B.
0: Bora.
23: Canga do Alto Caiçara.
0: Tá vendo, Canga?
23: Quero participar do sorteio, Cris, do Instituto de Saúde Mental Neves Teixeira, do amigo Denis, Canga do Alto Caiçara.
0: Tá participando, Canga? Bora.
28: Bom dia, Cris. Bom dia, Cafona.
1: Bom dia.
28: Aqui é Bernardo Baixo Santo Antônio. Coloca o nome no sorteio do Pix aí do Instituto de Saúde Mental Neves Teixeira.
0: Viu?
28: Tá na 104, tá feliz.
0: Tá todo
1: valeu,
0: mundo
1: Bernardo,
0: feliz.
1: Valeu, Bernardo.
0: É assim?
1: Alô, Laicinha, beijo no coração,
0: feliz.
1: Tá, bebezinha?
2: Oi, Cris, eu gostaria de participar do sorteio.
1: Joga
2: aí,
1: carta na mesa,
2: do Instituto.
0: Bora, Mental, cigana! Bora.
2: Neves Teixeira.
1: Participando.
2: Do nosso amigo Denis.
1: Ok.
0: Ué, cadê Jeová, hein? Jeová não tá Jeová, participando, moça, não?
1: Eu vi Jeová naquelas motinhas lá, aquelas. Foi? As que tá usando agora, tá claro.
0: Elétrica? Naquelas elétricas, Cristina Pelourinho.
1: Jogando duro de capacete e tudo. Valeu,
0: grande
1: Jeová.
0: Jeová, um abraço e bora.
1: Bora, Carinho, bora, Carinho. Bom dia, Cris, bom dia, Cafona. Quero participar do Instituto. Sou neto do loteamento. É, participando qual, também.
0: Qual o loteamento,
1: Cristina? Loteamento Pereira.
0: É?
1: Valeu, Neto. Beijo no coração e boa sorte.
0: Tá participando, Cristina, tá, Pelourinho?
1: Nosso amigo Cid Crey, também do bairro Alvorada, participando do sorteio. Bom dia pra você, tá, menino?
0: É isso aí, né? O Cid Exato. Crey. Bora, Guanambi. Vamos adiantando aí, né, Cristina?
1: Bom dia, Cafona. Bom dia, Cris. Sou Lívia do Alvorada. Alô, Lívia. Boa sorte no sorteio, tá, Bê?
0: Pronto, ó. Mais um participante aqui.
1: Chama na bota.
0: No novo menu, Cristina.
3: Bom dia, Cafona. Bom dia, Cris. Aqui é a Carla de Monte Pascoal. Coloco meu nome no sorteio da clínica do nosso amigo Denis, Instituto de Saúde Mental Neves Teixeira.
1: Tá valendo, tá
3: na
1: valendo.
3: 104, tá feliz.
1: Abraço a minha amiga Leidiane, lá em Espinosa, Minas Gerais. Alô, Giovana Gomes, beijos pra você também, Laicinha no Maranhão. Tamo junto aí, tá, bebê? Bora, Giovana,
0: tá,
1: bora, Giovana.
0: Tá todo mundo participando, né, sim, Cristina?
1: Alô, Cari, Cari do Arrocha.
0: Ela ligou, Cristina, ela quer falar. Ela vai, a loira do Tchan de Guanambi,
1: alô,
0: Cristina.
1: Alô, Betinha. Hoje é aonde?
0: Hoje é aonde, Betinha?
1: Hoje é aonde?
0: Fala pra nós aí, Betinha.
1: Betinha do Arrocha.
0: Betinha do Arrocha. Alô, Betinha.
4: Oi, Cafona. Eu falei, não, seu ligeirinho aqui. Dá um bom dia pra vocês, os ouvintes aí da Raider 104.
0: O som tá alto aí, Beth. O som tá alto aí do lado aí. Tá alto.
4: É o Raidinho aqui, ele é bem pequenininho, mas mas fala alto, vou baixar.
0: É JBL,
1: é potente,
0: então.
1: É potente, né? É potente.
0: É uma JBL, então, né, Betinha?
4: Esse Raider é pequeno, mas tem um estrondoso assim pra ouvir.
0: É igual aqueles homens pequenos, né? Diz que é aqueles homens pequenos, mas tem aqueles negócios grandes. Grandão assim, né? O chapéu, né? Aquele chapéu, né? A baia do chapéu, né, Cristina?
4: Todo pequeno diz que arranca a unha, né? Mas nem todos.
0: Como é que é?
4: Diz que toco pequeno que arranca a unha, mas não todos. Às vezes tem uns que não arranca nem a carne da unha, né?
0: É assim? Pois é, mãe Bete. Hoje é onde, mãe Bete?
4: Como é que vai?
0: Oxe.
4: Eu hoje tô me preparando aqui pra ver se minha amiga vai. Eu quero ir lá.
0: Aonde?
4: Dançar lambaçaia.
0: Ó.
4: Mamonas, perto de Sebastião Laranjeira.
0: Ei, Mamonas, hoje, lambaçaia?
4: Não, é hoje? Lambaçaia, hoje? Não é hoje?
0: É hoje, Cristina?
1: Não sei.
0: Eu não vim falar, não.
1: Betinha.
0: Lá em...
1: Ué, bora pesquisar aqui.
4: Em Mamonas, tem lambaçaia no sábado, agora...
0: Mamonas...
4: Eu não sei se é...
0: Mamonas é longe. O lugar chama... Não é não, Cristina?
4: É longe?
0: É longe. Mamonas é longe. Mamonas não é perto, não.
4: Ah, então não vai dar certo.
0: Mamonas
4: não.
0: Parece que é Minas.
1: É Minas.
0: É Minas. Mamonas...
4: Eles querem perto de Sebastião Laranjeira aqui, então não. Ele me explicou errado.
0: Explicou errado, então.
4: Então deixa quieto.
1: É porque tem Mamonas aí mesmo, mas eu acredito que seja Mamona Minas mesmo.
0: É Minas. Mamona é Minas, Betinho.
4: Ah, tem Lambaçá e tem Luxúria também.
0: Tem Luxúria também?
4: Você quer aqui perto de Sebastião Laranjeira, moço?
0: Não vai assim não, Betinha, tem
1: não
0: que...
1: Vai não, não, bebê, boa tarde, bebelzinha.
4: Ah, tá, então foi bom, Deus mandou eu falar aqui pra você me falar aí.
0: Pois é.
4: Porque eu tava organizando pra ir.
0: Não vai assim não, porque não, se não, complica, Beth. Não vai não.
4: Então,
0: é longe.
4: Obrigado, meu Deus, né? É longe.
0: Então, não dá pra ir, não. Pode.
4: Pois é, eu não vou tomar muito tempo, mas... Você sabe que vocês tudo é do meu coração. Obrigadão, viu? Eu tô ótimo, eu tô bem.
0: Graças
4: e sempre fazendo
0: os
4: vídeos das danças, dos cantores. E o pessoal muito assim, Bete, quando eu fico 2, 3 dias sem fazer o reboleixo, cadê, mãe Bete? A dança, mãe Bete, ontem eu fui na rua. Foi muito bom, muito abraçada pelas amigas e os amigos, né? Então eu só queria dizer que eu tô bem. Que Deus abençoe vocês aí. E dá lembrança à sua esposa, às meninas, viu?
0: Vamos dançar,
1: valeu,
0: Betinha! Bora!
1: Valeu, Betinha!
4: Isso. Valeu, obrigado!
1: É nóis, bebê!
4: Tchau!
1: Arrocha, bebê!
0: Ei, Betinha, e hoje?
1: A loira do Tchan chegou!
0: A loira do Tchan chegou! Bora! Bora!
4: Bora! Tchau! Tchau!
1: Valeu, Betinha!
0: Vai rebolando, Betinha! Bora!

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0: 12:42.
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0: Sábado, aqui nas manhãs de sábado em Guanambi, na sua 104 FM, guanambi.com.br, TV Guanambi, assim Pelourinha?
1: Exatamente,
0: bebê. E a gente tá nas redes sociais aí, vai acessando aí Pelourinha, Cafona, né? Assim? É. Você vai encontrando a gente aí no, na web.
1: Alô, minha amiga Fátima Fernandes, boa tarde pra você, beijos no coração. Alô, Uzi.
0: Fátima Fernandes, FF, é assim Pelourinha?
1: Exato. Alô, minha amiga Lana e também a Lohana por cá, beijo no coração,
0: Lohana.
1: Tá?
0: Lohana. Olha que Lohana. Nome, Lohana. Tá Lohana. Certo. Vamos embora com a galera que participa com a gente. Novo Menu 104, estamos por cá. Cristina Pelourinho. Já foi todo mundo aqui? Vamos mais gente que participa com a gente.
2: Lembrando boa tarde, Cris. Boa tarde, Cafona. Aqui é a Joana da Fazenda Caldeirão. Cris, Cafona, gostaria de participar aí de todos os sorteios do Instituto de Saúde Mental Neves Teixeira.
0: Tá certo.
2: Tá na 104, tá feliz. Tem um bom dia e um bom final de sábado.
1: Lembrando que as participações foram encerradas já, tá, amigo?
0: Pronto, então a partir de agora não aceita
1: mais.

0: participar do sorteio do Pix. Participando aí, tá?
1: Alô, Du! É Du? Du
0: Gomes.
1: Du.
0: Rosiane.
1: Fala aí, Du, cadê Du lá da borracharia, Cristina Pelourinho?
0: Alô, meu amigo Du!
1: Grande Du!
0: Estou almoçando.
1: Agora tá com o comércio agora rapaz, de pneus novos, seminovos. Rapaz, a empresa tá crescendo, hein, Du?
0: Graças a Deus.
1: Oh, bora, Guanambil, bora que é nós, né? Sim, Cristina Pelourinho.
0: Desse tamanho.
1: Bora.
0: Desse modelo.
2: Bom dia, bom dia, bom dia.
1: Bom dia, bom dia, bom dia.
2: Do bairro Novo Horizonte, Cris Cafona. Quero participar aí do sorteio, a Clínica Amigos de um Regaste, agora Instituto Mental Neves Teixeira.
1: Viu?
2: Tá na 104, tá feliz.
0: Valeu, Pietro. Um abraço pra você. Boa sorte no sorteio, viu? Coisa linda.
1: Tem gente entrando aí. O link tá recusando ali, viu, Cristina? Pelo
3: menos. Bom dia, Cafona. Que é Ana Brito do bairro. Valeu, passando aqui pra fazer uma abençoada sábado pra todos
0: nós. Ana Brito!
3: Quero participar do sorteio do Pix aí, oferecimento de tudo saúde mental, Neves Teixeira, viu? Do nosso amigo Denis.
1: Tá certo.
3: Valeu.
0: Boa tarde, Moreguinho.
1: O que é que ela mandou aqui, Cristina Pelourinho? Mandou aqui, ó, quero ganhar, então, bora.
0: Libera
1: bora
0: o áudio, libera o áudio.
1: Bora.
4: Bom dia, Cris, bom dia, Cafona, que é a Isânia do Sítio Rui Camel. Primeiramente, gostaria que você mandasse um alô pra minha mãe Marisa aqui no Sítio Rui Camel, que tá na sua sintonia.
1: Dona Marisa,
4: Eu gostaria de participar do sorteio do Pix R$100 oferecido pelo Instituto Neves Teixeira.
0: Ok.
4: Um abraço pra você e pra Cafona.
0: Obrigada.
4: E desejo a vocês um ótimo final de semana.
0: Valeu, Isana. Abraço pra você, tá, bebê? Boa sorte.
1: Quem mandou aqui já foi, né, Cristina Pelourinho?
0: Foi não, bem, solta.
1: Não foi não?
0: Não, solta.
1: Então bora.
5: Bom dia, Cris. Bom dia, Cafona. Quem tá falando aqui é Lenice. Quero participar do sorteio do Pix do Instituto de Saúde Mental Neves Teixeira. Nosso amigo Den. Tá na 104? Tá feliz?
0: Bora, Moranguinho. Bora, Moranguinho.
1: Bora, desce, Pelô.
6: Oi, Cris. Oi, Cafona. Boa tarde, tudo bem? Que é o bairro São Francisco. Instituto de Saúde Mental Neves Teixeira, do nosso amigo Denis.
1: Pronto.
6: 104, é a rádio que eu amo, de verdade.
1: Pronto. Aí, eu gostei. Bora.
7: Boa tarde, Cris. Sou Ana Paula da Fazenda Queimada. Quero participar do sorteio do Pix, oferecimento Clínica Amigo do Resgate, que agora é Instituto de Saúde Mental Neves Teixeira. Quero ganhar. Beijos.
8: Bom dia, Cris. Bom dia, Cafona. Sou Zélia Maria, do Bar Paraíso. Gostaria que você colocasse meu nome no sorteio do Pix de R$100 da Clínica Amigo dos Resgates, que hoje é Neves Teixeira.
1: Viu? Quem é aqui? Cristina Pelourinho.
0: Bom dia, Cris. Bom dia, Cafoninha. Ah, Cafoninha. É a Cíntia. Alô, Cíntia. Beijão no coração, tá, bebê? Boa sorte no sorteio. Tamo juntas.
1: Pronto. E agora quem chegou? Cristina Pelourinho.
0: Ih, ganhou aonde, Cafona? Ganhou aonde, hein?
1: Aí, ó.
0: Ganhou aonde, Cafona?
1: As Topoé. Ah, como é que é? Topoé.
0: Não,
1: ué.
0: Essa aí não é Tapoé, não.
1: Não é Tapoé, não?
0: Não, essa aí é descartável.
1: É descartável,
0: hein? Yes.
1: Então aquelas lá de... É do Ceará, né, não, Cristina Pelourinho?
0: Alô, cabeça ruim!
1: Aí, olha ela aí, ó.
9: Pode comprar sem medo de errar, viu?
1: O quê? Ah,
9: pensa num trenzinho gostoso, menino.
1: A Tapoé?
9: Essa comidinha dela, essa arapatel. Essa buchada,
0: Toto.
1: Quem foi que deu?
9: Cris, foi meu nome no sorteio aí do Pix.
1: Foi Dalva de novo?
9: Nosso
1: foi?
9: Amigo Deno.
0: Foi Dalva, foi Mazinha que deu?
9: Tem hoje, tem amiguinha. Agora que eu fui ver. Agora que eu fui ligar o rádio, que eu tava aqui nem... uns tomates que eu comprei para as pessoal. O que que veio aqui buscar?
1: Comprou tomate?
9: Bora, chama.
0: Tá vendendo tomate, é, Mazinha?
9: Grilo, uma praga, assessor. Ó o grilo, ó o grilo.
1: Ó o grilo.
9: Que raspou e tá raspadinho.
0: Meu Deus.
1: Não, peraí. Como é que é? Como é que... Ei, peraí, como é que é? Eu não tô entendendo, não. Hein? Fala aí pra mim, ô Cristina. Como
0: ela
1: é...
0: disse que...
1: Hein?
0: Ela disse que raspou e tá raspadinho.
1: Não é não, moço? Que ela falou isso?
0: Raspou no quê, Mazinha? A cenoura?
1: Mazinha? Ah. Pô, que a cenoura foi, Mazinha?
9: Que raspou e tá raspadinho.
0: É o maxixe?
1: É o maxixe?
0: Ah, tá.
1: Aí? Tá vendo, Mazinha? Você fez o quê, Ma? Fala aí pra nós, né? Não, Cristina Pelourinho?
0: Bora, Mazinha, cabeça ruim.
1: Eu não entendi, não. Como é que é?
0: Você tá doido.
9: Raspou e tá raspadinho.
0: Ninguém é essa.
1: Tá vendo?
9: Hoje é aniversário do nosso amigo Edmar, do Barra Vorada. Do Barra Ipiranga. Avenida Ipiranga.
1: Avenida Ipiranga.
9: Eu quero desejar muitos anos de vida, felicidade pra você, meu amigo. Que Deus te dá muita paz, muita bênção, muita saúde.
1: Viu?
9: Eu vi lá no estado dele, que ele tá completando mais um ano de vida hoje.
0: Ok.
9: Quero ganhar esse pico de R$100 de nosso amigo
0: Alô,
9: Deno.
0: Francisca Maria.
9: É, de tudo Neves Teixeira. Eu tô aqui.

0: Não tô cansada nem cheira. Bora.
1: Olha.
0: Eu não ia falar nada, não. Porque vocês não iam ler meu áudio, mas... Ah, canta com vocês.
1: Ué, mozinha.
0: Fala cenoura, mas... A música aí que ele botou aí, raspadinho.
1: Você gosta, né? Você gosta.
0: Que raspou e tá raspadinho.
1: Valeu, cabeça ruim.
2: Aí, ó. Raspou e tá raspadinho. Não é assim, Cristina Pelourinho?
1: É desse modelo.
2: Nossa,
1: papai.
2: Muita gente aqui pra participar, Cristina. Vou fazer.
1: Mas aceita no horário, viu? Aceita no horário ainda.
2: Tá todo mundo aqui no horário.
1: Vamos chegar 12h44 aí e nós não rolamos mais.
2: Pronto, acabou. Então, mais
1: bom
2: gente.
1: Bom dia, Cris. Bom dia, Cafona. Quem é, Cafona? Solta aí, Cafona.
2: Tá perto. É, tá.
1: Manda
2: aqui
1: áudio que eu não sei ler, não.
2: Pronto, aí, manda
3: bom
2: um áudio.
3: Bom dia, Cris. Bom dia, Cafona. Sou Lucidalva do bairro BM. Gostaria de participar de todos os sorteios do nosso amigo Denis do Instituto Mental Neves Teixeira.
1: A valeu!
3: Tá feliz.
1: Valeu! Bom dia, Cris, bom dia, Cafona. Sou Fabrício. Alô, Fabrício, participando do sorteio também aí, tá, Bê? Tem mais gente que chega por cá e dessa vez quem cola, Cafoninha?
2: Quem cola é ela.
1: Diele. Alô, Diele, boa sorte no sorteio, tá, Diele?
2: Pronto. Mais gente aqui, Cristina.
4: Bom dia, Cris. Bom dia, Cafona. Bom dia, aqui é Lucília do Paraíso. Gostaria que você colocasse meu nome no sorteio do Instituto de Saúde Mental Neves Teixeira, do nosso amigo Denis.
1: Alô, meu amigo Valmir. Abraço pra você.
4: 24, beleza.
1: Minha amiga Leide da Fazenda Gico também participando por cá. Boa sorte no sorteio.
2: É aqui, né, Cristina Pelourinho? Bora, Guanambi, bora. Ele voltou aí, Cristina.
5: Bom dia, Cris. Bom dia, Cafona.
2: Bom dia.
5: É isso aí. Obrigado pelos anúncios aí. Valeu?
2: Valeu, meu irmão.
5: Vocês é minha pedra.
2: Grande
5: é
2: bolinha.
5: Isso aí. Um abraço.
1: Rocha.
5: Bom
1: Zé
5: dia.
1: Minha Rocha.
2: O bola é uma figuraça.
1: Alô,
2: grande
1: bola. Chama na botina.
6: Boa tarde, Cafona. Gostaria de participar do Pix R$100 da clínica do amigo do resgate, que agora é o Instituto de Saúde Mental Neves Teixeira. Tá com 104, tá feliz. Leide tá fazendo a gente.
1: Valeu. Bom dia, Cris. Bom dia, Cafona. É quem, Cafona?
2: Aqui, né, Cristina Pelourinho, aí, ó.
1: João da Fazenda Gico também participando por cá. Beijo no coração, boa sorte no sorteio.
2: Passa lá na Mercadão dos Óculos, minha linda. Bora, Guanabira, bora.
7: Bom dia, Cris, bom dia, Cafona e todos os ouvintes do programa Novo Menu 104 FM. É a Valdineia do Vomitamel. Instituto de Saúde Mental Neves Teixeira. Um ótimo fim de semana.
2: Viu?
1: Okay, também participando aqui, aí nosso amigo João da Fazenda Pará. Boa sorte no sorteio, tá? Não esquecendo também que nosso amigo Messias Viana também está por cá do bairro Floresta. Rapaz, Guanabi tá grande, hein?
8: Boa tarde, Cris. Boa tarde, Cafona.
1: Boa tarde.
8: Aqui é o Manuel de Pindorama, São
1: Alô,
8: Paulo.
1: Manuel, Pindorama,
8: gostaria muito de participar do sorteio aí do Instituto de Saúde Neves Teixeira.
2: Tá longe, hein,
8: estamos
2: cara?
8: Aqui na escuta do programa, tá?
1: Valeu.
8: Programa líder de audiência.
1: Beijão
8: todos
1: no
8: os
1: coração.
8: Sábados.
1: Deus abençoe você e sua família aí, tá? Tamo
2: gratidão
1: juntos.
2: Gratidão sempre, né? Assim, Cristina Pelourinho.
1: Exatamente.
2: Bora.
9: Bom dia, Cristina. Bom dia, Cafona.
2: Olha aí, já vai.
9: Ligado aqui,
1: não, José Fábio.
9: Aí. Olha,
1: fazer
9: um sorteio do Pix aí, viu? Tem aí do...
2: Ah, não é não.
9: Instituto
2: de Saúde
1: bora,
2: Mental
1: José Fábio.
9: Neves Teixeira.
2: Pronto, fechou.
9: Valeu.
2: É nozes.
1: Nossa
2: é
1: amiga assim? Jamile da Fazenda Pará também por cá. Boa sorte no sorteio.
2: Mais gente aí, Cristina Pelourinho?
1: É, participando também aqui do sorteio aí do Instituto de Saúde Mental aí, não botou o nome não, sobe.
2: Não botou o nome não?
1: Helena, bora Helena, bora Helena, acorda bebê.
2: Bora, bora pra vida,
1: chama,
2: né, Cristina
1: chama,
2: Pelourinho?
1: Chama, desce na boquinha da garrafa.
2: Vai descendo na boquinha
1: bom dia.
2: Da garrafa.
1: Participando também do sorteio, nossa amiga Rayane do bairro BNH. BNH tá forte aí, hein?
2: Cláudia Rayane, bora Guanabi. É Novo Menu 104.
1: Aloísio, boa tarde.
2: Bom dia. Bom dia.
10: Bom dia, Cris. Bom dia, Cafona.
2: Bom dia.
10: Quero participar do sorteio
2: tá
10: aqui que fala gente do bairro Alvorada. A antiga clínica Amigos do Resgate. Agora é o Instituto de Saúde Mental Neves Teixeira.
2: Viu?
10: Um abraço e um beijo pra vocês.
2: Pronto.
1: Outro pra você.
2: É nozes. Novo menu.
1: Chama.
10: Quero muito ganhar.
2: Viu?
10: Esse sorteio do Pix. Participo várias vezes. Nunca tive a sorte. Mas
1: hoje
10: se não for hoje,
2: uma hora
10: com
2: sua
10: certeza
2: sorte
10: posso
2: chegará.
10: Ser na próxima.
2: Bora, Guanambi, bora!
1: Bom dia, Cris, bom dia, Cafona, quero participar do sorteio aí também, participando por cá, participando o nosso amigo Zelton, do bairro BNH. Alô, BNH, chama
2: alô,
1: na bota.
2: Alô, Zelton, meu filho, bora, Guanambi, bora.
1: Juninho, alô, Juninho!
11: Bom dia, menina Branquela.
2: Bora!
11: Como você tá, minha amiga? Gostaria de participar do sorteio do Pizinho, do Instituto de Saúde, Nelson Teixeira. Alô, um bom final de semana pra vocês, um bom trabalho aí. Tamo
1: valeu,
11: junto, ligado,
2: bora.
1: Valeu, Juninho.
12: Estúdio Neves Teixeira.
1: Hã?
12: Aqui é Ju, cozinheira do Samu.
1: Alô, Ju! Bom trabalho pra você aí, viu, Juju? Beijo no coração, boa sorte no sorteio.
2: Ei, Ju, cadê Márcio? Foi hoje aí, foi. Márcio tá trabalhando hoje, tá? Macio das ambulâncias, manda aí, né?
1: Roquelina!
2: E um abraço pro pessoal lá no Samu, né, Cristina Pelourinho?
1: É embaixo, bem, é embaixo.
2: Pessoal que trabalha duro, né, Cristina?
1: Mas...
2: joga duro.
1: Desce.
2: Não desce não, minha linda. Aqui é hoje, minha linda.
1: Ah, tá. Você então tá... vai, Brasil.
2: Você tá viajando na maionese. Já viu falar viajando na maionese? Aqui bom, já foi, foi já ela, foi Cida. É. Mas ela mandou aqui, novo. Cristina.
13: Ihu!
1: Ih, Mazinha.
13: Bora lá.
1: Bora lá.
2: Bora lá.
13: Zé Rodrigo Silva. Chicote, chicote, chicote, chicote. Chicote, chicote. Chicote, chicote. Vai, vai, saudade.
1: Marcos
13: e diga ela.
2: Não,
13: pra voltar correndo para mim.
2: Não,
13: vai,
2: não.
13: Vai, saudade.
1: Moranguinho.
13: E diz a ela.
2: Para, não, para.
13: Pra voltar acaba, correndo
2: acaba,
13: para
2: acaba.
13: Mim.
2: Acaba,
13: levanta cedo. Olho pra cama.
2: Me respeita.
13: Fico pensando. Onde ela está?
2: Ave Maria.
13: E ela.
2: Aí, ó.
13: Está sozinho.
1: Para, você vai perder o dinheiro.
13: Ou se tem outro.
2: Ei, Mazinha.
13: Primeiro lugar.
2: O painel já. Soldado. O painel acendeu, Mazinha. O painel. Para.
13: E diga ela.
2: O painel acendeu, Mazinha. Acendeu, diminuiu.

0: bicho pegou, tá vendo aí, Cristina Pelourinho?
1: Pelo amor de Deus.
0: Bora, Guanambi, acaba, pelo amor de Deus.
2: Quieto, Paulista. Fona, mas Cris, vamos no sorteio desse Pix aí do Instituto Neves Teixeira, nosso amigo Denis.
3: Olha ele aí, ó.
2: Valeu, Cris. Valeu, Fona. Tá na 74, tá feliz.
3: É o esposo de Mazinha Trindade.
0: É?
3: Alô, Tom, beijo no coração, meu amor. Participando do sorteio, Cafoninha, nossa amiga Paty aí da Fazenda Angico. Beijo no coração, tá, menina?
0: Ó, o comentarista apareceu, Cristina Pelourinho.
3: Alô, meu amigo Tal do Pastel, esse é o cara.
0: Tava fazendo fisioterapia hoje, não foi, Tal? Bora, Guanambi.
4: Bom dia, Cafona.
0: Bom dia, pai.
4: Boa tarde, Cris.
0: Aí, ó.
4: Boa tarde, galera.
0: Aí.
4: Cafona, tô atrasado.
0: Atrasadíssimo.
4: Mas ainda há tempo.
0: Pronto.
4: Hoje começa Campeonato Brasileiro.
0: É começo, né?
4: Hoje tem Vaz da Granja.
0: É a primeira rodada da...
4: Amanhã tem Atlético Mineiro.
3: E depois?
4: E Palmeiras. Tem Flamengo e São Paulo.
3: Uhul!
4: E esperamos vencer para aproximar do líder.
0: Exato.
4: E mais que a fone, coloque meu nome no sorteio do Instituto de Saúde Neves Teixeira. E os demais que tiver, ok, galera? Bom sábado, bom final de semana. E todos com Deus. Boa tarde.
3: Boa
0: Valeu.
3: Tarde. Valeu, Tal. Abraço pra você, tá?
0: É nozes. E o Léo manda, eu falei com o Cris, que completou o ano passado 106 anos, esse seria os 107 anos de emancipação política de Guanambi, Cristina Pelourinho.
3: Alô, meu amigo Jailton da Borrajaria, chega.
0: Pega
3: mais.
0: Sentido, bora.
5: Afora, meu patrão.
0: Bora, meu patrão. Patrão.
5: Bom dia, bom dia, bom dia, tô vendo vocês aqui, hein? Alô, paisagem da Borrajaria, chega mais, Filipão.
0: Chega mais.
5: Zé Coco e Coquinho, na Fazenda São Salvador.
0: Alô, Coquinho, meu filho.
3: Coquinho.
5: Eu tô vendo vocês aqui. Valeu, bom dia.
0: Bora, Guanambi, bora que é nozes.
5: Tá duro, mano, tá cachorro aí comendo água.
3: É hoje, fica hoje. Doido.
0: Não faz
3: é
0: isso hoje. Não, coisinha. Ele
5: cantou ainda, mas bicho é doido. Levar o truta também pra aí, ó.
0: Vocês não fazem isso.
5: Levar tutinha ideia pra cantar também.
3: É. Chama.
5: Pra ele.
0: Aí, ó. Tá vendo?
5: Chama ele tá frio, tá quente aí. Aqui começou a esquentar de novo.
0: Tá vendo, Cristina Pelourinho?
3: Alô, Jailton. Jailton da Borrajaria, chega mais.
0: Jailton tá bebendo, não pode beber não, viu,
3: chama
0: coisinha?
3: Chama na bota, porque no chinelo escorrega, tá,
0: bem? Aí, ó. Vai devagar aí,
3: bem,
0: hein?
3: Fran, graças a Deus.
0: E aí ótimo. Tem, ó. Vambora, Guanambi.
6: Oi, Cris. Oi, Cafona. Boa Oi. Tarde. Tudo bem com vocês? Aqui
0: tudo
6: é a Grace. Quero participar do sorteio do Pix Oferecimento de Clínico de Saúde Mental Neves Teixeira.
0: Certo.
6: A 24 tá feliz demais.
0: Tá certo.
7: Boa Valeu. Tarde. Aqui é Arthur de Novo Olinda.
0: Oh,
7: quero
0: Arthur,
7: participar do
0: Novo
7: sorteio
0: Linda.
7: Do Pix do Instituto Neves Teixeira.
0: Tá
3: Valeu, Arthur. Maria Aparecida do bairro Nova Olinda também participando por cá. Boa sorte no
0: a
3: sorteio.
0: A cidade participa aqui, né, Cris? Cristina Pelourinho.
3: Mas é claro.
8: Boa tarde, quero participar do sorteio.
3: Morena Lima.
8: Clínica de Saúde Mental.
3: Agora encerrou, tá?
8: O Denis.
0: Tá melhorando, né, Boa tarde, Cristina. Bora, Guanambi.
3: Participando por cá também nossa amiga Camila da Fazenda Pará. Participação de encerrou, viu, Cafa?
0: Encerraram?
3: Aham. Uhum.
0: Pronto. Quem tá falando aqui, Cristina Pelourinho com a gente.
3: Lúcia do Novo Horizonte, bom dia pra você, beijos no coração e boa sorte no sorteio.
0: Dona Lúcia tá sumida, hein, Cristina Pelourinho?
3: Trabalhando.
0: Tá trabalhando, tá? Mas assim. Todo mundo trabalha, né, Cristina?
3: Bora de tepe, bora de tepe.
0: Vamos
3: bora de
0: que
3: tepe.
0: Vamos, bora. Ah, Maria, que é isso?
9: Bom dia, bom dia, bom dia.
0: Ah, foi Jeová, grande Jeová.
9: Escutando vocês, às vezes eu não participo aí, mas eu tô aqui escutando você, Cris.
0: Beleza.
9: Tá dando lá de escutar vocês não, Cafa.
0: Tá certo. É, tô... Valeu, Jeová.
9: Não posso. Ô, Cafona. Ah. Às vezes eu tô andando com essa moto aí, Cafona, porque é um bicho que eu não gasto gasolina, Cafa. Eu não gasto nada, Nada. É só andando na rua fazendo minhas coisas, tá vendo?
0: Aí, ó. Tá vendo?
9: Cuidado que ele tá andando de carro.
0: Não é?
9: E outra Parece. Coisa, cara. Isso aí é coisa que a gente tem que ter, tá vendo? É boa, tá vendo? E aqui eu vou voltar a falar o que eu falo sempre. Que Deus te abençoe, que Deus te abençoe, que Deus te abençoe você, Cris.
3: Amém.
9: Tenho muita sorte na vida de vocês aí, tá vendo? É o que eu peço pra todos que tá ouvindo, pra vocês. Ah, Cafona, eu nunca lá vou esquecer de ouvir você aqui, né, Cafona?
0: Valeu,
9: todo, Jeová. Todo sábado eu tô aí, ó.
0: Valeu.
9: Ouvindo vocês.
0: Beleza, maravilha.
9: Marisa, às vezes, participa aí do negócio aí do café,
0: do sorteio,
9: aí, mas eu tô sempre ouvindo.
0: Valeu.
9: Pois é, Cafona. Tá tudo bem na minha vida, tá vendo?
0: Graças a Deus.
9: Agradeço a Deus que nasceu aí, na de Cristo também tá, tá vendo? Obrigado, Cafona. Obrigado por ter lembrado Valeu. De mim. Eu sei disso, que você é uma pessoa... considera as pessoas. Obrigadão, Cafona. Bom dia pra você, Cafona. Que Deus te abençoe, você e a Cris.
0: Valeu, grande Jeová. Bom dia, abraço.
9: Meu irmão. Boa sorte aí na sua vida. Valeu, meu irmão.
3: Valeu, Jeová. Pra nós.
0: Tudo de bom. Tchau. É o Jeová de Dona Marisa Cigana. Bora, Guanambi, né? Assim, Cristina Pelourinho.
3: Joga a carta na mesa.
0: Cigana.
7: Boa tarde, Cris. Boa tarde, Cafona. Que é Esté da Fusão de Gonçalo. Quero participar do sorteio da Clínica Amiga de Resgate. Agora virou Instituto de Saúde Mental, né? Teixeira. Quero participar do sorteio.
3: Valeu, Esté. Beijo no coração. Boa sorte pra você, tá?
0: Olha ela aí, Cristina.
10: E quem me deu essa puxada e foi uma amiga minha, Andréia, que ela faz. Pensa numa buchadinha gostosa. Eu tô com a boca cheia, menina. Tô conversando em coisa.
0: É?
10: Pensa no terreno gostoso.
0: Tá gostoso. Ei, Mazinha, tá gostoso, tá? Tá igual o Melo.
10: Mas não, viu? Acabou.
0: O quê?
10: Foi a amiguinha André, trouxe pra mim.
3: Tá bom então. Valeu, Mazinha. Cabeça ruim.
0: Mazinha também, eu vou dizer, viu? Mazinha tem que trabalhar e comprar as coisas também, porque só de ganhar também, né, Cristina Pelourinho?
3: Vai devagar, coisinha.
0: Não é? Aí tem o quê, mano?
3: Tem costela de vaca.
0: Tem costela
3: aí,
0: de
3: viu?
0: Vaca. Bora, Guanambi, bora.
11: Alô, Cafuna, meu brother.
0: Bora, brother.
11: Como você tá? Tudo bom? Tô na paz?
0: É o homem do peixe. É ele?
11: E aí, Cris, tudo bem?
3: E aí, Alexandre? Ligado
11: aqui na 104, viu?
3: Beleza.
11: Tô ouvindo o programa agora. Tá bom?
3: Alexandre do
11: Mas não deixe de ouvir não, viu? Todos Valeu. Os sábados, o programa mais humorado de todos os sábados no Rádio Guanambiense. É na 104, viu?
0: Alexandre
11: com Cafuna. Bora, Guanambi e Cris.
0: Bora.
11: É isso, velho. Mazinha quer ganhar todos os prêmios.
0: Tá Mazinha.
11: Tira o nome
3: tá
11: de Mazinha
3: aí,
11: viu, Cafona? De
3: Oi,
11: todos
3: nega.
11: Os prêmios e coloca o meu.
0: Valeu. Vou tirar o nome de Mazinha, então. Mazinha vai ficar com raiva se tirar o nome dela, né? Assim, Cristina Pelourinho?
3: Rasga o nome de Mazinha.
0: Quem mandou digitar aqui, Cristina Pelourinho, digitou?
3: Me escuta!
12: Bom dia, Cris. Bom dia, Cafona.
0: Bom
12: Eu quero
0: dia.
12: Participar do sorteio, hein?
0: Pronto.
12: Sabadou. Clínica de Amigos dos Resgate. Agora é o Instituto de Saúde Mental, né? Os Teixeira, né?
0: Deve ter
12: Quem fala é Joyce do bairro Alvorada aqui.
3: Valeu,
12: Joyce. Bom final de semana, Deus abençoe vocês.
3: Amém nós todos.
13: Cafona, tô de folga, trabalho segunda-feira.
3: Tá de ressaquinha também.
0: Tá, aí, ó, tá vendo?
3: Alô, Nair.
14: Tia Florinho. Fala com o Mazinho, que a gente é rápido machixe.
3: Aê!
0: Quem quer comprar machixe?
14: Alguém quer comprar machixe?
0: Alguém Alô, quer Nair. Comprar machixe?
3: Alô, Nair.
14: Desculpa aí, tá? Brincadeira, Nair.
0: Alguém quer comprar machixe?
3: Acabou. Encerrou,
0: né, Cristina Pelourinho? Encerraram as participações do Novo Menu 104.
3: Rapaz, aí não tem não, Bê?
0: Aqui é o Marcos Nogueira. Que foi isso aí, ô Marcos?
3: Lamba saia.
0: É a Betinha? A glória do Tchan. Pronto, fechou, Banda Mel. Manda pra gente aí, Marcos Nogueira.
15: Levanta cedo, olho pra cama.
0: Moço,
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3: Se dependesse de você cantar pra ganhar,
0: tava ruim. Tava
11: ruim. De jeito que eu vou desligar o rádio. Você Vai manda o Mazinha parar de cantar, porque senão vai perder a audiência aí.
3: Mazinha.
0: Tá vendo, Mazinha? O link aqui aponta, né? Acusou aqui uma baixa na audiência quando Mazinha tava cantando no programa,
3: pois
0: Cristina
3: é.
0: Pelourinho.
3: Um monte de gente foi
0: O
3: embora.
0: Tony Nogueira ligou. O que foi que aconteceu com a rádio? Não foi assim?
3: Verdade.
0: Mazinha.
3: Léo Dourado ligou.
0: Todo mundo ligou. Todo mundo ligou pra cá.
3: Para.
0: Para com isso, pelo amor de Deus. Tá vendo, Mazinha Trindade? Vai vendo aí. Bora, Guanambi, bora.
3: Bora, Cafona, dá um lembrete
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3: É.
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0: E você
3: cidade,
0: ia falar o quê,
3: cidade?
0: Cristina Pelourinho?
3: Vamos a um lembrete aqui que hoje vai rolar aí, ó. Hoje vai rolar aí leilão beneficente em prol aí do tratamento médico do seu Carlindo.
0: Olha
3: lá
0: aí,
3: no Tamboril Eventos, Estrada Velha pra Mutãs. Lembrando que vai rolar. Natan Fialho, Marcondes e Thiago. A partir das 20 horas, todo mundo colado por lá. Lembrando que não aceitamos barraquinha no local, tá? Então já sabe, às 20 horas se encontra o marcado aí no leilão beneficente em prol do tratamento do seu Carlindo, lá da Fazenda Mara da Boa Vista, todo mundo colado.
0: Rapaz, falar isso aqui, senão Dona Dolores vai me pegar.
3: Alô,
0: Dona Dolores, tá acontecendo a festa do Dia dos Pais, vai acontecer, Cristina Pelourinho, em grande estilo, certo? Show com Gil Martins e logo após tem Bita Lelis.
3: Verdade.
0: Lá no Recanto da Família. Tá certo? Então tá todo mundo convidado, vem e traga a sua família, Fazenda Pedrinhas, na Estrada Velha de Candiba.
3: Pronto.
0: Dona Dolores, certo. Um abraço pra senhora, quase que eu esquecia, hein?
3: Mas lembrou.
0: Show com Gil Martins e Bita Lelis, lá nas Pedrinhas, Fazenda Pedrinhas, Cristina Pelourinho, na Estrada Antiga de Mutãs. Mas quem vai pro Oasis ali, entendeu, né? Pro parque.
3: Uhum.
0: Aí descendo um pouquinho mais.
3: De Candiba.
0: Na Estrada Antiga de Candiba, tá certo? Amor que ensina, exemplo que fica para sempre.
3: Alô, Joyce Rocha.
0: Homenagem ao Dia dos Pais, em grande estilo, lá na Fazenda Pedrinhas Cristina.
3: Semana que vem nós reforçamos novamente, né?
0: É.
3: E domingão tem pra você aí, ó. Lá quem? No Espaço do Silvino tem ele, Sérgio dos Teclados.
0: O grande Sérgio dos Teclados.
3: Alô, meu amigo. Alô,
0: e
3: meu amiguinho.
0: Também, né? Vá e vá, manda chamego.
3: E Aldi dos Teclados. É. Alô, meu amiguinho Silvino, prepara a breja aí, tá?
0: Aí, ó.
3: Bora.
0: E a semana passada foi casa cheia, hein? Parabéns.
3: Graças
0: aí, a galera.
3: Deus.
0: Bora, Guanambi!

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2: Uma hora e 9 minutos.
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0: gente vai regularizando aqui, a gente vai agradecendo aqui os nossos colaboradores, né? Assim, Cristina Pelourinho, estamos por cá ainda com o novo Menu 104. Já já tem um sorteio aí, viu, gente? Pix no valor de R$100, oferecimento aí do Instituto de Saúde Mental Neves Teixeira. A gente vai agradecendo aí. Um abraço aí para o Marcones lá no Lava Rápido Cardoso. Um abraço para você, pai, sempre lá no Ipiranga, bairro Ipiranga. Marcones no Lava Rápido Cardoso. 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Tá aí com a produção de grilo do tamanho do mundo, né, Cristina Pelourinho? Queu, queu, queu, queu, queu, queu. Tá dando esse recado aí pra nós aí. Grande Marcão. É nozes, bora! Vai se segurando aí. Mandar um alô todo especial pra toda a galera lá do Bar do Celso. Tô chegando, hein? Aê, tô chegando. 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Tô por lá, daqui a pouquinho, segura que eu tô chegando, hein? Tá certo assim, Cristina Pelourinho?
1: Tá,
0: e mandar
1: certo.
0: 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Só não tem de faca, né? Que pelo amor de Deus, essa aí foi de lascar essa aí a semana. Pelo amor de Deus, para com isso, coisinha. Bora! Tá chegando a hora, né, Cristina Pelourinho? Tudo pronto, tudo arrumado. Vamos ao número para o contemplado receber aí. Para receber o
1: ingresso.
0: Ingresso, né? Sim, Cristina Pelourinho. É só um?
1: São dois.
0: São dois. É dois, são dois. É um e são dois. É
1: pois
0: assim?
1: Irá. São dois, um par de ingressos.
0: É um par, viu? É pra você.
1: Pode levar
0: é pra você ir com um casal.
1: Sua mãe, sua namorada,
0: assim?
1: Seu namorado.
0: É. Pode ir homem com homem, mulher com mulher também, soma dois na mesa.
1: Eu gosto.
0: Vai só pela consumação. E Cristina Pelourinho tá lá pra apoiar todo mundo, tá certo? Não é assim, Pelô?
1: É desse modelo.
0: Na apresentação da festa, Cristina Pelourinho.
1: Olha.
0: Tá certo?
1: Vigia.
0: É desse jeito. Fazendo a abertura.
1: Preto no branco.
0: Do preto no branco. É, rapaz. Ramon Reis, o Duda Mel e Ana Clara. Tem o Júnior e o Jefferson também. Não é assim, Cristina Pelourinho?
1: Exato.
0: Tudo isso pra você numa noite só, na organização do Cícero Produções, lá no Bar do Robertão aí.
1: Bar Extra Bar.
0: Na Rua Espírito Santo, no centro de Guanambi, tá?
1: Pronto.
0: Então, pra se tornar mais fácil, vai ser no próximo sábado, viu, gente?
1: De hoje a 8.
0: Pronto, no primeiro dia, no primeiro sábado do mês de agosto, que é bem agosto, pra você homenagear ao seu paizão. Aí vai o número aí, Cristina Pelourinho?
1: De 1 a 96, chama?
0: De 1 a 96, vai o número 11, Cristina Pelourinho.
1: 11 é a camisa de...
0: 11. Vamos aí ao número 11.
1: Saiu a mulher 6354.
0: 6354, número 11. É assim, Cristina?
1: 6354.
0: Vamos lá.
1: 6354, clica.
0: Vamos ver quem.
1: Boa tarde, Cris. Boa tarde, Cafona. Sou Camila da Fazenda Pará. Gostaria de participar do sorteio Instituto de Saúde Mental Neves Teixeira.

0: Tô aí, ó.
1: Levou.
0: Tá vendo? Levou.
1: Alô, Silas!
0: Levou, né, Cristina Pelourinho?
1: Levou sim, nossa amiga Camila. Alô, Camila, chamar aí no contatinho, tá, Camila?
0: Anotou aí, minha linda?
1: Ela já tem meu contato lá.
0: Já
1: só
0: tem,
1: me,
0: né?
1: Me chama aí, tá, Camila?
0: Ó, e curti a festa aí do Robertão, né? No Hora Extra aí, uma festa. O Cícero tava me falando que ele fez outro dia desse uma festa aí também no Robertão. Deu muita gente, o pessoal gostou muito do atendimento também do Roberto, entendeu, Cristina Pelourinho? Muito petisco, muito, né? Muita cerveja gelada, uísques, né? Então, uma festa bonita, bem preparada pra você. Então, é só participar dessa grande festa.
1: E lembrando, Cafona, lembrando aí que as pessoas que já participam da festa de Cícero, né? Sabem que pela manhã tem aquele café da manhã especial.
0: É, logo após a festa, logo após a festa tem o café da manhã, né? Assim.
1: Se você for embora, tá tudo bem, tá tudo certo. Mas eu vou aguardar o café da manhã.
0: Tá certo. Por onde eu vou aqui agora, Cristina Pelourinho?
1: Bora, Joedson.
0: Bora, Guanambi, bora
1: fecha
0: que é nós.
1: Fecha a cruzinha lá, fecha. Aqui, ó. Aqui.
0: Tá aí o novo Menu 104, estamos por cá. Bora, mais um contemplado aí, Cristina Pelourinho.
1: Vamos lá, valendo agora um Pix no valor de R$100 na sua chave Pix aí no oferecimento do Instituto de Saúde Mental Neves Teixeira. Chama no número.
0: Vamos no número da camisa do craque da Copa, Cristina Pelourinho. Não foi o craque da
1: foi?
0: Copa, mas o mais comentado, né?
1: Vini?
0: É, o Yamal. A camisa do Yamal, qual é o número, Cristina Pelourinho?
1: Sei não.
0: Não lembra? Olha que você lembra. O número 19, Cristina Pelourinho.
1: Número 19. 19. Saiu. 8309. Parece que é 09.
0: 8309, é isso, Pelô?
1: É, olha lá, bora ver se responde. Não, é mentira! É mentira!
0: É quem, Cristina Pelourinho? 83.
1: Clica lá.
0: 8309, vamos
1: ei,
0: ver.
1: Ei, Tom, você não vai dar pra ela, não, viu, Tom?
0: Não é não?
1: Não vai dar, não, viu, Tom?
0: Número 19.
1: Bora ver se respondeu certo.
0: Vamos ver se ele falou aí, né, Cristina Pelourinho? É ele.
2: Bom dia, Cris. Quieto, Paulo Vista. Cafona, mas Cris, põe o sorteio desse Pix aí do Instituto Neves Teixeira, nosso amigo Denis. Valeu, Cris. Valeu, Cafona. Tá na 104, tá feliz.
1: Olá.
2: Bora,
1: tá
2: chama.
1: Segurando nas pernas ainda, marmou.
0: É Edson, rapaz.
1: É Edson, esposa da cabeça ruim.
0: Não é não?
1: É, cara. Levou.
0: Aí, rapaz. Ei.
1: Valeu, meu amigo Tom. Abraço pra você aí,
0: Tom,
1: tá,
0: só menino? Tudo, hein, Cristina Pelourinho? Rapaz,
1: ei,
0: valeu, Tom.
1: Não dá pra ela, não.
0: Osso. Não dá pra vazia não, né, Cristina Pelourinho?
1: Ah não, Tom, a sorte foi sua aí, viu, bem?
0: Aí, ó, tá vendo? Número 19, é isso, Cristina Pelourinho?
1: Número 19.
0: O número da camisa do Yamal, não é assim?
1: Exato.
0: Na Espanha, o craque do Barcelona, esse é que é o cara, né? Jogador brasileiro.
1: Alô, Tom, me chama
0: tá
1: aí no
0: chegando
1: TV,
0: lugar
1: tá?
0: Nenhum. Bora. E assim a gente vai encerrando o programa, viu, Cristina Pelourinho?
1: Mas antes eu quero deixar um abraço
0: alô
1: aí,
0: pra
1: bebezinho.
0: Todo mundo aí, bora.
1: Mandar um abraço aí pra...
0: Pra
1: mandar
0: quem,
1: um abraço
0: amor?
1: Aí pra toda a equipe do grupo Viver Bem e Assistência Familiar, meu
0: pronto.
1: Amigo
0: Rodrigo
1: Silva. Beijão no coração, abraço pra você. Também pra toda a equipe aí da Artico Uniforme, na pessoa da minha amiga Rosana.
0: Alô, Rosana.
1: Meu amigo aí da JM Mecânica, meu amigo Jailton.
0: Alô, Jailton.
1: Alô, Jailton. E também meu amigo Josimar.
0: Aí.
1: Beijão no coração, tá?
0: Pronto, fechou.
1: Abraçando aí os aniversariantes, minha amiga Jerusa, no bairro Monte Pascoal. Também aí a Elisângela Costa, Zé Maria em São Paulo. É, beijão no coração, feliz aniversário pra vocês. Curta aí, tá? Gratidão sempre. Eu volto a semana que vem em nome de Jesus.
0: E Jesus quer que a gente volta, né, Cristina Pelourinho?
1: Ele quer.
0: E a gente vai agradecendo também, vamos agradecendo aqui o IA, a participação que teve no Menu 104 desse sábado. E a gente espera contar com a sua presença no próximo sábado, a partir das 9 da manhã, aqui no novo menu da sua 104 FM Guanambi, Bahia, tvguanambi.com.br.
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1: A menina branquela. Ficamos por cá, boa tarde.
3: Boa tarde, Jaquela. Tudo bem com você? Como é que tá aí na sua região? Você tá por onde? Guanambi ou em alguma das cidades aqui do Sudoeste?
1: Saindo agora do Novo Menu 104 FM, participando aí do programa do nosso amigo Cafona, a menina branquela Edson Dutra.
3: Ah, sai sim.
1: Na aqui voz, é Cris Pelourinho.
3: Cristal Pelourinho na voz. Tamo junto nessa tarde aqui na 104 FM Guanambi, no programa, no Novo Menu 104, trazendo muita alegria e descontração para esse sábado.
0: Valeu. Valeu, né, Cristina Pelourinho? Valeu, né? Valeu, valeu.
1: Valeu, valeu. Deixa um abraço pra toda a tropa aqui da live aqui. Minha amiga Laicinha, beijo no coração. A Geralda Santos, minha amiga Ana Paula, beijos, boa viagem pra você, tá? Deus te leve como te trouxe aí na sua cidade aí. Beijo no coração. Alô, Nice, beijão pra você também, meu amigo Silas. Todos vocês que passaram, que estão comigo até agora, até segunda-feira. Fiquem todos com Deus e Deus no comando sempre, bebê.
0: Tá vendo? É desse jeito, né, Cristina Pelourinho? A gente vai embora.
1: É desse modelo.
0: Estamos indo embora e a sua participação deixa pro próximo sábado, tá? A gente, você que não foi contemplado hoje com um Pix de R$100, né, Cristina Pelourinho?
1: Sábado
0: no próximo sábado a gente, né? A gente retorna por aqui e você participa com a gente, tá certo?
1: Pois bora. É, não confunda o meu final de semana com a minha semana, tá?
0: Então bora, né? Bora. Então bora. Vamos embora, Guanambi! Tô indo, mas tô morrendo de saudades, hein? Bora que é nós!
1: Tchau, Brasil!
0: Tchau! Tchau, tchau, bye, bye!
4: Gente bonita de toda a cidade aqui.
1: Vai lá!

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Sejam bem-vindos, Guilherme Benuto em casa.

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5: 2 horas e 2 minutos.
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1: 2 horas e 3 minutos.

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0: 7:46.
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8: 3:07.
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1: Agora vai. Tem alguém apaixonado nesse baú hoje aqui?

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3: Quatro horas e 36 minutos.

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ao poder da música. A música é tão poderosa que é capaz de levar a gente para lugares que a gente nem imagina. E nascer em Goiânia e voltar para Goiânia com todo esse amor de vocês, com todo esse sucesso, com todo esse carinho, com certeza é graças a muitas dessas músicas que vocês vão ouvir comigo agora. Chama, bebê, simbora! Vamos tomar um uísque vagabundo comigo, Goiânia?

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0: 3746.
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0: Oito. Entra o sentimento.
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3: 6:02.
4: Pai nosso que estás no céu, santo é o teu nome. Que o teu reino venha sobre nós e a tua vontade seja feita aqui na terra, assim como é feita no céu. Dá-nos hoje o alimento de que precisamos. Perdoa as nossas ofensas, como também nós perdoamos os que nos ofenderam. E não nos deixes cair em tentação. Livra-nos do mal. Amém.
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